0: Agora, 9:01. 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

Tá na hora da hora. Cobra FM informa. 9 horas e 15 minutos.

0: Cobra FM, informando a hora certa, pontualmente 10 horas. 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
20: Mais um sucesso do Natanzinho.

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0: Gritão,
1: obrigado, Rap Júnior!
0: Por favor!
2: 107.1 10 horas e 59 minutos.

0: conferindo. 11 horas e 2 minutos. 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
2: 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Agora, 11:32.

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3: Agora, 11:52.

0: meia-noite mais 3 minutos. 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

0: Acertando o relógio, agora 12:30. 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

0: Agora, 12:47. 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

0: acertando o seu relógio. Pontualmente, uma hora. 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

0: 1:31. 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
2: 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Agora, 1 hora mais 37 minutos.

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2: 2:02.
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2: Conferindo o relógio, agora 2:10.
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3: Vamos, Deco! 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

0: 2:32. 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

0: Hora certa, Cobra FM informa, pontualmente 3 horas. 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

0: certa, agora, 3:30. 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

0: acertando 4 e 2.
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ótima segunda-feira pra você. Que maravilha, que beleza. Um abraço pra nossa amiga Gersina, a verdadeira. Um beijo no seu coração. Obrigado pela audiência. Daqui a pouquinho, programa Cobra Repórter. E você sabe que das 4 até as 7 da noite tem o Boteco da 107 com muito, mas muito modão. Um abraço, meu parceiro Roger, de Bela Vista do Paraíso. Alô, Roger. Um abraço, meu parceiro, meu amigo Carreirinha Caminhoneiro. Também tá com a gente, meu parceiro, meu amigo Paulão da Rural. Alô, Paulão da Rural. Ótima.

0: 4:34. 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
2: Ótima! Segundo.
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2: Um abraço, meu parceiro Jefinho, o famoso Sinalzinho, tá ligadinho com a gente nesta segunda-feira. Beleza, maravilha. Daqui a pouquinho, meu parceiro, meu amigo Dárcio Campos, trazendo tudo que vai acontecer no programa Cobra Repórter. Alô, meu parceiro Juliano, obrigado pela audiência. Meu parceiro Almir, de Floresópolis. Alô, alô, Zezinho, de Bela Vista do Paraíso. Ótima e abençoada segunda-feira pra você, meu parceiro Nestor. Tá ligadinho com a gente, meu parceiro Jacaré. E você sabe que até às 6 da manhã, muita, mas muita amor.

0: ótima. Segundo!
1: Vontade de sair pra rua!
0: Você quer sair, você sai, meu filho, mas não grita não, pelo amor de Deus, não grita não. Bom dia, um abraço meu parceiro, meu amigo Natanael Santos, ligadinho com a gente. Alô Nato, obrigado pela audiência. Meu parceiro, meu amigo Laranjinha, também tá com a gente nesta segunda-feira. Beleza, maravilha. Lembrando que tem Boteco da 107, das 4 às 7 da noite, de segunda a sexta-feira. Beleza, maravilha. Um abraço meu parceiro, Sangue no Zói. Alô, Sangue no Zói, como é que tá seu coração? Tá bom demais? Então segura, segura.

0: 5:09. 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
4: Ótima! Segunda-feira! Um abraço pra nossa amiga, alô, alô, Neide! Um beijo no seu coração, obrigado pela audiência. Nossa amiga ligadinha com a gente, a Ângelo Roque, nossa amiga Margarida, lá do Sítio Coqueiro, também tá ligadinho com a gente nesta segundona! Segunda-feira, a Brahma tá aqui pra desamarrar ela. E você sabe como.

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11: 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E você sabe que daqui a pouquinho tem programa Repórter Notícia. Muita informação no seu rádio. Chegando ele, meu amigo Dárcio Campos, o mais conhecido, o mais afamado e mais falado em toda a região. Sabe como? Como Negolim.
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11: Ele tá aqui pra falar tudo que vai acontecer no programa de hoje. Alô, alô, Dárcio. Bom dia.
13: Muito obrigado, Peruca. Muito obrigado, Peruca. Bom dia pra você também, Peruca. Bom dia pra todos os nossos ouvintes. É, Peruca, segundou, hein? Novo dia, nova semana, mais uma semana na vida da gente. Hoje todo mundo de cabeça inchada, né? Por conta da derrota da seleção brasileira. O Brasil adia o sonho do Hexa. E vamos deixar para 2030, né? Fazer o quê? Né? Fazer o quê? Mas uma derrota cachapante, né? Perdemos aí para o grandalhão Erling Haaland. Deixou dois. O cara é fantástico, né? É um extra série. Mas, entre esses assuntos da Copa do Mundo, o programa Repórter Notícia vai trazer hoje as broncas do final de semana. Tivemos aí um motociclista que morreu na cidade de Biporã, um corpo que foi encontrado na Praça Tomi Nakagawa, região central de Londrina, na noite do último sábado. Há outras broncas que chamaram a atenção aí também na região, os detalhes daqui a pouco. Tem um trânsito nosso de cada dia, como que vai ficar o tempo e a temperatura para esta segunda-feira, em Peruca? Já já, às 6 no Repórter Notícia.
11: Tá mais que combinado então, Dárcio Campos. Daqui a pouquinho, às 6 da manhã. E até lá, muito modão.
14: Bom dia, Perucão. Como é que você tá? Campeão de audiência, tudo beleza? Roberto Braquiara de Londrina. Estamos aqui ainda na Casa de Pedra, né? Meio com a cabeça meio dolorida, mas temos que trabalhar, né, meu jovem? Toca pra nós aí, se é pra chorar por você, do Pino do Vale Valentim. Manda pra toda a galera que curte. E manda uma dedada na quinta roda aí do Jacaré. Um abraço.
11: Rapaz do céu, meu parceiro Roberto Braquear, mas fiquei sabendo que o Jacaré chorou. Mas tá chorando igual criancinha, velho.
15: Os prédios eu fiz de trago.
16: Bom dia, Renato.
11: Bom.
15: Toca pra mim com as Irmãs Freitas. Ilusão de amor. Eu vou mandar pra a Neide, a Maria, pra Celestrino, pra Edneia, pra todas as ouvintes que estiver ouvindo, todas as amigas em geral. E pro Nato, Luísa do Francisquinho.
11: Valeu, Luísa. Um beijo pra você, meu amor. Ótima manhã.
16: Bom dia a todo mundo, bom dia, ouvintes.
11: Bom, ué.
16: Resumindo o jogo de ontem.
11: Ah, não me fala não, pelo amor de Deus.
16: Só não ganhou porque ele perdeu.
11: Verdade mesmo, é.
16: Porque se ele não tivesse perdido, ele tinha ganhado.
11: Nossa.
16: Boa semana a todos e
11: valeu,
16: tudo de bom pra você.
11: Valeu, meu amigo Marcelão, o poeta do programa Só Modão.
17: Ô, Peruca, bom dia, Peru.
11: Bom dia de manhã.
17: Peruca é o Zezinho de Bela Vida do Paraíso.
11: Ah, o Zezinho.
17: Peru, queria ouvir uma música aí. É, Lourenço Lorival, Menino Caçador.
11: Caçador?
17: Quero oferecer aí pra minha esposa Circe, pra minha irmã Rita.
11: Beleza.
17: Meus colegas aqui, o Neno, a Isabel, Tiago, Celso.
11: Aham.
17: O Anderson, o Vini. Ô, Peru, quero oferecer pra todo você aí da rádio aí, tá bom?
11: Show de bola.
17: O programa tá uma delícia, Peru.
11: Valeu, tchau, tchau. Um abraço pra você, meu amigo. Ligadinho com a gente na cidade de Bela Vista. É, alô, Zezinho. Daqui a pouquinho tem o modão.
18: Bom dia, Renato Peruca. Bom dia aos ouvintes da Rádio Cobra FM 107.1.
11: Aí.
18: Ô, Renato, segunda-feira vamos começar a semana com um modão de primeira qualidade.
11: Uhum.
18: Chico Rei, o Paraná, Rotina de Pobre.
11: Mandão.
18: Essa vai para você, viu, Renato? Vai pro Nilson lá de Cambé, o Jacaré de Cambé, a Maria do Céu de Rolândia, a Elzinha também de Rolândia, a Creuza Celestina de Rolândia,
11: uhum,
18: e vai pra Dona Preta de Rolândia. É, eu quero desejar a todos uma semana abençoada, cheia de paz e amor. E eu vou ficando por aqui, deixo o meu carinho, meu abraço e o bom dia do Nestor aqui de Goiânia, São Paulo, capital. Fica com Deus, família sertaneja. Até o próximo programa, se Deus nos permitir. Bom dia do Nestor. Tchau, tchau.
11: Valeu, valeu, Nestor.
19: Bom dia pra vocês, moçada. Vai, cachorro.

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2: Bom dia, galera. Tá acordei agora. Já tomou café todo mundo? Já tomei café.

0: Tá aí, Chico Rei, mais o Paraná na sua manhã de segunda-feira. Moda boa demais. Alô, alô, Deide. Alô, João Serrão. Ótima segunda e uma ótima semana pra vocês também. Meu amigo Isaías Pedreiro também tá ligadinho com a gente. Meu amigo Jefinho, olha, pai. Jefinho pulou cedo, hein? Cê tá doido, que gracinha. Olha só o Paulão com a cobra na mão, cara. Cê tá doido, Paulão, é corajoso mesmo, hein? Encheu a mão, cê tá doido. Na sequência agora, programa Cobra Repórter. Na verdade, programa Repórter Notícia. Muita informação no seu rádio, beleza? E ó, o negócio é o seguinte, hein? Muita informação no seu rádio é daqui a pouquinho, mas tem informação do trânsito. Nosso parceiro Indião já mandou pra nós aqui, ó.
1: Pessoal, bom dia. É, dá uma prestadinha de assunto aí. Se alguém tiver vindo aqui do lado do Taciba aqui, sentido Porcatu, de Porcatu, sentido Taciba, é, antes de chegar no motel, antes de chegar no trevo ali de que vai para Alvorada do Sul, tem um caminhão tombado na canhota ali, sentido Porcatu. Tá passando, mas tem um pouquinho de movimento ali, câmbio.
0: Tá aí, meu amigo Indião, beleza? Pela informação e, é claro, essa informação completa com detalhes no programa Repórter Notícia. Beleza? Um abraço e tudo de bom!

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0: Senhor, no silêncio deste dia que amanhece, venho pedir-te a paz, a sabedoria e a força. Quero olhar hoje o mundo com os olhos cheios de amor, ser paciente e compreensivo, manso e prudente. Quero ver os meus irmãos e irmãs além das aparências. Quero vê-los como tu mesmo os vês, e assim não ver senão o bem em cada um. Cerra meus ouvidos a toda calúnia, guarda minha língua de toda maldade. Que meu espírito viva só de paz. Seja eu tão bom e alegre que todos quantos se achegarem a mim sintam a tua presença, Senhor. Reveste-me interiormente da tua beleza e que no decorrer deste dia eu te revele a todos. Amém.
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0: Dárcio Campos.
1: 6:05, 6:05. Bom dia, Norte do Paraná. Está começando mais uma edição do programa Repórter Notícia desta segunda-feira, viu? Novo dia, nova semana. É mais uma semana na

0: vida da gente. 6 de julho, ano 2026, a estação Inverno Brasileiro, viu? É, segundona amarga pros brasileiros, né? Depois da acachapante derrota ontem pra Noruega, pros nórdicos, não é? Ah, Haaland e companhia, estamos aqui, né? Vamos adiar o sonho do Hexa pra 4 anos, né? 2030. Copa na Espanha, Marrocos e Portugal, né? Não tem o que fazer mais. Não tenho o que fazer mais. Daqui a pouco a gente fala sobre a derrota da seleção brasileira, né? Uma das piores campanhas que a seleção brasileira fez, hein? Igualou a 90, né? Daquele fatídico Brasil-Argentina. Gol do Caniggia, com passe do Dom Diego Armando Maradona, 1-0, Copa da Itália. 6:06, horário da coincidência, volta tudo ao normal, viu, gente? Brasileiro agora, volta tudo normal, a Copa acabou pra gente. Hoje, dia de número 187 do ano, restando 178 dias para terminar 2026, viu? Dia da criação do IBGE e Dia Mundial das Zoonoses. É mais uma semana, vamos acordando nesta segunda-feira. Ah, Darcy Campos, é segunda-feira já? Hora de acordar, não tem jeito, viu? Pula da cama, mira o chuveiro, toma aquela ducha caprichada, você sai fresquinho, você sai fresquinha. 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E o cheiro de café tá vindo da casa de quem hoje? Da Cissa. Ô, Cissa, bom dia, viu? 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Cidade de Rolândia nos acompanhando no Nobre 6:07. Tá indo pro trabalho? Bom trabalho pra você, tá voltando do trabalho, bom descanso pra você. Você que trabalhou a noite toda, a madrugada toda, agora vai descansar. Agora a gente quer saber como que tá o seu caminho pro trabalho, viu? 3316-4006, você manda mensagem, interage conosco, viu? Tá vendo uma situação inusitada, acidente de trânsito, informação que mereça destaque, informação que você queira compartilhar, porque informação é mesmo pra ser compartilhado, viu? 3316-4006, a polícia trabalhando. Os bombeiros em ação. Polícia Rodoviária Federal, Polícia Rodoviária Estadual, SIAT, SAMU, as forças de salvamento, as forças de segurança, para mais um dia.
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0: 6:08. E a Companhia Municipal de Trânsito e Urbanização CMTU de Londrina intensificou a fiscalização e recolheu 35 veículos abandonados das ruas de Londrina nos primeiros 6 meses deste ano. Esta já é considerada a maior ação da história da companhia para limpar os espaços públicos desse tipo de problema. O processo de recolhimento começa quando os fiscais identificam o carro abandonado e colam um adesivo de alerta no veículo. A partir daí, a CMTU aguarda 10 dias para enviar uma notificação oficial ao proprietário. Se após receber o aviso, o dono ainda não retirar o automóvel, o município faz a remoção para o pátio municipal em um prazo de 30 dias, aí vai para leilão. A prefeitura orienta os moradores a continuarem colaborando com o serviço e as denúncias de veículos abandonados em vias públicas, que podem ser feitas diretamente pelo telefone 3379-7607, 3379-7607. 6:09. Evandro Ribeiro está chegando com seu destaque. Evandro, bom dia.
2: Olá, pessoal, muito bom dia. Daqui a pouco os detalhes de um acidente grave na estrada da Perobinha. Uma colisão traseira, moto e carro. SIAT, médico do SAMU no local.
0: 6:09. Miro Silva com seu destaque. Miro, bom dia.
3: Muito bom dia, Darcy Campos, bom dia à nossa equipe, bom dia para você que está sintonizado conosco aqui na rede de rádios. E olha só, uma pessoa foi encontrada morta neste final de semana na Praça Tome Nakagawa em Londrina, viu? Daqui a pouco todos os detalhes, pode ser que seja mais um andarilho encontrado morto na cidade de Londrina. Os detalhes eu trago daqui a pouco.
0: 6:10. Luiz César Jaimes com seu destaque. Luiz, bom dia.
4: Olá, muito bom dia para você também, bom dia a todos, trazendo o meu primeiro destaque para esta segunda-feira. E atenção, capotamento foi registrado no distrito do Pirapó e deixou uma pessoa ferida. Os detalhes quem traz pra gente daqui a pouco é o Sargento Romão, do Corpo de Bombeiros.
0: 6:10, Guilherme Gaspar com seu destaque. Gaspar, bom dia.
5: Opa, Darcio Campos, muito bom dia à nossa equipe e um bom dia para você que está sintonizado aqui na nossa programação. E olha, o avanço das síndromes gripais em Londrina acendeu um novo alerta na saúde pública municipal. O último boletim epidemiológico divulgado confirmou que o número de mortes provocadas por complicações respiratórias chegou a 26 óbitos desde o início de 2026. Entre os casos está a morte de um bebê de apenas um ano de idade, além de um idoso de 61 anos. Detalhes daqui a pouco.
0: 6:11, daqui a pouco as informações do futebol, falando de Copa do Mundo. A Copa acabou pro Brasil, Miro Silva.
3: É, infelizmente, né, Darcio? Brasil não jogou bem. É o que eu dizia aqui durante a Copa do Mundo, não estava enchendo os olhos, né? Os jogos aí do Brasil. Infelizmente, saiu fora, né?
0: O que faltou para a seleção brasileira, o Gaspar, ontem, tirando o gol?
5: Ah, Darcio, ficar mais com a bola, né? Parece que o jogo da seleção era deixar a equipe da Noruega ficar tocando bola e marcar o Haaland. Infelizmente, parece que os jogadores eles pensaram que a Noruega ela ia ficar nesse toque de bola sem nenhum objetivo, né? Aí deu a oportunidade deles cruzar uma bola pro Haaland e no momento ele tava lá. O segundo gol, pra mim, parece que ele chuta até sem vontade de fazer o gol. Que ele chuta só por chutar, Darcio.
0: Sabe o que ele fez? Ele fez aí, ó, tô indo pro churrasco. Deixa a cerveja gelada aí que eu tô indo. O cara nem comemorou o gol.
5: Já são quase 3 anos, Darcio, da Noruega, em que todas as vitórias dela, mais de 2 anos, quase 3, que todas as vitórias dela tem gol do Haaland.
0: Cara, o cara é um extra série. Cada 3 oportunidades, 2 ele guarda. E você vê que até os 25 minutos de jogo, ele não pegou na bola. Não pegou. Daí teve uma chance ali, tal, aquela chance do primeiro tempo, né? Que ele levou 2 zagueiros. O cara é um monstro de grande, né? Um tanque. Aí levou os 2 ali, sobrou pro jogador que o Alisson fez uma grande defesa. Depois só também, o Brasil teve grande chance, teve o pênalti, tá muita gente contestando. Era o Bruno Guimarães que era pra bater o pênalti, né, o Gaspar? Então tem essa questão. Cara, não sei, os caras escolheram ele. O Vini poderia ter batido e perdido. Só que o certo era o craque do time bater. Ah, mas o aproveitamento do Vini era ruim. Acho que era ele a quinto, né? Era o quinto na hierarquia pra bater pênalti. Velho, é futebol. Teve a chance do Hendrick. A bola não entrou, velho. Você perdeu um caminhão de gol. Chance. Você deixou os homens gostar do jogo? Os homens gostaram do jogo e pimba. Só precisou de uma chance. 2. O cara foi letal. Erling Haaland. O cara é letal.
5: E todo mundo, Darcio, falando do jogo do Haaland, mas também tem que ovacionar o jogo que fez o goleiro da Noruega, né?
0: Não, o cara catou demais. O cara catou demais. Que defesaças o cara fez, hein? A aura do cara tava... Pelo amor de Deus, meu. Catou tudo mais um pouco. Agora é colocar os cacos e tentar esse ciclo agora da Copa do Mundo ser um pouco menos bagunçado. Essa que é a grande verdade, mas falta alma para a seleção brasileira. Seleção brasileira, o DNA da seleção brasileira não pode deixar um time da prateleira 3. Noruega é da prateleira 3, cara. Se perde para uma Alemanha em boa fase, uma França, tudo bem, dá o jogo pros caras. A gente tem que reconhecer que os caras são melhores. Mas o que que a Noruega é melhor que o Brasil? Olha pra mim. Tá no mesmo nível, cara. Parecia que o Brasil tava jogando com um time sensacional, não é? Não é, só que o cara tem uma estrela, né, meu? Que vai ter, ó. Agora vai ser o jogo Noruega e Inglaterra, né, Gaspar? Vai ter o gol do Haaland, certeza vai ter um do Haaland.
5: Com certeza, e agora vai ser um jogo de 2 grandes atacantes,
0: e um, né? Do Harry Kane também.
5: Haaland e Harry Kane. Ontem também foi um grande jogo, o jogo da Inglaterra com o México, né? Todo mundo colocava a Inglaterra como favorito, mas um jogo bem pegado, foi exatamente isso que aconteceu. Pênalti pros dois lados, expulsão, a Inglaterra jogando com a menos, abrindo o placar, aproveitando as duas únicas oportunidades que ela teve no primeiro tempo, fez os dois gols.
0: A gente vai falar muito de Copa do Mundo, eliminação do Brasil, você deixa o seu recado aí também, porque todo brasileiro é um pouco técnico, né? Então pode deixar o seu relato aí no nosso 33164006. Hoje todo mundo de cabeça inchada, porque se o Brasil passasse, ia jogar no sábado, né? Aí as quartas de final, mas morremos na praia desde 1990, a gente não faz uma campanha tão pífia como foi essa. 6:15.
2: Daqui a pouco a Polícia Militar acionada para ir até o Jardim Bandeirantes. Vários disparos de arma de fogo no local, já já. Capitão Castro tem os detalhes da ação.
3: E olha só, um motociclista morreu após bater contra um poste na cidade de Biporã. O acidente aconteceu no Jardim São Rafael. Daqui a pouco eu trago os detalhes.
4: Força-tarefa da CMTU recupera parquinhos infantis em todas as regiões de Londrina. Já já eu trago os detalhes desta informação.
5: E olha, a posse de telefone celular para uso pessoal atingiu o maior patamar da série histórica no Paraná. Em 2025, 92% da população com 10 anos ou mais possuía celular para uso pessoal, o equivalente a cerca de 9,6 milhões de pessoas. Os detalhes a respeito desses dados, daqui a pouco aqui no programa.
0: 6:16, daqui a pouco tem o trânsito nosso de cada dia, previsão do tempo, como que fica o tempo e a temperatura, os nossos correspondentes de Curitiba, Jomar Valença, e também da capital federal Brasília, no nosso Conexão Brasília.
2: Policiais militares da reserva, subtenente militão e equipe mais uma vez em ação, um bandido da fiação do cabo telefônico na prisão, desta vez ali no distrito do Caramuru.
3: E olha só, um veículo capotou na zona leste de Londrina e dois idosos ficaram feridos, viu? O corpo de bombeiros precisou ser acionado até o local, daqui a poucos detalhes.
4: Suspeito de ordenar assalto é preso em Apucarana. Os detalhes desta ação da Polícia Civil, o delegado Dr. Vitor Hugo traz daqui a pouco aqui no programa.
0: 6:17. O cardápio está à mesa, viu? A partir de agora vamos juntos até as 9. Programa Repórter Notícia.
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5: No rastro da notícia ao vivo, Evandro Ribeiro, tem um incêndio em hotel na região. Evandro, bom dia.
6: Bom dia, Dárcio, mais uma vez. Pois é, movimentação de soldados do Corpo de Bombeiros, ambulâncias do SAMU, ambulâncias do SIAT. Neste momento, pelo menos 3 caminhões, autobomba, tanque resgate, em plena Avenida Santos Dumont, um pouco antes de chegar ali no aeroporto, onde o incêndio atingiu o segundo andar de um hotel bastante conhecido naquela região. Os clientes, né? As pessoas que estavam hospedadas foram acordadas com o barulho do sinal, né? Aquele sinal característico de incêndio, né? Que foi aí alertado durante a madrugada, era 5:30, 5:40, mais ou menos, quando esse incêndio foi registrado. O mais triste dessa história, Dárcio, é que tem uma pessoa em estado grave e outras 4 pessoas com ferimentos médios. As ambulâncias atendendo ainda as vítimas no local e esse ferido grave já atendido e encaminhado urgentemente para o hospital universitário que fica ali nas proximidades. O tenente Brito do Corpo de Bombeiros, juntamente com as suas equipes ainda da madrugada, né? O plantão deles termina somente às 8:00. E às 5:30 da manhã, né, o sinal foi dado lá no Corpo de Bombeiros da Rua Tietê, com o apoio, inclusive, da Zona Sul de Londrina. Vários soldados do Corpo de Bombeiros estão, neste momento, no local. Os hóspedes foram acordados com o barulho, alguns saíram em meio a uma névoa de fumaça, alguns acabaram inclusive inalando fumaça, né? E o que é prejudicial e também muito perigoso, segundo informações dos soldados do Corpo de Bombeiros e o tenente Brito, que está comandando toda esta operação. Todos os as pessoas que estavam, todos os hóspedes já desceram, já foram ali evacuados do local. Uma senhora que é de Mandaguaçu, que inclusive tem problemas, né, de pulmão, acabou sendo socorrida pelo filho. Ela que acordou assustada com o barulho, ela tem o sono leve. O filho foi acordado por ela e de repente a fumaça. Ninguém desceu evidentemente pelos elevadores, utilizando-se as escadas, o que é de praxe fazer isso em caso de incêndios, e o movimento é bastante grande, Dárcio. Ali na Avenida Santos Dumont, um pouquinho antes ali do aeroporto de Londrina. Alguns hóspedes ficam por ali já pela facilidade e a localidade, né? Ali do aeroporto de Londrina. Portanto, saldo neste momento atualizado: 4 pessoas feridas, uma delas em estado grave, já encaminhada para o hospital universitário, com queimaduras de 2º e 3º graus, e as outras 3 pessoas com ferimentos médios, inalaram fumaça e algumas queimaduras pelo corpo também. Os soldados do Corpo de Bombeiros estão fazendo neste momento, Darcio, um rescaldo, né? O Tenente Brito, juntamente com as equipes, agora subindo ali nos apartamentos e verificando onde foi o foco principal desse incêndio que aconteceu, que começou no segundo andar de um hotel que fica na Avenida Santos Dumont, na altura do número 1516, ali no aeroporto, Darcio Miró.
5: Tá aí, portanto, 6h23 e meio. Evandro, obrigado pelas informações de momento, né? No rastro da notícia, essa ocorrência grave, né? Que começa nessa arrancada do dia, esse incêndio nesse hotel ali, no Jardim Aeroporto, né? Imediações ali, né? Do aeroporto, como disse o Evandro, né? Muita gente usa o hotel para ficar mais fácil o deslocamento ali pro aeroporto, né? Ali na Santos Dumont e agora o Corpo de Bombeiros fazendo um rescaldo dessa situação. Daqui a pouco o Evandro Ribeiro volta atualizando, ampliando essa informação que chama a atenção nesta manhã de segunda-feira. 6h24 agora a gente continua a nossa programação trazendo a previsão do tempo, viu? O tempo e a temperatura, portanto, para esta segunda-feira, o deslocamento de um cavado meteorológico em altitude e o processo de formação de uma nova frente fria deixa o tempo instável no Paraná nesta segunda-feira. O maior destaque vai para a metade sul do estado, onde há potencial para trovoadas localizadas. Chuvas pontualmente intensas não são descartadas entre o oeste e centro-sul. O dia será marcado por sensação de frio na metade sul e o abafamento na metade norte, né? Temperatura sobe até um pouquinho. A mínima foi 12 graus hoje, a máxima não passa dos 23, 24 graus. Tem condições aí de tempo bom hoje, né? Não tem previsão de chuva, é o que diz a meteorologia. 12 para amanhã, mínima 22, 23 também para terça-feira, um pouco mais de nebulosidade variável. Aí na quarta-feira, a temperatura mínima, ela cai para um dígito, viu? Fica na casa dos seus 7, 8 graus na quarta-feira, deve ser o dia mais frio aí da semana. Máxima não passa dos 22 graus, é o que diz a meteorologia. 24 graus para quinta-feira, sobe um pouquinho, a mínima vai para 10, a mínima na sexta 13, a máxima 26 graus, já sobe um pouquinho também. Estabilidade, viu, gente? Essa semana pouca chuva, pouco indicativo aí de chuva, é o que diz a meteorologia, portanto, nesta primeira semana cheia, né, do sétimo mês do ano. Inclusive, uma nova massa de ar frio está avançando pelo sul do Brasil, entre hoje e amanhã, está provocando mais uma queda nas temperaturas, segundo também, né, tanto o CEMEPAR quanto o Metsul Meteorologia. Embora a incursão de ar polar seja menos intensa que a registrada aí há dias atrás, vai trazer um resfriamento acentuado, principalmente durante as noites e a madrugada. Na arrancada do dia, um pouco de frio. Como eu comentei, na quarta-feira deve ser o dia mais frio aí da semana, marcando 7, 8 graus aqui para a nossa região, as mínimas. E aí, para metade sul do estado, lá um pouco faz um pouco mais de frio, né? Então deve fazer temperaturas baixas. Eu estava acompanhando as temperaturas aí no Rio Grande do Sul, Santa Catarina, no final de semana, e foi uma friaca danada. Temperaturas negativas, muito frio, até indicativo de neve ali, né, na Serra de Santa Catarina, porque o bicho pegou. Essa massa de ar polar, ela ficou mais concentrada ali. Ela pegou um outro caminho, né, trouxe pouco frio. Inclusive, não, no sábado, na sexta, não, propriamente no sábado, fez até calor ontem também, né, um dia bem agradável, mas principalmente no sábado, para nossa região, foi um dia de calor. Né, aquele calorzinho, até uma sensação de abafamento, formou até um tempo, né, que ia chover, não choveu, pelo menos não choveu, né, aqui na região metropolitana de Londrina, mas ficou um tempo fechado no sábado à tarde, devido até essa formação dessa amplitude térmica deste calor. O que esperar dessa semana? Tempo estável, temperaturas na casa dos 22 a 24 graus, viu? Então não deve passar. A temperatura mais alta da semana vai ser na sexta-feira, 26 graus. Aí no sábado 24, aí no domingo ela cai bem, hein? 17 graus aí a temperatura máxima no domingo, mas é um assunto pra gente trazer no decorrer da semana, no que tange as temperaturas. E tá esperando uma nova onda de frio, né? Deve vir aí uma nova onda de frio devido a essas massas de ar polar, essas massas de ar polares, né, que são bastante comuns nessa época do ano e deve esfriar aí principalmente na semana que vem, cair um pouco mais as temperaturas. 6h28, Gaspar, um panorama do tempo da temperatura na região.
7: Cidade de Arapongas, Darcio, 13 graus nesse momento, a máxima hoje chega aos 23 graus, a temperatura que vai se manter aí nessa casa, as mínimas até quinta-feira entre 10 e 13 graus e as máximas entre 21 e 23 graus. Na sexta-feira, aí sim, tem elevação da temperatura. Mínima 13, a máxima sobe lá para os 26, 27 graus. Aí no sábado e no domingo, volta a temperatura normal. Mínima 15, máxima 22, tanto para o sábado quanto para o domingo. E sem indicativo de chuva ao longo desta semana. Indo lá para o nosso litoral, 14 graus nesse momento. A máxima hoje chega aos 20. Para amanhã, mínima 13, máxima 17. Para quarta-feira, mínima 11, máxima 18. Aí a partir de quinta-feira, as mínimas variam entre 12 e 14 graus e as máximas entre 20 e 21 graus. Indicativo de chuva para hoje, 3 milímetros, amanhã 2, no sábado 2, no domingo um volume um pouco maior, 23 milímetros de chuva para o nosso litoral, as temperaturas amenas ainda e com indicativo de chuva. Indo lá para a região do Vale do Paranapanema, 14 graus nesse momento, a máxima chega aos 25 hoje. Daqui até quinta-feira, as mínimas entre 12 e 14 graus e as máximas entre 24 e 25. Na sexta, mínima 14, máxima 27 graus. No sábado, mínima 16, máxima 29 graus. E para o domingo, mínima 17, máxima 24. Vai fazer calor esta semana na região do Vale do Paranapanema, temperatura parecida com o que vimos na semana passada. E lá no sábado, o pico aí da temperatura, com a máxima atingindo ali os 29, 30 graus e sem indicativo de chuva ao longo desta semana. Indo lá para a região noroeste, região de Maringá, 18 graus nesse momento, a máxima chega aos 24 hoje. Amanhã, mínima 10, máxima 21. Na quarta, mínima 7, máxima 22. Quinta-feira, mínima 11, máxima 24. Na sexta e no sábado, mínima 15, máxima 26. Para o domingo, mínima 17, máxima 23 graus e também sem indicativo de chuva. Região do Norte Pioneiro, 14 graus nesse momento. A máxima chega aos 24 hoje. Também a mesma situação aqui na nossa região. De hoje até quinta-feira, as mínimas é entre 12 e 13 graus e as máximas é entre 23 e 24. Na sexta e no sábado, mínima 14, máxima 27 graus. Para o domingo, mínima 16, máxima 24. Tem um indicativo de chuva no domingo, lá para o Norte Pioneiro. 4 milímetros de chuva, nada muito significativo. Finalizando aqui, nossa capital Curitiba, região metropolitana, 12 graus nesse momento, a máxima chega aos 20 hoje, para amanhã mínima 8, máxima 17, para quarta-feira mínima 6, máxima 19 graus, para quinta mínima 8, máxima 21, na sexta mínima 10, máxima 22, para o sábado mínima 13, máxima 23 graus, para o domingo mínima 15, máxima 19 graus, indicativo de chuva hoje 4 milímetros, aí a chuva deve retornar no sábado 2 milímetros e para o domingo 16 milímetros de chuva. A gente percebe aí que ao longo dessa semana as temperaturas não ficam elevadas, mas também não faz frio na maior parte do estado. O pico da temperatura em todo o estado do Paraná vai ser lá no sábado. Aqui na nossa região atinge 26 graus, no nosso litoral atinge ele 22, região de Porecatu atinge 29 graus, temperatura que não se via há muito tempo aqui no nosso estado, viu? Pelo menos aí algumas semanas que a gente não via essa temperatura mais elevada. Então as temperaturas mais amenas ao longo da semana, com exceção do sábado, em que a temperatura vai ficar mais elevada, Darcio.
5: Tá aí, né? Temperatura que deve manter aí uma estabilidade nessa semana, até subir um pouquinho no final de semana, né? Mas por enquanto, tranquilo. O dia mais frio aí na metade da semana, né? E em outras regiões aí um pouco mais de frio, né? Principalmente Campos Gerais, Sul, durante esta primeira semana cheia do mês de julho. 6h32.
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2: E meio agora, um show de informação pra você que tá ligado na nossa programação, hein, Pirulito? Pirulito tá bem hoje, hein? Tá um pouco triste, né, Pirulito? Torcendo pro Brasil, mas faz parte, né, Pirulito? Você é novo ainda. Jesus! Eu acompanho Copa desde 90. Brasil! Primeira Copa do Mundo que o moleque, assim, gostei e tamo aí. Já 94 viu o Brasil ganhar e 2002 também. Essa geração mais nova aí, ó. Você, Gaspar, você não viu, né, Gaspar? Você é novo, né?
3: Eu não vi,
2: Gaspar. Você é de 2005, ó. É, não viu aí o Brasil ganhar. Mas faz parte, cara. Calma que vai ter muita Copa ainda. Só a gente espera que o Brasil monte uma seleção, assim, mais competitiva. Não que... acho que tá faltando um pouco mais de alma na seleção brasileira. Como o próprio Paraguai jogou, aquela garra. Paraguai jogou contra a França. Fizeram um antijogo ali também, né, Gaspar? Mas eu não condeno os caras, não, meu. Pô, velho, você vai jogar de igual pra igual com a França? Você tem que ter um arquifício. Parecia a Libertadores, né?
3: É, ô Darcio, não tem como o Paraguai sair pro jogo ali e deixar a defesa a Deus dará com aquele time da França, né? Eles fizeram o que tinha que fazer.
2: Entraram na mente dos caras. O Mbappé ficou. Você vê que o gol do Mbappé, ele já descarregou, né, cara? Porque os caras pilharam. Só que a mente da França também. Você vê que nenhum jogador caiu na. Nenhum jogador foi expulso, né? Então faz parte, cara. Copa do Mundo é um jogo. Nem sempre o melhor vence. Porém, você não pode dar sopa pro azar como deu o Brasil ontem, né? Tem que fazer. Ter oportunidade, você tem que ser letal. Tem que fazer. Não tem jeito. E o Brasil não tem um jogador decisivo, né? O Gaspar.
3: Não tem, Darcio.
2: Não, nossa, tem, tipo assim, historicamente a gente tinha jogador decisivo. Fala, meu, qualquer coisa, dá pro fulano, tipo no caso do Ronaldo. Ronaldo, Ronaldinho Gaúcho, né, jogadores que, Romário, lá em 94. Hoje não tem aquele cara. Quantos anos que a gente tá batendo nessa tecla do Neymar? Uns 12 anos, desde 14? Que é o cara que é o mais, né, cotado pra ser um cara decisivo. Mas até na última Copa ele foi decisivo, né? Ele jogou bem na Copa de 22. Mas, cara, ontem foi patético aquela cena também do Neymar fazendo gol de pênalti, depois tirando satisfação. Cara, era pegar a bola, colocar debaixo do braço e tentar um bumba meu boi. Né? Pra e tentar a última chance.
3: É, e deu tempo ainda de um
2: cruzamento. Deu tempo. Jogaram lá um cruzamento. Mas, cara, você vê, foi melancólico mesmo. Essa eliminação da seleção brasileira aí, do jeito que acabou, né? O ciclo do Neymar acabou e de outros jogadores também, né? Terminaram. Você pode mandar mensagem em 3316-4006 aqui. Hoje a gente vai falar muito de Copa do Mundo, inclusive a imprensa internacional, viu, Gaspar? Falou do Brasil, né? Foi amarga e melancólica. Aqui, ó. O que disseram aí a imprensa? O AS da Espanha. Brasil está fora da Copa do Mundo. Primeira experiência de Carlo Ancelotti no comando da seleção terminou de maneira mais amarga. O Olé da Argentina. Uma atuação histórica de Erling Haaland. Com dois gols espetaculares, ele garantiu a vaga da Noruega nas quartas de final. Uma equipe que havia sido superior em campo contra o Brasil, que deixou muito a desejar. L'Equipe da França. Apesar de um pênalti convertido por Neymar no final da partida, a seleção brasileira se despediu da Copa do Mundo de forma melancólica. O The Guardian da Inglaterra, para mim foi uma das manchetes aqui mais interessantes, ó. Os pentacampeões continuam sendo os pentacampeões. Aí o Le Parisien da França também. Sem inspiração, assim como sua equipe, o craque Neymar não conseguiu evitar a decepcionante eliminação da seleção. E por aí vai, né, cara? Bola de Portugal aqui, ó. Acabou o sonho do Hexa. Gazeta del Sport da Itália. Haaland é maior que o Brasil. Clarín da Argentina, Noruega protagonizou uma surpresa na Copa do Mundo, eliminando o Brasil. Então por aí vai, né? Jornais repercutindo, né? Porque o time é grande, né? O Brasil é um time fantástico, mas a gente tá jogando só com o passado. Vamos amargar aí quase 30 anos sem ganhar um título, né? A próxima Copa vai dar 28 anos. É? Então tá aí. 6h39.
1: Agora no Repórter Notícia, a cotação do mercado agrícola e agropecuário. Segunda-feira, 6 de julho, trazendo primeiro mercado financeiro para hoje. O dólar comercial fechou a R$ 5,16. O dólar turismo para venda, R$ 5,37. E o euro a R$ 5,91. Nos produtos agropecuários, o boi gordo em pé arroba R$ 329,85. O frango congelado R$ 7,20 o quilo e o suíno R$ 4,78 o quilo. Nos produtos agrícolas, o café robusta R$ 1.070,57 a saca de 60 quilos. O café arábica R$ 1.636,25. O milho saca de 60 quilos R$ 50,70. O trigo R$ 70 e o soja R$ 113,50 a saca de 60 quilos. Nos produtos do Ceasa de Londrina, o destaque de hoje vai para o abacaxi pérola graúdo. A caixa com 15 quilos saindo a R$ 70.
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2: Seis e 42, manda mensagem aqui, 33164006, queremos te ouvir. Tem gente aí, Pirulito? Você vai me avisando então, tá? 6h42. Teve um motociclista que morreu no final de semana em Biporã, Miro Silva, é isso?
8: Isso mesmo, lamentavelmente, mais um acidente registrado na cidade de Biporã, Jardim São Rafael, né? Teve um acidente fatal envolvendo um motociclista, um entregador de lanches, há poucos dias, e agora, novamente, mais um acidente fatal na cidade de Biporã. O motociclista, ele acabou batendo em um poste na cidade de Biporã. O socorro foi acionado, né? Tentaram ali todas as manobras, mas infelizmente esse motociclista, ele não resistiu aos ferimentos e acabou morrendo. No Jardim São Rafael, novamente, né? A polícia, inclusive, está investigando as causas desse acidente. O Cabo Oliveira, ele traz informações a respeito desse acidente. Como é que foi esse atendimento de vocês ali, Cabo Oliveira?
9: Para nós ali, uma colisão, moto anteparo com vítima inconsciente. Em seguida, já deslocamos para a viatura, com a autoambulância. Infelizmente, já chegamos no local. Tinha um socorrista lá também, apaisando, que nos auxiliou. Conseguimos abordar a vítima, mas ele apresentava já sinais vitais incompatíveis com a vida.
10: Estava em cima da motocicleta ainda na chegada de vocês?
9: Sim, estava ali. A motocicleta estava colada no poste ali, né, pelo impacto. E o corpo dele estava entre a moto e o poste.
10: Tá os ferimentos que ele teve ali foram muitos, né? É pela violência da batida.
9: Sim, teve múltiplas fraturas, escoriação, teve um TCE também. O impacto causou bastante dano.
10: Por quebrar o pescoço?
9: Não foi verificado corretamente, a gente até acionou o SAMU e o médico SAMU para averiguar, mas tinha uma característica, sim.
10: Sabe, inclusive, vocês precisaram do apoio ali da Polícia Militar, que chegou e isolou o local.
9: Sim, porque começou a chegar alguns curiosos, também alguns familiares. Até conversamos com familiares, né? Pedimos um pouco de cautela ali, paciência, mas a PM isolou o local, auxiliou bastante a gente.
10: Ó, chegou a quebrar ali, né?
9: Sim, ele rachou no meio, mas a estrutura de metal ali conseguiu ainda segurar ele.
10: Vazava combustível também da motocicleta, estava inclusive jogar ali extintor de incêndio.
9: Sim, a gente tirou o extintor da própria ambulância e usamos ali no combustível.
10: Nesse momento que acontece esse tipo de incidente, né? Todo mundo se comove, muita gente ali, muitos motociclistas pararam ali no local, né? Mas há cerca de uma semana, um outro motociclista acabou morrendo aqui, vítima também de um outro acidente. O pessoal tem que redobrar a atenção, diminuir a velocidade e saber que quando acontecer um acidente igual a esse, a vítima sempre vai ser fatal, né?
9: Sim, infelizmente um rapaz novo aí tinha toda uma vida pela frente e a gente sempre pede, né, mais responsabilidade, mais cautela. Moto é boa por um lado, é econômica, muita gente gosta, mas também ela é bem perigosa.
10: Milhares, inclusive, chegaram, estavam ali os amigos, estavam chorando, emocionados.
9: Sim, ficaram ali, a gente até deu um amparo para eles, algumas informações, nos auxiliaram também com alguns dados dele e estávamos aguardando os órgãos responsáveis.
8: Tá aí esse motociclista, apenas 20 anos de idade, né? Lamentavelmente, a vida toda pela frente. Acabou morrendo nesse acidente, bateu violentamente contra um poste, a moto completamente danificada e ele teve vários ferimentos pelo corpo, acabou morrendo no local, apesar de todos os esforços ali dos socorristas do SIAT, o médico do SAMU, infelizmente esse jovem acabou perdendo a vida.
2: 6h46, Omiro, agora todo final de semana tem acidente com morte, hein? Envolvendo motociclistas, hein, cara? Não tá passando ileso um final de semana, hein?
8: É o que eu disse aqui, né? Em Biporã, faz poucos dias que morreu um motociclista ali no Jardim São Rafael. Agora de novo.
2: Era outra semana.
8: E aqui,
2: ó. Caminhão, né? Colisão com caminhão, não foi?
8: Foi. O motorista foi levado pro hospital, não fez o teste do bafômetro, então a polícia tá investigando, abriu um inquérito para investigar esse acidente. No caso desse acidente, na noite do último sábado, José Daniel da Silva Santos. José Daniel da Silva Santos, ele tinha apenas 20 anos de idade.
2: Foi colisão poste, né, Miro?
8: Colisão poste.
2: Ali, violentamente. Bateu e...
8: Aquele super poste, sabe? Aquele poste mais reforçado.
2: Deus livre. 6h47, viu? O Gaspar já vai trazer as informações, atualizar o número de mortes dos terremotos lá na Venezuela. Mas antes, atenção empresas, condomínios e construtores. 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Sobeno Elevadores, subindo junto com você. 6h48, Gaspar, os números dos terremotos, né, na Venezuela.
3: Ô Darcio, no último boletim que foi divulgado neste domingo, o número de mortes subiu para 3.342. O boletim divulgado pelo Ministério da Informação do país e também aponta mais de 16.700 feridos. O governo ele continua não divulgando o número de pessoas desaparecidas, mas segundo os levantamentos, ultrapassa aí facilmente a casa dos 30 mil desaparecidos, Darcy. É um aumento aí em relação ao último boletim divulgado. O de ontem subiu ali cerca de 300 mortes também. A gente percebe que entre um boletim e outro tá sendo mais ou menos essa média, viu, Darcy? 300 mortes de um para outro. Tava em 2.600, foi para 2.900, agora 3.300. Então a gente vai continuar atualizando esses dados. O governo todos os dias ele está divulgando esses boletins informativos a respeito do número tanto de feridos quanto o número de mortes. E como eu disse, não estão divulgando o número de desaparecidos, mas segundo os levantamentos ultrapassa a casa dos 30 mil desaparecidos.
2: É lamentável, né? Lamentável, esse número deve aumentar muito ainda e vários países, né, ajudando aí. Já o local já deve, todo devastado, né? Esses terremotos há 12 dias, né? 12 dias esses terremotos aí na Venezuela. 6h49, tem mensagem, Pirulito?
11: Bom dia, Darcy.
2: Bom dia.
11: Bom dia a você. Aos ouvintes aí da 107.1. Beleza, meu amigo? E Darcy, o que eu falei pra você? Que o Brasil não passava das oitavas. Que vergonha mais uma vez, hein, Darcy? Por que o Vini Júnior não bateu aquele pênalti? Fora os gols que o Brasil perdeu, né? Se ele tivesse batido pênalti, a história seria diferente, né? Todo ano, Darcy, todo ano esse sofrimento. O Brasil pipocou de novo. Tem que falar a verdade, é um time pipoqueiro, né? É um time ruim demais, cara. Que é isso? Só vi o brasileiro ontem chorando, né? Eu torcendo demais pro Brasil, né? Noruega é um time bom, agora vai deixar aquele outro lá, né? Marcar o gol, né? O Haaland, né? Que eles falam. Marcou os dois gols, né? Da Noruega. Parabéns pra Noruega, viu? Jogou muita bola e o Brasil, infelizmente, voltou pra casa, né? Eu falei, né, Darcy? Falei aqui, falei nas rádios aí que o Brasil, né, não ia passar.
2: Ficamos nas oitavas. Repetindo 1990. Porém, né, entretanto, não é terra arrasada. Eu acho que dá pra usar, né, ó, alguns jogadores, né, Miro?
8: É, eu também
2: seleção acho. Pro próximo ciclo, né, mas, cara, dava pra chegar, pelo menos uma semifinal dava.
8: Eu também acho, o Brasil teve alguns momentos que jogou bem e, né, infelizmente deu espaço pro Haaland, que é um jogador que não pode dar espaço, né?
2: Tipo assim, cara, não foi um jogo grande ontem, né? O que a Noruega tem de... Tem um Haaland só, mas um outro jogador ali, se for colocar na balança, tem jogado melhor jogadores brasileiros, né, do que noruegueses, os nórdicos. Os caras estavam hypados e entramos aí na pilha dos caras aí, tocando bola, tendo posse de bola, eles cozinharam o jogo. Você vê, o segundo gol do Haaland, o time da Noruega ficou 5 minutos tocando bola. Nunca vi isso, cara.
8: Se você ver o segundo gol, analisar a jogada do segundo gol, Darcy Campos, o Haaland tava sozinho. Na hora que ele recebeu a bola, não tinha
2: ninguém. Cadê o cara pra dar o bote? Dá o bote, cara. Vai no meio. Às vezes um cartão não dá nada.
8: É o único cara que não podia deixar sozinho, deixar o cara sozinho.
2: Então, tipo assim, eu confiei na seleção brasileira. Pelo menos chegar numa semifinal com a Argentina, se a Argentina seguir também, né? Porque vai ser pedreira pra Argentina, viu?
8: Ai. Também acho.
2: Vai ser pedreira. Pega o Egito?
8: Egito.
2: Então, filho. Salah
8: e
2: companhia. Time bom. Melhor que Cabo Verde, viu?
8: E tá jogando.
2: Em qualidade.
8: Tá jogando muito bem.
2: Então vai engrossar pra Argentina.
8: Vai, com certeza.
2: Eu quero que a Argentina se lasque. Dois do Salah. 2-0. 6h52.
12: Ô, Ratulino. É o Zezinho aqui de Bela Vista.
2: Ô, obrigado.
12: Ratulino, maior vergonha, né? O pênalti do Bruno Guimarães lá, né?
2: É.
12: Rapaz, como é que o cara, meu profissional, me bate um pênalti daquele?
2: Bateu mal mesmo.
12: Eu vi um pênalti aqui da França, né? França e o México. Os caras bateram uns pênaltis ali, mas tudo bem batido. E o cara me fala um negócio daqui lá. Se faz aquele gol, o jogo era outro.
2: Na Inglaterra e México.
12: Eu acho que o Noruega não fazia nenhum gol se ele faz aquele gol de pênalti, aquele momento do jogo lá. Joguei no Aerto de Itamarana, joguei em Lerroville, a Taça Paraná, viu, Ratulino? Rapaz, eu batia pênalti. É incrível como é que o cara erra. Acho que não, todos os campeonatos que eu disputei, acho que eu errei uns 2-3 pênaltis, cara.
2: Aí, ó, o Zezinho é batedor de pênalti. Ele tá no fuso horário. O programa do Ratulino foi ontem, tá, Zezinho? 6h53, agora, poderia, se o Brasil faz esse gol... Poderia mudar a história do jogo, com certeza. Por quê? Porque daí a Noruega ia pra cima.
8: Mas eu vou falar uma coisa, viu, Darcy Campos? É a minha opinião. Eu acho que assim, não pode desmerecer o goleiro da Noruega também, que catou o pênalti.
2: Não, catou,
8: né?
2: Muito.
8: Não foi.
2: Noruega fez um jogo bom.
8: O Bruno Guimarães, ele bateu mal? Eu acho que bateu mal porque ele bateu em meia altura. Mas foi mérito do goleiro da Noruega
2: também,
8: catou o pênalti. Agora, assim, se tiver que crucificar alguém, não diria crucificar, mas se tiver que falar de alguém, teria que falar do Endrick, que saiu cara a cara com o goleiro e errou o gol, né? Agora do Bruno Guimarães errar o pênalti, eu não concordo, porque, tipo assim, ele bateu e ainda não chutou fora. Quem catou foi o goleiro, né? Mérito do goleiro.
2: Ah, é vários culpados, né? Geralmente, quando acaba a Copa do Mundo, a gente derrotado, é vários culpados.
8: Só que pra quem tá numa Copa do Mundo igual o Endrick, né? Ele sai uma bola cara a cara com o goleiro e chuta fora, né? O goleiro nem pegou a bola, ele chutou fora.
2: Chutou fora. 6h54.
13: Opa, bom dia, bom dia.
2: Bom dia.
13: Segunda-feira, indo trabalhar, graças a Deus, com muita saúde. Deus abençoe cada um de nós aí. Encarar a semana.
2: Mais uma semana.
13: Ah, focando no assunto do Brasil aí. Oh, por que o Neymar não entrou no primeiro tempo? Por que o Neymar não começou a jogar? Rapaz do céu, o Neymar põe medo no time. Rapaz, agora põe um daquele lá pra bater pênalti, rapaz. Meu Deus do céu. É brincadeira, mas fazer o quê, né? Foco, né?
2: Esperar agora.
13: Foco pra vir pra casa.
2: É.
13: Aí tá bom. Tá, obrigado. Uma boa pra nós aí.
2: Boa semana. Torcer pra Argentina não ser campeã, porque senão a gente vai ter que aguentar por 4 anos a Argentina de novo, hein, Miro?
8: Já pensou? Mas eu acho, Darcy Campos, que eu não queria, não, vou torcer contra, mas eu acho que ninguém tira da França, viu?
2: É, a França. É, a França até então não tinha passado sustos, né? Passou contra o Paraguai. Não tem jogo fácil na Copa do Mundo, meus amigos, não tem. Ó, anularam o Olise não jogou nada.
8: Mas o time da
2: França. Mas o time da França não tem só o Olise, tem Dembélé. O próprio Mbappé, que jogou muito.
8: Diferenciado o time.
2: Diferenciado. Tem 4, 5, 6 ali que não é, fica só depositando nenhum, né? E ontem, como você disse, né? A tarde. Tava, o goleiro tava inspirado naquela tarde ontem, né?
8: Com
2: goleiro
8: certeza.
2: Da Noruega, né?
8: Eu acho.
2: Bolas ali dificílimas
8: pra ele. Inclusive aquela contra lá que, né?
2: Não, aquela
8: tirou
2: lá.
8: De ponta de dedo.
2: Deus livre guarde. 6h56.
14: É, povo lindo.
2: Bom dia.
14: Boa semana aí pra vocês.
2: Boa semana.
14: Deus sempre no controle. Acho que o Brasil foi até longe.
2: Aí, ó.
14: Ele que estava jogando. Já foi milagre ter chegado até onde chegou. Mas é modo do outro, né? Os brasileiros sonhando tanto, né? Principalmente os jovens, mas fazer o quê? Não é esse jogador aí. Fazer modo do outro. Eles não jogam, né? Eles nem correm, fica parado. Então é difícil, né? Mas Deus sabe de todas as coisas. Vamos esperar, né? Que 4 anos, quem sabe, entra jogador de verdade, que honra a camisa, né, do Brasil.
2: Tá bom, querida. Obrigado. Boa semana, viu? 6h57. É, faltou um pouco mais de raça. Aquela gana de vontade de ganhar. É nesse lance que a Noruega ficou 5 minutos jogando, tocando ali, cara. Cadê o cara pra chegar ali? Dá um sarrafo no outro ali.
8: É, isso aí que tem que fazer. Tem que Copa fazer, do Mundo, né?
2: Copa do Mundo. Foram muito. Sabe que a palavra que eu acho que eu coloquei como essa derrota da seleção brasileira, sem achar culpados, seleção, o conjunto foi passivo. O que o Ancelotti fez? Ele falou, deu a bola pra Noruega jogar. Falou, ó, deixa os caras com a bola. Eu vou nesse facão, né? Que é essa ligação direta. Não tá no nosso DNA isso aí. O DNA do futebol brasileiro é de ficar com a bola. Quando você deixa o time jogar. E por isso que eu falo pra você, não é nenhum nível. A Noruega tava no mesmo nível do Brasil. O Brasil tá na segunda, terceira prateleira do futebol hoje. Se pega uma França, cara, aí que tinha que dar a bola pra eles.
8: Mas é que nem eu falo, que nem eu tô falando, Darcy Campos, eu acho que assim, o lance essencial do Brasil não foi nem um pênalti que o Bruno Guimarães errou, e sim o lance do Endrick, que saiu cara a cara com o goleiro e não sabia o que fazer com a bola, não soube o que fazer com a bola, chutou fora, né?
2: 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Na Santos Dumont, cidade de Londrina. O incêndio é um hotel, viu, gente? Já já o Evandro Ribeiro vai ampliando essa informação, atualizando aqui na nossa programação. 6h59.
15: Me perdoe os flamenguistas aí, mas Danilo não é jogador de seleção. Faz muito tempo que ele não é. Ele é bom no vestiário ali, pra motivar, pra incentivar. Ele é bom com a fala, mas com futebol não é. Ele permitiu o cruzamento do primeiro gol do Haaland de cabeça. O Haaland recebeu outro cruzamento, dominou, ajeitou e bateu. E ele é 2 metros longe do cara.
2: Isso é verdade.
15: Todo mundo sabia que tinha que ter alguém colado no Haaland.

0: Silva, Gaspar, Peruca. Abençoado de semana pra todo mundo. Tô aqui em Lupionópolis.
1: Aí, ó.
0: De plantão, ouvindo vocês.
1: Valeu.
0: Abençoada semana. É Evandro que tá falando.
1: Oi, Evandro, obrigado, meu querido, pela audiência. 7:01. Manda sua mensagem. Muita gente comentando hoje, seleção brasileira. Ontem nas redes sociais, muitos memes. É, agora volta ao normal, né, Miro?
2: É, infelizmente tinha gente com o churrasco marcado já pra sábado que vem, né?
1: É. Só fazer um churrasco. Vai cancelar, né? Pra quê?
2: Não é a mesma coisa, né?
1: É.
2: Não.
1: Não
2: é que é fácil, tem que ser o jogo.
1: Tem que ter um motivo.
2: O motivo é estar vivo,
1: cara. Tá bom.
2: Torcer pelo Brasil, né?
1: Ah, que tá torcer bom. Pelo Brasil. Nossa, vai, marca uma resenha lá pra discutir a eliminação do Brasil aí, ó.
2: Não vai conseguir reunir as mesmas pessoas.
1: Com certeza. É só de 4 em 4 anos que acontece isso, né? Tinha gente já pensando no jogo da semifinal, que seria numa quarta-feira, que ia matar a quarta-feira.
2: Eu escutei muito isso.
1: É, porque se o Brasil passa ontem, joga no sábado, passa no sábado, o jogo do Brasil seria na quarta da outra semana, na semifinal. 4 da tarde aí, fi, esquece. Meio-dia. Quem fez, fez.
2: Fez, é bem.
1: Agora isso. Esquece, agora é só daqui 4 anos. 7:02.
3: Bom dia. Toda a equipe cobra aí. É, agora não adianta ficar chorando leite derramado, não, moça. É. Quem não tava vendo que o Brasil não tinha condições de passar dessa fase pra frente? Foi esse o tempo que o Brasil tinha time pra disputar a Copa, né? De agora pra frente vai ser cada vez mais pior. E esse jogador não tá nem aí com a batata, não. O Deis vai cair todo mês.
1: É, isso é verdade, né? Cara, tá faltando essência no futebol brasileiro. Por isso que eu falo, o Brasil não pode perder essência. Pode perder essência. Cadê o cara que vai pra cima? O drible. É isso. Esse negócio de ficar jogando como futebol europeu não dá. O Brasil não pode, cara. Perdemos pra uma seleção que... Cara, o que Noruega tinha?
2: Aquele lance do Hendrick, cara com o goleiro. Se fosse o Ronaldo Fenômeno. Qual que era o desfecho daquela jogada?
1: O acerto do Fenômeno é fantástico, dificilmente. Ele ia dar uma passada de pé na bola ali e tal, matava.
2: É porque já teve um lance parecido com aquele lá, né?
1: Ó, o Brasil foi eliminado em 2006 pela França. Vamos colocar depois do Penta. 2006 pela França, 2010 pela Holanda. Melhor Holanda, a Holanda foi pra final, cara.
2: É.
1: Então você vê, a França, 2006, que foi pra final. Foi pra Itália, cara. A Itália foi campeã, foi tetra, em 2006.
2: É aquela Copa do Roberto Carlos.
1: Roberto Carlos.
2: Romano Meião?
1: É. Então, ó, perdemos pra vice-campeão, perdemos pra duas vice-campeãs em 2010. 2014, perdemos pra Alemanha, 7-1, mas foi a campeã.
2: Campeã. Tava massacrando todo mundo.
1: 2018, perdemos pra Bélgica. Foi a melhor geração da Bélgica. Courtois e companhia. E depois, em 2022, perdemos pra Croácia, cara. Um bom conjunto da Croácia. Os jogadores mais velhos. Mas o Brasil jogou melhor que a Croácia em 22. Só que, cara, você vê que o nosso nível tá caindo? Foi pros pênaltis. Mas você vê que o nosso nível tá caindo?
2: Aí muito, hein?
1: Que Bélgica pra cá, mediano. Mediano.
2: De quando eu acompanho a Copa do Mundo, eu acho que essa é a pior seleção que teve. Viu?
1: Pior. A hora certa, você confere.
2: Agora 7:04.

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7: Sete horas, 8 minutos agora. Um show de informação para você nesta segunda-feira, 6 de julho, ano 2026, a estação Inverno Brasileiro. É mais uma semana na vida da gente. Semana que começou até com tempo um pouquinho friozinho, né? Fresquinho, fresquinho. Temperatura que deve subir ao longo do dia. Amplitude térmica. 7 e 8 agora, vamos girando as principais informações. Traz o Luiz César Jaimes para mim, que é um suspeito de ordenar assalto violento é preso na cidade de Apucarana. Luiz César Jaimes.
8: E a Polícia Civil do Paraná, por meio da 17ª Subdivisão Policial de Apucarana, prendeu um homem investigado por ser o mentor intelectual de um roubo violento registrado no mês de março, na Cidade Alta. O delegado de Apucarana, Dr. Vitor Hugo, traz os detalhes desta prisão.
9: Ele estava trabalhando, a prisão, a princípio, não teve nenhum incidente. Ele já tem condenações, inclusive foi condenado há algum tempo pelo crime de, salvo engano, 2024, pelo crime de roubo majorado, uma pena de 11 anos de reclusão. Tem também condenação pelo crime de receptação, indicando que ele tem a prática de realizar esses crimes contra o patrimônio. E ele foi localizado pela equipe trabalhando e a gente efetuou ali o cumprimento do mandado de prisão dele. Essas investigações, na verdade, elas são conduzidas hoje pelo Dr. André. No entanto, a gente tem informações que parte, há uma coincidência em parte dos autores dos crimes. Então, parte deles repetiram nos dois crimes. O fato é que este, a gente tem a informação que ele encomendou o segundo roubo. Então, foram roubos de seguida, né? O primeiro foi esse infeliz latrocínio, que aconteceu na região do Belvedere. E poucos dias depois aconteceu esse segundo roubo. O que a gente verificou é que ele encomendou, ele pediu esse segundo roubo. Então ele vai responder pela autoria intelectual, pela autoria imediata do crime, embora não tenha executado com suas próprias mãos, ele foi responsável pela realização do crime.
8: Tá aí, portanto, nesta ação da Polícia Civil, o suspeito de ordenar assalto foi preso na Cidade Alta.
7: Tá aí, né? O cara planejou o assalto, inclusive a gente trouxe a informação aqui, mas a polícia foi pra cima, né? Um baita de um trabalho da Polícia Civil também da cidade de Apucarana, viu? um baita de um trabalho. 7:10, você continua mandando a sua mensagem aqui no 3316-4006. Já tem atualização do incêndio hotel, Miro Silva, que aconteceu na Grande Londrina durante finalzinho da madrugada, viu? Um corre-corre danado. Tem mais detalhes, Miro Silva?
10: E que susto, viu, Darcio Campos? A Polícia Militar, inclusive, prestou apoio ao Corpo de Bombeiros ali, área central da cidade de Londrina. Um susto danado para muita gente que estava nesse hotel ali, mas graças a Deus nada de grave, viu?
7: É, teve uma pessoa que saiu em estado grave, né? Foi encaminhado para o hospital, né? Daqui a pouco a gente atualiza, né, Miro, as informações, mas tem mais atualização? Porque a priori tinha uma pessoa em estado grave. Eu não sei aqui se... Qual que é o... Mas a priori uma pessoa em estado grave, né?
10: As causas do acidente, o Darcio Campos, ainda não dá para dizer, mas o Evandro Ribeiro daqui a pouco vai atualizar essas informações.
7: Um incêndio que chamou atenção num hotel ali próximo ao aeroporto, ali, né, na Santos Dumont. Já os detalhes. 7:11.
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12: Neste momento, o congestionamento em frente ao Ney Braga, no sentido Cambé Londrina, um pequeno trecho congestionado. Já tem congestionamento lá na Avenida Brasília, próximo ao Detran, no sentido Ibiporã Londrina. Sinaleiro da Balança Sures, por enquanto, está tranquilo. PR-445 também. O que chama aqui a atenção, e tem alerta, inclusive, no nosso aplicativo, a baixa visibilidade nas rodovias. Você que está pegando aí esses trechos, BR-369... 445, tome cuidado, redobre a atenção aí no trânsito por conta da baixa visibilidade neste momento. Na cidade de Rolândia, o trânsito está fluindo normalmente. Cidade de Cambé também, o trânsito tranquilo neste momento. Na cidade de Arapongas, um pequeno trecho congestionado ali na marginal da Avenida Maracanã, em frente a Simbal. Todos os detalhes do trânsito você fica sabendo aqui na nossa programação e também nas nossas redes sociais. E você pode participar com a gente. Viu alguma ocorrência no trânsito, algum acidente, um local congestionado? Tira uma foto, manda um áudio aqui pra gente. 3316-4006.
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7: Sete horas, 13 minutos. Tem mais mensagem, Pirulito? 3316-4006. Queremos ouvir o povão.
13: Bom dia, Dácio. Bom dia, Miro. Eu não concordo com o que o Miro tá falando da seleção aí, que o Andy foi errado. Eu acho que o Bruno ali, ele, um pênalti era bem mais fácil ter marcado.
7: É, o pênalti, cara, você tem uma chance gigante de fazer o gol. Agora sim, poderia ter feito o gol? Poderia, como não fez, cara. Eu acho assim, tirando as chances e o goleiro que tava inspirado, mas não tô nem questionando a derrota da seleção, porque tem outro time do outro lado que jogou muito bem, que fez aquilo que era para ser feito. Agora, o que a gente muito questiona, na minha opinião, é muitas vezes essa passividade da seleção brasileira. Deixar os caras tocar a bola. Se o Brasil faz aquele jogo amarrado, o goleiro cata como catou muito, se o Brasil tem mais intensidade, sairia com a cabeça erguida. Só que ontem faltou isso, ficou muito passivo a esse toque do time europeu. Teve 60% e poucos de chance, o Brasil teve 34% de posse de bola. Mais de 60% de posse de bola, o Brasil teve 34%.
10: Isso é uma vergonha. Mas o que eu quero dizer é assim, Darcio Campos, ó, foi mais mérito do goleiro ter catado o pênalti do Bruno Guimarães, né? Apesar dele ter batido mal, que foi em meia altura, o jeito que o goleiro gosta de pegar. Foi mais mérito do goleiro pegar do que do o Endrick, que saiu cara a cara com o goleiro. Nem uma defesa do goleiro,
7: fora, né? Mas você vai questionar o Endrick, o cara tinha acabado de entrar. Aí o cara... Ah, tava frio ainda.
10: Foi
7: o primeiro lance, cara, que ele entrou, foi o primeiro lance.
10: É só uma comparação do pênalti com o lance do Endrick. É isso que eu quero dizer, né? Mas fazer o que?
7: E perder, as caixas bruxas, tem mais... né? Tem as caixas bruxas. Eu acho que o Ancelotti mexeu mal também. Eu acho. Ele tirou o Rayan. Aquele lado ali, o Rayan tava mordendo, cara. Dificilmente ele tava perdendo. Assim que o Rayan saiu, colocou o Endrick ali. O Endrick não é marcador ali. O Brasil perdeu, ficou um corredor aquele lado ali. Aí, filho, deu sopa pro azar, né? 7:15.
14: Bom dia, Darcy. Bom dia, Brasil. Aqui é o Guilherme. Ô, Guilherme. Eu acho, minha opinião, que o Brasil se acovardou, cara. O Brasil é um time Emílio do Suíço. Era mais antes, né? Mas o Brasil tem que jogar pra frente. Tava esperando o time dos caras. Não existe isso, cara.
7: Isso é verdade, bem, concordo. Não pode.
14: Mas eu acho que você acovardou. E outros. O Brasil passa, pega México ou Inglaterra, tinha tomado essa coisa também, porque você vê o jogo que deu ontem do México e Inglaterra, mas faz parte, né? Falou, bom dia, tudo de bom.
7: Bom dia, abraço pra você, amigão. Tá aí, né? Eu concordo com ele. Você ser passivo num time igual a Noruega, agora você pega uma Inglaterra melhor, a gente tem que ser humilde que o nosso futebol não é mais aquele. O Brasil não é um país do futebol, a gente tem que reconhecer isso. E faltou, e demorou muito pro Brasil reconhecer que a gente não é mais um país do futebol. Faz já uma década já, né? Só que quando você pega um time mais forte, vamos supor, se fosse Brasil e França ontem, tá tudo certo, dá a bola pra França. A França é mais forte que o Brasil. Agora, pra fazer aquele jogo, ser passivo, deixar os caras tocar com uma Noruega que nunca ganhou nada. O cara só tem o Haaland e mais dois jogadores só. Bom, assim que você pode dizer que é bom. O Brasil tem muito mais. Se você for colocar na prateleira, o Brasil tem muito mais melhor jogador que joga nas principais ligas do mundo. Ninguém é bobo, não. 7 e 17.
15: Bom dia, Ders.
7: Bom dia
15: a todo mundo da Rádio Arapongas. Meu nome é Rosângela. Então, eu queria falar sobre a Copa, né? E a vergonha, né? Fazer o quê? Mas, na verdade, eu acho que esse jogo foi vendido.
7: Será?
15: Porque deu pra impressão. Porque quando o Brasil jogou contra o Japão, ele jogou até melhorzinho, né? Aí você vê que até pra bater o pênalti lá, ele tava com dó de bater na bola, com medo, parece. Então eu não sei, sabe? E ele deixou pra colocar o Neymar no final, né? Não sei também, né? Mas eu vou falar uma coisa, eu acho que esse jogo foi vendido. O bolso deles, eles vêm com o bolso cheio. E a gente que fica aí sofrendo por eles, nós só estamos no nariz, né? Temos que trabalhar do mesmo jeito, não é verdade? E a vida não vai passar, né? Mas eu acho que foi uma vergonha. Eu não sei não se esse jogo, se isso aí não foi vendido, né? Vai saber atrás dos batidores o que acontece aí.
7: Sabe que a CBF é a FIFA. A FIFA fez uma cachorrada, né? Tirou o cartão do jogador dos Estados Unidos a pedido do Trump. Isso é uma vergonha. O jogador foi expulso no último jogo, o atacante, como que chama?
12: O Balogun.
7: Balogun. O Balogun foi expulso no último jogo, não ia jogar hoje. É hoje ou amanhã?
12: É hoje, o jogo é hoje.
7: Hoje contra a Bélgica. Aí uma ligação do Trump falou: tem que tirar o cartão. Foram lá e tiraram o cartão, o cara vai jogar hoje. É uma vergonha isso, cara.
12: Suspenderam o cartão do cara pra o cartão ser válido daqui um ano, Darcy.
7: Daqui um ano, é.
12: Ele vai cumprir essa suspensão daqui um ano.
7: É tipo crédito, é. Você já acredita que aconteceu isso? Uma ligação do Donald Trump para o Gianni Infantino, que é o presidente da FIFA. Falou, ó, nosso melhor jogador foi expulso no último jogo. Inclusive, o brasileiro expulsou, né?
12: Foi o brasileiro. Foi o Klaus, né, que expulsou.
7: Klaus, no jogo lá. Aí tá bom, peraí, Trump, peraí. Foi lá e conversou, deu 2 mais 2, 5, 5 mais 5 são 11. Pronto, agora o cara tá apto pra jogar hoje contra a Bélgica. Uma vergonha, hein, cara? Pra mim manchou a Copa isso aí já, viu? Pra mim manchou a Copa essa atitude da FIFA de fazer isso. Abriu precedentes aí pra um monte de coisa agora, viu? Esse negócio de tirar cartão é suspensão automática. Se os Estados Unidos passar a Bélgica, o cara tá apto pro próximo jogo.
10: Quer dizer, já mexeram na regra da Copa por conta do
7: ligação. Eles usaram uma lei lá, tem uma lei lá, eles usaram uma lei lá, mas não tem. Inventaram.
12: É, se fosse um.
10: Vergonhoso.
12: Inventaram. Se fosse um cartão injusto, Darcio, até entenderia.
7: É.
12: Até entenderia, porque realmente tem essa lei de que pode ter análise depois do jogo. Se fosse um cartão injusto. Mas o cartão não tem nem dúvida.
7: Ele, não tem nem dúvida.
12: Ele podia ter quebrado a perna do cara naquele lance.
7: Foi uma falta. Tá no YouTube essa falta aí. O pessoal pode entrar e ver. Foi jogo contra. Da eliminação, né? O primeiro 18, 16 avos, né? Estados Unidos. Não me lembro quem que foi o time agora. Mas, pô, uma falta aqui, pelo amor de Deus. 7:20 agora.
16: Bom dia, Darcy.
7: Bom dia. Bom dia
16: ali. Ai, tá todo mundo trazendo a cabeça inchada hoje, hein? Coisa séria, né? Quem esperava essa derrota aí? Ah, ô Miro, o Darcy, olha só, a opinião minha. É que nem você falou, o que matou o Brasil foi aquele pênalti errado ali, né? Ah, aquele pênalti ali, o cara faz aquele pênalti ali, é gol do Brasil e só aí pro abraço, já era. Aí o cara me chuta ali, não, acho que não chutou com muita vontade, né? E aí o goleiro pegou, e aí não sei, olha só. O André que me veio de entrar, driblar o goleiro, fazer aquele gol, me chuta apavoradamente, me pegou, já chutou. Não, dribla o goleiro, ele tem habilidade, né? Era pra ter driblado o goleiro ali e fazer o gol também, mas é isso. Não adianta nada. Ah, não, é Brasil, é isso aí. Depois que levou 7-1 da Alemanha, aí terminou o Brasil. Ninguém acredita no Brasil mais, e sabe que o Brasil é só apertar que já era. O Brasil ficou olhando a Noruega jogar ontem. Ficaram 5 metros longe do outro pra marcar, e tá aí, não tem jeito, né? Tá bom, um grande abraço pra vocês aí, um belo programa.
7: Abraço.
16: O programa tá uma delícia.
7: Aí, ó. Abraço, meu querido, tá aí.
16: Porto Alegre.
7: Lá em Porto Alegre, às margens do Guaíba. Tá aí, né? É isso aí, cara. Eu acho que se o Brasil jogasse, perdesse, tá tudo certo, cara. Faz parte do esporte, faz parte do futebol. Agora, você ser passivo, um time considerado, né, não tão forte, no mesmo nível, agora o Brasil esquece, hein, cara. Não joga mais como jogava, não, né? Eu acho que tem que resgatar essa essência. Tem quatro anos aí pra resgatar essa essência, né? 7h21.
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20: Os jovens empreendedores brasileiros estão chegando aos negócios com mais estudo e melhor renda. Levantamento do Sebrae mostra que nos últimos anos dobrou a participação de donos de negócios com ensino superior incompleto ou mais entre os empreendedores de até 29 anos. A pesquisa também aponta crescimento da renda média desse público, que passou de R$ 1.933 no fim de 2021 para R$ 2.576 no final do ano passado. Segundo o gerente nacional de estratégia e transformação do Sebrae, André Espinola, o perfil do empreendedor jovem mudou bastante nos últimos anos.
21: Hoje o jovem, ele representa mais como chefe de família do que como um filho no domicílio. Quase 40% desses empreendedores hoje são arrimos de família. Hoje o jovem, ele está conseguindo abrir o seu negócio com uma condição de escolaridade muito melhor. Ele está muito mais escolarizado. Hoje predomina o ensino superior incompleto e completo e o ensino médio completo, né? 10 anos atrás a gente ainda tinha uma predominância do ensino médio incompleto e do ensino básico.
20: O levantamento mostra ainda que os jovens representam cerca de 16% dos empreendedores do país. A maioria atua no setor de serviços e mais da metade se declara negra. Apesar dos avanços observados na escolaridade e na renda, os empreendedores jovens ainda ganham menos do que os donos de negócios mais experientes. Para o gerente nacional de estratégia e transformação do Sebrae, André Espinola, a experiência acumulada ao longo da vida continua sendo um diferencial importante para quem empreende.
21: Quem tem mais experiência tem mais bagagem, né? Ou já trabalhou como seletista, ou já teve uma empresa, já trabalhou numa empresa. Então, essa experiência facilita novos desafios. Então, quanto mais idade, mais experiência, mais rede de relacionamento, mais conhecimento e mais repertório. Então, com certeza, quanto mais idade, junto com o preparo, junto com o conhecimento de mercado, fica mais fácil abrir um negócio e fazer esse negócio render.
20: O estudo foi elaborado pelo Sebrae com base em dados da Pesquisa Nacional por Amostra de Domicílios Contínua, a PNAD Contínua, do IBGE, e mostra que os jovens empreendedores estão mais qualificados, embora ainda enfrentem desafios para alcançar os mesmos níveis de renda dos empresários mais experientes. Produção e reportagem, Virgínia Alves.
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7: 7h25 agora. 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Agora são 7h25 e meio, agora vamos girando as notícias. Tem informação, Gaspar?
12: Ô, Darcio, falar a respeito do último boletim divulgado pela Secretaria Municipal de Saúde de Londrina, que aí registrou esse avanço das síndromes gripais e acendeu novo alerta na saúde pública municipal. Esse boletim divulgado, Darcio, recentemente confirmou que o número de mortes provocadas por complicações respiratórias chegou a 26 óbitos somente em 2026. Entre os casos mais recentes está a morte de um bebê de apenas um ano de idade, além da morte de um idoso de 61 anos. Segundo a Secretaria Municipal de Saúde, as duas vítimas apresentavam comorbidades, condição que contribuiu para o agravamento do quadro clínico. O aumento da circulação de vírus respiratórios também provocou um crescimento significativo na procura por atendimento médico nas unidades da rede municipal. De acordo com a secretária municipal de saúde, Vivian Feijó, houve um aumento expressivo principalmente entre crianças e mais recentemente também entre os adultos, Darcy. Então você que tem a oportunidade de se vacinar, a Secretaria Municipal de Saúde está realizando diversos atendimentos aí, fazendo diversos plantões de vacinação aí, postos da rede municipal, UBSs, para você ir se vacinar. Não perca essa oportunidade, Darcio, porque é muito importante. Está morrendo gente por conta da gripe, vamos chamar assim, são síndromes respiratórias, mas vamos falar a linguagem do povo, tem gente morrendo por conta da gripe. Como eu disse aqui, ó, os casos mais recentes, uma criança de um ano de idade e um idoso de 61 anos que estão ali, né, entre as pessoas mais vulneráveis a essas síndromes. Então, quem tem a oportunidade precisa procurar uma unidade básica de saúde e se vacinar, Darcio.
7: A gripe está cada vez mais forte, cara. Não é aquela gripe mais que você pega uma semana, 10 dias, você tá liberado. Não. Tá levando muitas internações. E pessoas que têm alguma comorbidade, alguma doença, é os maiores fatores de risco. Porque você fica internado, aí começa a juntar água no pulmão, e aí vai pneumonia, e vai agravando. Infelizmente, tá 2, 3 mortes aí por boletim, né? Aqui na região Paraná, muita gente já morreu. Então procure uma unidade básica de saúde, porque essa época do ano tem muita gente resfriada, gripada. 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
0: E olha só, um motociclista de 28 anos ficou ferido após a colisão envolvendo a motocicleta que ele conduzia contra um carro. O acidente aconteceu na área central da cidade de Ibiporã. O soldado Zanetti, né, foi quem atendeu essa ocorrência e vai falar conosco. Zanetti, como é que foi o atendimento de vocês e como que aconteceu esse acidente?
1: Na chegada, essa vítima estava ao solo ainda, né, Jefferson, sendo amparada ali pelo pessoal que presenciou o acidente. Ele não tinha nenhuma lesão aparente, entretanto, conforme nós fomos dando andamento ali no atendimento, nós constatamos que ele havia uma memória lacunar e ele tinha perdido a memória do dia corrente, né?
22: Agora, na saída do quartel, a informação que chegou para vocês é que era vítima inconsciente.
1: Isso, a ligação caiu no Cobon de Londrina, né? E o Cobon de Londrina repassou para nós como vítima inconsciente. Ele perdeu um pouco da consciência, segundos após a colisão, né? E segundo o relato do pessoal ali, uns 2 minutos de inconsciência ali, depois retomou.
22: No trajeto que vocês vêm aqui, até no local, na hora que você chega lá para saber o nível da consciência da pessoa, vocês perguntam até para a vítima como é que foi o dia, ou até mesmo ali como é que foi o acidente.
1: Isso, são perguntas que a gente adota como protocolo, né, para entender o nível de consciência da pessoa. Nesse caso, a gente começou a conversar com ela,
22: E entendemos que ela tinha esse lapso de memória, o que é um sinal de que pode ter algum choque ali na cabeça, né? E por isso nós trouxemos ele.
2: A condutora do veículo permaneceu no local ali, como tem que ser feito?
22: Isso, permaneceu no local, estava um pouco nervosa também, né? Por causa do susto ali, só uma crise nervosa, mas tudo bem com ela.
2: Alguém chegou a relatar ali como é que teria acontecido o acidente?
22: Sim, o pessoal que testemunhou o acidente ali diz que ele pode ter tido uma crise convulsiva e em seguida a colisão, né? Que esse problema pode ter gerado o acidente. Mas ele não tem histórico de convulsão, então fica aí aberto, né?
2: Trazido aqui para o Hospital Cristo Rei para melhor avaliação?
22: Isso, já está em observação e possivelmente ele vai passar por exames de imagem.
10: Tá aí esse acidente que aconteceu na cidade de Biporã. O motociclista, ele chegou a perder a consciência, né? Mas quando os socorristas chegaram no local, ele já estava consciente novamente. Foi levado ao hospital. Uma pancada muito forte ali, viu, Darcio?
7: Tá aí mais um acidente, né, de trânsito registrado na região. 7:31, tem informação, tem notícia, tem a sua participação.
3: Bom dia, Darcio.
7: Bom dia.
3: O Darcio, eu acho que o Brasil tinha que perder ontem.
7: É mesmo?
3: Eu acho que isso é uma lavagem de dinheiro, viu? Porque não existe um futebol que o cara corre pra trás, leva os adversários lá na grande área, velho. Não existe isso. Isso aí o Brasil tinha que perder. Alô? O pessoal aí não esquenta a cabeça não, que isso aí é tudo lavagem de dinheiro. Não tem o que fazer.
7: Tá aí a opinião do ouvinte. 7:32.
4: Bom dia a todos do Rádio Cobre. Estão falando da seleção brasileira. A seleção brasileira, depois que entrou a Nike aí, e alguns empresários fortes que têm muito dinheiro, a seleção brasileira virou um balcão de negócios. Nos anos 90 era 2 anos para você ser convocado e tinha que jogar muita bola. E também é a gestão do futebol brasileiro, seleção brasileira. Eles colocam pessoa que não tem nada a ver com futebol, só para virar um balcão de negócio de dinheiro. Pode ver aí, ó, os jogadores que foi convocado agora, só para ser vendido. E diretor da CBF, ou o presidente que toma conta, ninguém conhece o cara vem lá da região nordeste do Brasil, indicado por empresários. E se não começar um trabalho sério agora, com pessoa séria, gestão boa, pessoas que entendem do futebol, o futebol brasileiro só vai à decadência. 2014, queria levar o Muricy Ramalho, por ele ser uma pessoa muito honesta, ele diz não à seleção brasileira.
7: Isso é verdade, eu me lembro.
4: Por causa do Ricardo Teixeira, que queria convocar só jogador que eles queriam.
7: Cara, mas não vai mudar,
4: viu? Balcão de negócios.
7: Não vai mudar.
4: Seleção brasileira.
7: 7:33, eu concordo com a sua opinião e não vai mudar. A CBF é o seguinte, cara, eles não fazem um projeto. Por que que não pega agora e não faz um projeto? Ah, vamos revelar jogador, vamos fazer um projeto, uma base mais forte, vamos tentar criar um ciclo. Os caras não, eles colocam um técnico lá e falam, meu, faz do jeito que você quer. Tem que ter alguma filosofia de você pegar e colocar. Olha o técnico da França, Gaspar, quanto tempo tá o Didier Deschamps?
10: Faz tempo que ele tá lá,
7: hein? Faz tempo, cara. O cara foi campeão em 98. E o cara faz tempo que o cara tá. Eu acho que ele vai até sair agora, né? Parece que o Zinedine Zidane vai ser o novo técnico da França. Estão falando, né? Eu não sei. Perdendo ou ganhando, parece que ele ia sair fora. Mas, cara, tem que fazer isso aí. Um projeto a longo prazo. Mas a CBF, não. Os caras estão na mão de empresário. E é uma máfia essa CBF. Essa que é a grande verdade. A hora certa, você confere.
10: Agora, 7:34.

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8: Sete e trinta e oito, Miro Silva, o que tem depois do esporte que destaca aí a derrota da seleção brasileira e o adeus ao Hexa?
9: Daqui a pouco, mais detalhes a respeito de um andarilho que foi encontrado morto na Praça Tomi Nakagawa, em Londrina.
8: 7h38 e meio, Gaspar. O que tem depois do esporte?
10: Já já detalhes a respeito de um homem que foi encontrado morto em uma residência na Vila São João, em Arapongas, após o vizinho dele sentir um mau cheiro da... Os detalhes daqui a pouco.
8: E a atualização também daquele incêndio nesse hotel em Londrina, né, Miro Silva?
9: É... Até os policiais militares precisaram serem encaminhados até o hospital, viu?
8: Foi no finalzinho da madrugada, os detalhes já já, 7h39.
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8: Hoje é uma segunda-feira, 6 de julho, ano 2026, a estação. Inverno brasileiro, dia de número 187 do ano, restando 178 dias para terminar 2026. Nesta data, no exato 6 de julho lá de 2022, a tecnologia 5G chegou ao Brasil. A primeira cidade a receber essa atualização de internet móvel foi Brasília. Hoje é dia da criação do IBGE e dia mundial das zoonoses. Show de notícia, é um show de informação. Vamos juntos até às 9 aqui, na sua

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1: O sonho do Hexa terminou mais cedo com a eliminação do Brasil nas oitavas de final da Copa do Mundo de 2026. A seleção perdeu por 2-1 para a Noruega neste domingo em Nova Jersey, nos Estados Unidos. O Brasil volta para casa com a pior campanha em mundiais desde 1990 e amplia para 6 o número de eliminações consecutivas diante de seleções europeias. O técnico Carlo Ancelotti lamentou a eliminação e afirmou que a derrota marca o início de um novo ciclo para a seleção.
2: É óbvio que estamos todos profundamente tristes, porque eu acho que o equipe até agora fez não um Mundial espetacular, mas um bom Mundial. E eu acho que também no jogo de hoje se podia merecer ganhar o jogo. E quando passa um momento assim, tu tem que pensar que uma derrota é o começo de uma nova aventura, de uma nova temporada. Temos que seguir trabalhando, melhorando, encontrar novas ideias. Eu creio que não é a fim, é um princípio de um novo ciclo, esta derrota.
1: No primeiro tempo, o Brasil criou as melhores chances, mas desperdiçou uma cobrança de pênalti com Bruno Guimarães e parou nas defesas do goleiro norueguês. Na etapa final, a equipe voltou a perder oportunidades e viu Haaland decidir a partida. O atacante marcou duas vezes em um intervalo de 10 minutos e garantiu a classificação inédita da Noruega às quartas de final. Neymar entrou no segundo tempo e descontou nos acréscimos de pênalti, mas já era tarde. Aos 34 anos, o camisa 10, que afirmou antes do torneio que esta seria sua última Copa do Mundo, igualou Pelé ao marcar 4 edições diferentes do Mundial. Agora, a seleção brasileira encerra a participação no torneio e volta a campo apenas em setembro para 2 amistosos contra a Austrália durante a próxima data FIFA. Produção e reportagem, Cassie Balog.
3: Fim de sonho para a seleção brasileira e, sinceramente, é mais uma eliminação difícil de engolir. Pela terceira Copa do Mundo seguida, o Brasil cai para uma seleção sem título mundial. Foi Bélgica, depois Croácia, agora Noruega. É inadmissível para uma seleção 5 vezes campeã. E eu posso falar com propriedade porque eu estou acompanhando a Argentina desde o dia 10 de junho, em loco. Agora mesmo eu estou em Atlanta, partindo para o hotel, dá uma descansada. Terça-feira tem o jogo da Argentina contra o Egito por lá. Ó, a diferença de postura salta aos olhos, tá? A Argentina tem identidade, raça, sabe o que quer dentro de campo. O Brasil é uma bagunça, uma verdadeira desordem. O Neymar, mesmo longe da melhor condição física e técnica, chamou responsabilidade ontem, mas faltou protagonismo, principalmente o Vini Júnior, né? Ah, contra a Escócia, contra o Haiti é fácil, tem que chamar responsabilidade contra o time grande, numa fase final, no mata-mata. Bom, no fim das contas foi até melhor cair para a Noruega, porque se pega uma Inglaterra nas quartas ou uma Argentina na semi, a vergonha ia ser maior, né, pai? Eu sou o Rafa Morientes, direto de Atlanta. Se tem copo, esquece, é comigo com o Repórter Diferente.
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0: 7 horas 45 minutos, faltando 15 para as 8, nesta manhã, manhã de segunda-feira, tempo estável em toda a nossa região. Vai mandando a sua mensagem aqui, 3316-4006. É um show de notícia, é um show de informação nesta segundona. Boa semana. Vamos girando as notícias, as principais informações aqui no programa. Vamos girando aqui, atualizando as principais notícias que chamam a atenção aí, né? Em toda a nossa região. O pessoal que está nos acompanhando pode mandar aqui no 3316-4006. É a mensagem chegando. O Pirulito vai apertando o play.
1: Fala, Darcio. Fala, Miro. Bom dia.
0: Bom dia.
1: Da padaria aqui de Cambé. Ô, Darcio, falando do jogo aí. Eu acho que, sei lá, né? Eu não entendo nada de jogo, mas na minha opinião, eu acho que um cara que nem o Neymar não podia estar lá, não, velho. Rapaz, você acha que um cara ganha 4 milhões por mês e o cara vai lá entrar arriscar, quebrar as pernas dele lá pra troco de nada? Não, não, não, rapaz. Sempre é uns caras pé duro aí da cidade pequena aí, o cara que tá querendo crescer na vida, que tá passando necessidade. Põe lá ver se o cara não entra com bola e tudo pra dentro daquele gol. Agora você coloca o Neymar lá e só o nome não ganha bola, rapaz. Só a fama não ganha bola, tá, tem que jogar. Né? Colocar um cara que lá pra bater pênalti, pai. Os caras da vila batem pênalti melhor que aquele cara lá, pai. Pai, o cara já tá nadando no dinheiro, o que o cara vai querer com pênalti, pai? O cara já tá com o bolso cheio. Coloca um cara que precisa sustentar uma família pra você ver. Rapaz, aqueles caras ficavam longe pra trás. Agora você vê. Os caras vai jogar bola, fica lá tocando bola, pai. Deixar 5, 6 minutos a bola na posse do outro time lá, pai, não vai pra cima. Ah, pra mim, o Brasil não jogou nada. Nada
0: mesmo. O Neymar também, o pessoal questiona por que o Neymar não entrou antes, né, no primeiro tempo. Não tava, não tinha condições.
2: Acho que ele não tinha condições.
0: Não, tem condições. Neymar, ele foi machucado, né? Ficou 40 dias machucado, né? 7h47, atualizando as principais informações, ampliando a informação desse incêndio no hotel na Grande Londrina. Evandro Ribeiro.
3: Muito bem, Darcio Campos. Miro, olha as informações desta grande movimentação, né, dos soldados do Corpo de Bombeiros. Nesta madrugada, 5h30 mais ou menos, as equipes foram acionadas até a Avenida Santos Dumont, ali bem próximo ao aeroporto de Londrina, o Aeroparque, né, aquele hotel que fica bem próximo ao aeroporto, segundo andar, e ali um incêndio que, segundo informações, Darcy Miro, teria sido, segundo informações da dona do hotel, teria sido provocado esse incêndio por um rapaz que seria usuário de entorpecentes ali hospedado, e acabou então provocando esse incêndio, e que mobilizou várias equipes do Corpo de Bombeiros, caminhões, autobomba, tanque resgate, também os socorristas do SIAT e também médicos do SAMU. 4 pessoas ficaram feridas, uma delas em estado grave, foi socorrida e encaminhada ao hospital universitário. Foi no segundo andar que tudo começou, e segundo a dona do hotel, seria um incêndio provocado por um rapaz que é usuário de entorpecentes e teria ali colocado fogo, ateado fogo, ou então foi acender, né, Darcio? A marica, o cachimbo para fumar o crack, foi ali usar a lata para fumar o crack e acabou provocando esse incêndio. Segundo a própria dona do estabelecimento Hotel Aeroparque, ali na Avenida Santos Dumont. Os soldados do Corpo de Bombeiros seguem no local fazendo o rescaldo, Darcio.
0: Agora, né, Evandro, você vê que 5h30 da manhã, né, cara? A maioria das pessoas dormindo aí, tal. Um susto danado, um corre-corre danado, né, com fumaça, né, Evandro?
3: Exatamente, até porque, Darcio, quando a fumaça começou a invadir ali, né, os corredores, aí soou o alarme existente no hotel, né, que é o alarme preventivo de incêndio, e aí todo mundo começou 5h30 da manhã, Darcio. Alguns estavam acordados, 99% não, né? Teve até uma senhora que o filho dela concedeu uma entrevista ali na imprensa, na hora dos fatos. Ele disse que são lá de Mandaguaçu, vieram para cá, para Londrina, para passear, se hospedaram ali no hotel, no aeroparque, e esta senhora tem um sono muito leve. E ela ouviu ali, né, os estalos, ouviu ali o barulho, acordou o filho e desceram rapidamente pelas escadas. Ela que inclusive tem problema de pulmão e foi uma das vítimas atendidas pelos bombeiros e levada para o hospital. Ela não se queimou, mas deve ter inalado fumaça, né? 5:30 da manhã, aquele alarme barulhento, né, Darcio? E aí você imagina, você está deitado, dormindo aquele sono tranquilo das 5:30 da manhã, de repente todo mundo correndo, gritando, bombeiro chegando, alarme, né, soando, enfim, foi um pânico geral entre os hóspedes ali daquele hotel que fica bem próximo ao aeroporto, Darcio.
0: 7:50 na audiência rotativa do rádio, Evandro, só pra gente trazer mais uma vez aqui pra nossa audiência o rescaldo, por enquanto, disso, né, de feridos, né? Quando a gente fala feridos de incêndio, tem a questão também de a pessoa sair queimada, mas também de inalar muita fumaça, né, Evandro?
3: Exatamente. 3 pessoas foram levadas para o hospital por terem inalado fumaça, mas infelizmente, Darcy, uma das vítimas, né, acabou então se queimando, queimaduras de primeiro e segundo graus. Tanto que ela foi levada, essa vítima, ali para a ala do hospital universitário, que, diga-se de passagem, fica bem próximo ali do local onde teve esse sinistro de incêndio no aeroparque na Avenida Santos Dumont, Darcio.
0: 7:51, Miro Silvas, tem uma pergunta pro Evandro?
2: Inclusive, né, o Evandro, parece que teve até alguns policiais militares que precisaram de atendimento no local, né?
3: É, naquela ânsia, né, Miro, de porque quem chega primeiro sempre nos locais é a PM, né? A Polícia Militar chegou primeiro no local, retirando ali algumas vítimas, né? E acabaram também inalando fumaça, mas não chegaram a se ferir, ou seja, naquela ânsia de salvar, acabaram também inalando um pouco de fumaça, foram atendidos ali também, mas sem ferimentos graves, Miro.
0: Tá aí, portanto, né? Bom, a gente continua acompanhando, Evandro, no rastro da notícia, ampliando, atualizando as informações. Tá, agora é o trabalho de rescaldo, né, Evandro, de tudo isso, né? O rapaz aí também vai ter que se explicar toda essa situação de que a informação, como você deu, né, é que seria ele, teria colocado fogo ali, né? Então vai ter que se explicar. Então tem todo esse rescaldo que deve levar também algumas horas aí pro Corpo de Bombeiros, né?
3: Exatamente, Darcy, até porque foi a própria proprietária, né, do estabelecimento que afirmou, que fez esta afirmação. Então tudo isso vai ser investigado, analisado, né? Se realmente foi ele o culpado, né, vai ter que responder criminalmente. Sim. Pelo fato registrado, e que poderia ter terminado em tragédia, né? Poderia ter incendiado ali o hotel inteiro, né? Não fosse ação rápida, aliás, até por parte, né, dos funcionários, viu, Darcio? Do hotel, que agiram rapidamente, até usando, né, os equipamentos necessários de combate ao incêndio, o que favoreceu para que a tragédia não ocorresse. Aí chegou o bombeiro e terminou o serviço, mas parabéns aí aos funcionários, né, do próprio hotel, que acabaram debelando as chamas e encontrando o foco principal, Darcio.
0: Importante isso, né? Esse primeiro atendimento da brigada, né, do próprio o estabelecimento, né, no caso o hotel ali, para tentar aí debelar essas primeiras chamas até a chegada do Corpo de Bombeiros. De momento é só, né, Evandro? Você continua aí acompanhando aí todas as informações, né? Ainda ampliando essa notícia.
3: Exatamente, Darcy, até porque pode ter sido esta pessoa que foi levada em estado grave para o hospital, o próprio rapaz que estava hospedado ali. Então a gente está levantando essas informações porque foi uma pessoa que se feriu gravemente no incêndio, pode ter sido ele. Então nós estamos tentando levantar estas informações. Na hora ali da confusão da muvuca, nem os bombeiros conseguem passar os nomes das vítimas, né?
0: Sim.
3: Porque é tudo muito rápido, o atendimento tem que ser muito rápido para levar as vítimas para o hospital. Depois vai ter, tem o rescaldo do bombeiro, né, Darcio? Mas tem o rescaldo da imprensa também.
0: Com certeza, tá aí. 7:54, Evandro, obrigado pelas suas informações aí, o Evandro, no rastro da notícia, no rastro da informação, já entrava aqui em primeira mão, né? No nosso comecinho do programa, oi?
3: A gente está acompanhando, viu? Então, a qualquer momento a gente traz mais informações, Darcy.
0: Tá joia, abraço, Evandro, tá aí, né? No rastro da informação, já trazia lá no comecinho do programa essa notícia que chama muita atenção, né? É desse incêndio. Um incêndio provocado, né? Um incêndio provocado que pode ter aí contribuído para esse transtorno danado, hein, Miro?
2: Agora você vê, né, Darcio Campos, se realmente for comprovado que foi um noiado, né, um usuário de drogas que ateou fogo nesse hotel, você vê o que que faz a maldita droga, né? É. Por pouco não provoca uma tragédia ali, né? Graças a Deus, né, Deus colocou a mão ali e evitou um mal maior. Mas é um susto muito grande, uma pessoa grave, e até os policiais acabaram inalando fumaça ali, precisaram de atendimento por conta de um noiado, se realmente for comprovado isso aí, né? Um noiado que teria tocado, ateado fogo ali nesse hotel na cidade de Londrina. A maldita drogas fazendo essas vítimas por aí.
0: E os aloprados, né, Miro? A gente sempre fala aqui dos aloprados, né? Tá aí.
2: É o que dá mais medo, hein,
0: Darcio? É, 7h56, agora vamos girando, Pirulito, girando as principais informações. 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Tem mensagem, Pirulito, 7h57.
4: E aí, pessoal, eu já sabia que esse time não ia longe, não. Desde a escalação, com esse técnico só fica mascando chiclete, não fica a boca parada de nenhum e não vai na beira do campo incentivar os jogadores. Aí outra coisa, o Neymar, do jeito que foi, ia fazer muito mais do que esses outros que estavam lá, e foi aquele caboclinho que foi bater o pênalti, e esse Eric Hendrick, que era do Palmeiras lá, que entra no segundo tempo, sai de cara a cara com o goleiro e não sabe fazer um gol. Pelo amor de Deus. Se é o Neymar ali, saberia fazer o gol e saberia bater o pênalti, que nem ele bateu o outro, tá? O Neymar é o cara, não tem outro, não. Falou? Um abraço.
0: Abraço. É, o Neymar, se ele tivesse nas condições, né, Miro? Ele entraria jogando.
2: Ah, com certeza. Porque
0: sobrou a vaga do Paquetá, né, cara?
2: O Neymar, se ele tivesse em condições, com certeza ele ia fazer a diferença no Brasil. Porque
0: ele foi sem... Ele não tava aguentando, né?
2: Agora, o Walter que falou aí, né? Ele falou de uma coisa, de uma imagem que ficou gravada na minha cabeça, né? O Ancelotti, ele não saía do banco só mascando chiclete todo jogo. Tinha que ficar na beira do campo, né?
0: Ele é um cara mais... Eu vi poucos jogos, poucos técnicos também fazendo. Mas é o estilo dele, né?
2: Eu me lembro do Jorge Jesus no Flamengo, né? Ele ficava louco na beira do campo, né?
0: 7h59 agora.
5: Opa, bom dia, bom dia. É, rapaz. A coisa não foi boa, não, mas na minha opinião, o Brasil acabou jogando melhor. Teve melhor em campo, mas com as poucas oportunidades que teve, não marcaram o nosso grande lá, o Haaland, né? Deixaram de marcar e ele, com apenas duas oportunidades, marcou. Ele é aquele tipo de cara que fica ali só dentro da banheira esperando um erro para poder marcar. E na minha opinião ali, eu acho que o Brasil ele teria que fazer diferente. Se cada jogador lá ganhou tantos milhões para ir lá jogar, eu acho que eles tinham que ganhar esse dinheiro somente se passasse por exemplo, ah, ganhasse a Copa do Mundo, ganhou a Copa do Mundo, vai ganhar todo aquele dinheiro, entendeu? Aí você ia ver que o Brasil jogar com raça mesmo, jogar com vontade. Ah, Neymar ganhou lá 5 milhões pra estar lá na Copa do Mundo pra jogar. Fala pra ele que ele vai ganhar só os 5 milhões se ele vai, se ele fosse ganhar só os 5 milhões, só se, ele, se eles ganhassem a Copa do Mundo.
0: É, filho, os caras também não... Os caras estão com... O bolso cheio de dinheiro, né, Miro?
2: Será que ele ganhou 5 milhões? É...
0: Essa aqui é a grande verdade.
2: Os caras não estão nem aí mais. O Neymar no Santos, ele ganha 21 milhões por mês, né?
0: Dinheiro não é um problema.
2: É, eu também acho que não.
0: E os caras queriam estar também. Os caras queriam estar. Você acha que os caras não queriam ser campeão do mundo?
2: É a vitrine do mundo, né?
0: É que os caras... A seleção é ruim.

0: Saúde. 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
0: 8 e 5.
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4: Olá, muito bom dia, eu sou Marcelo do Carmo, estou de volta. Hoje é segunda-feira e para muitos brasileiros também é um dia de lamentação após a derrota da seleção brasileira para a Noruega. Como torcedores, o nosso papel é sempre acreditar e torcer pela vitória do Brasil. Ao mesmo tempo, na minha opinião, é impossível não perceber que, tecnicamente, o futebol brasileiro já não apresenta o mesmo brilho que encantou o mundo nas décadas de 1990 e também no início de 2000. Aquela geração de grandes craques parece ter ficado lá para trás no passado. E o desafio agora é construir, reconstruir uma seleção forte e competitiva, né? Assim a gente espera, mas uma coisa não muda, o nosso patriotismo. Independente do resultado, continuamos torcendo pelo Brasil e acreditando que dias melhores virão também dentro de campo. E agora,

0: vamos falar de um assunto muito importante para a saúde da nossa população. O município de Cambé já está oferecendo gratuitamente pelo SUS a vacina Pneumo-20. Ela protege contra 20 sorotipos de bactérias responsáveis por doenças graves como pneumonia e também a meningite. A vacina está disponível em todas as unidades de saúde do município. Pelo calendário do Programa Nacional de Imunização, o esquema é composto por duas doses, a primeira aos 2 meses de idade e a segunda aos 12 meses. E é importante lembrar que esse esquema é diferente do utilizado na rede privada. No SUS, a vacinação segue as recomendações do Ministério da Saúde. Além das crianças, a Pneumo-20 também pode ser indicada para pessoas com condições clínicas especiais. Nesses casos, é necessária uma avaliação e autorização da Comissão Estadual para aplicação da vacina. E para explicar melhor como funciona essa imunização e quem pode receber a dose, eu conversei com a Bárbara Radiogonda, coordenadora de epidemiologia do município de Cambé, que vai explicar para a gente. Vamos conferir.
1: É com muita alegria que nós anunciamos a chegada da vacina Pneumo-20, fornecida gratuitamente pelo SUS aqui no município de Cambé. Ela é uma vacina que ela protege contra 20 sorotipos da bactéria Streptococcus pneumoniae, causadora de doenças graves, como a pneumonia e a meningite. A vacina ela está disponível em todas as unidades básicas de saúde do município e o esquema dela é composto por duas doses, sendo a primeira dose com 2 meses de idade e a segunda dose com 12 meses de idade. Vale ressaltar que esse esquema do Programa Nacional de Imunização, ele é diferente do esquema que é realizado nas clínicas privadas. Então, o nosso esquema será de acordo com o esquema preconizado pelo Ministério da Saúde. A vacina também, ela contempla outros grupos prioritários, como as pessoas com condições clínicas especiais. Nesses casos, há necessidade de passar por análise da comissão estadual para autorizar a aplicação da vacina.
0: Então está aí a explicação da Bárbara Radiogonda. E eu sou Marcelo do Carmo, desejo para você uma boa segunda-feira e uma ótima semana.
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3: 8:09, é um show de informação para você que tá ligado com a gente na nossa programação. Mandaram mensagem aqui, Gaspar, que tem um acidente ali na próximo posto Via Sul, cidade de Rolândia, isso? Tá sabendo, Gaspar?
4: Ô, Darcio, desse eu não tô sabendo, eu sei que tem um em frente ao Ney Braga também, viu? Acidente carro-moto em frente ao Ney Braga também.
3: O Maurício Promoções mandou aqui, o ouvinte também está nos alertando. A gente vai, daqui a pouco, num panorama do trânsito nosso de cada dia, trazer as informações. E se você tiver alguma informação, manda aqui, viu? Porque o nosso ouvinte escolhe o melhor caminho ouvindo a nossa programação. 8:09, recebendo aqui o Miro da Eletrodil. 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
3: 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O Júnior tá aqui com a gente também, ô Júnior. Tá meio desanimado com a seleção brasileira também, Júnior. Bom dia.
6: Bom dia, Darcio. Ah, todo mundo fica, todo mundo fala que não torce, mas acaba torcendo, não, né?
3: Esse todo mundo de cabeça inchada hoje.
6: Ah, cara, fica assim, né? Dá uma desanimada. Ah, mas o pessoal também jogou mal, hein?
3: Ah, jogou mal, né, cara? Poderia. Eu tava confiando que o Brasil ia chegar pelo menos uma semifinal, cara. Dava.
6: Dava pra passar
3: nessa sim. fase, dava pra passar na outra.
6: Pensou se é ele um time... E se ele pega uma Argentina e uma França? Pelo amor de Deus, hein?
3: Se pegar nessa fase, agora se pegar uma Argentina e uma França numa semifinal, no caso, pegaria só a França numa final, aí tudo bem, né, cara? É uma final, perdeu. Mas, cara, foi muito precoce, né?
6: Foi, muito cedo, saiu e... Ah, não mostrou porque foi, né?
3: Não mostrou. Então, esperar mais daqui 4 anos pra gente ver se a gente consegue, né? A sexta estrela. 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
3: Maravilha. Miro, abraço para você, boa semana.
5: Abraço, Darcy, uma ótima semana para todos nós. Fiquem todos com Deus.
3: Ô, Júnior, abraço para você, boa semana.
6: Obrigado igualmente. Bola para frente.
3: Agora não tem jeito, né? Vida que segue. É a hora certa, você confere.
4: Agora 8:17.

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0: 8 horas 22 minutos, estamos de volta, viu? Um show de informação para você que tá ligado. As informações do trânsito nosso de cada dia, atualização, Gaspar.
1: Ô Darcio, teve esse acidente que você falou ali no Via Sul e tem um acidente também em frente o Ney Braga, viu? Esse acidente no sentido Cambé Londrina já aconteceu. Aconteceu por volta ali das 8 horas, um acidente automoto. Estamos colhendo as informações, mas tem congestionamento no local. Mais pra frente, lá no viaduto da PUC também, o que mostra aqui no nosso aplicativo é outro alerta de acidente, entretanto, sem congestionamentos. PR-445 por enquanto tá tranquilo, em frente o CEAS agora. Tem um enorme congestionamento no sentido Londrina e Biporã e também no sentido Biporã-Londrina. E no sentido Biporã-Londrina também, em frente ao CEAS, segundo as informações aqui do nosso aplicativo, teve acidente de trânsito. BR-369 ali no sinaleiro da Balança Sur está tranquilo, Darcio. BR-369 em Rolândia tem esse congestionamento por conta do acidente ali próximo do Via Sul, mas o contorno norte e contorno sul da cidade, o trânsito fluindo normalmente. E na cidade de Arapongas também com o trânsito fluindo, PR-218, a 444 e também a Avenida Maracanã, Darcio.
0: Tá aí, vai mandando a mensagem aqui, 3316-4006. 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
0: A previsão do tempo para você, viu? Uma atualização, a máxima hoje aqui para a região de Londrina, na casa dos 23, 24 graus, deslocamento aí de um cavado meteorológico em altitude e o processo de formação de uma nova frente fria deve mudar o tempo na metade sul, provocando até uma sensação de frio, né? Para aqueles lados, para nossa região aqui, o dia mais frio deve ser na quarta-feira, viu? A mínima deve marcar 8 graus, Gaspar.
1: Para o nosso litoral, Darcio, 15 graus nesse momento, a máxima hoje não deve ultrapassar os 20 graus. Temos indicativo de chuva para o nosso litoral, cerca de 3 milímetros para hoje. A maior temperatura desta semana, inclusive, vai ser para o dia de hoje, 20 graus, não deve ultrapassar isso no restante da semana. A menor temperatura é para amanhã, mínima 13, a máxima não ultrapassa os 17. Para a região do Vale do Paranapanema, o pessoal que está nos ouvindo pela 90.3, 15 graus nesse momento, a máxima chega aos 25 hoje. Essa semana, Darcio, teremos as temperaturas aí encostando na casa dos 30 graus lá no final de semana, no sábado. Mínima 16, máxima 29 graus. As temperaturas mais elevadas aí para a região do Vale do Paranapanema. Não teremos temperatura baixa esta semana. A menor temperatura aqui que vai marcar essa semana é quando atinge lá a mínima 11 e a máxima 24 graus. Região noroeste do estado, 16 graus nesse momento. A máxima chega aos 24 hoje. Na sexta-feira, a maior temperatura, mínima 14 e a máxima 27 graus. Região do Norte Pioneiro, 15 graus nesse momento. A máxima chega aos 24 hoje também. E também na sexta e no sábado, as maiores temperaturas atingindo aí 28 graus. Enquanto a nossa capital, Curitiba, a máxima hoje não deve ultrapassar os 20. E a partir de amanhã, teremos as mínimas abaixo da casa dos 10 graus. Na terça, mínima 8. Na quarta, mínima 6. Na quinta, mínima 8 também. As temperaturas esta semana não ultrapassam os 23 graus, Darcio.
0: Tá aí, né? O tempo, a temperatura pra você. 8h26.
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0: Agora 8h26, 8 horas 26 minutos, você pode continuar participando conosco no 33164006. Deixa eu trazer informações aqui. Na cidade de Ataizinho, após uma denúncia anônima, policiais militares apreenderam drogas. O traficante, ele fugiu antes da chegada da polícia, mas a polícia está tentando identificar aí o proprietário da droga. O soldado Dallagnol falou com a nossa equipe. Dallagnol, como é que foi essa apreensão de drogas?
1: Sim, as equipes têm recebido denúncias aí da população, a população tem confiado no trabalho da polícia, tem se intensificado o patrulhamento aí no sentido de combater o tráfico de drogas na cidade de Ataizinho. Então, nossa equipe recebeu informações que nesse endereço havia uma porção de uma quantidade de drogas ali escondida nessa data, né? E ao chegar no local ali, foi possível constatar na parede que havia 40 porções ali de cocaína, totalizando aí aproximadamente 40 gramas aí embalados e prontos para comercialização.
2: Foi localizado ninguém ali no local?
1: Não foi localizado ninguém, porém o local ali é conhecido das equipes ali como ponto de tráfico de drogas, é conhecido ali como centro de distribuição de drogas, né? Então vai ficar a cargo aí da inteligência também monitorar essas regiões aí da cidade aí, para posteriormente aí, se for utilizada novamente aí, para captura aí dos suspeitos.
0: Tá aí essa apreensão de drogas que aconteceu na cidade de Ataizinho, né? A polícia tá tentando identificar o proprietário da droga apreendida.
3: 8h28. 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
4: É o Central, bom dia.
3: Ah, Neide, atende você, viu? 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Gás Central, o amigo da dona de casa, abraçando a Neide e o Agnaldo. 8h29, teve um disparo no Jardim Bandeirantes, cidade de Londrina. A PM acabou sendo acionada. Quem acompanhou tudo e traz os detalhes é o Evandro Ribeiro.
5: Policiais militares acionados no Jardim Bandeirantes, onde, segundo informações, teve até disparos de arma de fogo. Tem a motivação, capitão?
6: Olha, é isso que a polícia quer saber. Quem atirou e por que atirou? Alguém ouviu a barulheira, o foguetório, desconfiou, saiu para a rua e viu homens empunhando armas de fogo e efetuando disparos para cima. A princípio, alguém poderia estar ferido. A princípio, poderia se tratar de um assassinato, até de um roubo. A polícia se deslocou às pressas para a Serra da Esperança, ali no Jardim Bandeirantes. E a equipe, de posse das informações, com as características dos suspeitos, sendo que um deles estava vestindo camiseta preta e bermuda branca, haviam efetuado disparos de arma de fogo próximo ao endereço. E ali, então, após a ocorrência policial, eles teriam se evadido. Diante da gravidade do fato, a equipe deslocou-se rapidamente e abordou um grupo de indivíduos que consumiam bebidas alcoólicas nas proximidades. Um dos abordados possuía as características repassadas pelo Copom. Diante disso, foi realizada a busca pessoal e a checagem do mandado de prisão junto ao Banco Nacional de Medidas Penais e Prisões, porém nada de ilícito foi localizado contra este suspeito. Cadê a arma? Ninguém estava com armas. Cadê a testemunha? Também não haviam testemunhas. Próximo ao local da abordagem, na rua Serra do Caparaó, foram localizadas cápsulas deflagradas, as quais foram recolhidas conforme a cadeia de custódia e ainda, segundo a solicitante que havia ligado para o Copom, que não quis se identificar, os dois indivíduos que haviam efetuado os disparos haviam se evadido logo na sequência após os disparos, se evadiram em uma motocicleta de cor vermelha, tomando o rumo ignorado. A equipe apenas manteve o policiamento no local com o objetivo, né, de tentar localizar esses indivíduos. A princípio, ninguém ferido. A princípio, os fatos realmente aconteceram, porque os cartuchos disparados foram encontrados no local, foram apreendidos e conduzidos para a delegacia. Se você sabe, se você conhece quem são essas pessoas, por que é que efetuaram esses disparos, em muitos dos casos trata-se de exibicionistas, né? O camarada tem uma arma, quer ou intimidar ou se exibir para os seus colegas, já que estava todo mundo tranquilo ali na pracinha, enchendo a cara com bebidas alcoólicas, Ninguém estava assustado, ninguém reclamou, então tratava-se a princípio de pessoas que têm uma convivência, têm uma amizade, se conhecem e efetuaram esses disparos apenas para se exibirem. Mas a polícia está trabalhando, quer a identificação desse cidadão e quer também fazer a apreensão deste armamento.
3: Tá aí, né? O cara com uma arma, torto à direita, dando tiro. Não pode, né? 8h32, viu? 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Leonardo está comigo. Leonardo, bom dia.
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3: 8h35.
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3: Luiz César Jaime está pedindo passagem. O homem bateu o carro e é detido por embriaguez ao volante em Apucarana.
9: E um motorista embriagado bateu o carro e foi detido pela Guarda Municipal de Apucarana. O agente Gustavo, da Guarda Municipal, é quem traz os detalhes.
10: A equipe da Guarda Municipal recebeu uma ligação na nossa central, onde ali pela rua Coronel Luiz José dos Santos, que fica inclusive próximo à nossa base, teria um veículo batido sobre a calçada. Então a equipe se deslocou até lá, a equipe constatou um indivíduo ali sentado no meio fio, a equipe conversou com ele, ele estava com sinais visíveis de embriaguez, foi ofertado o teste do etilômetro, onde o mesmo aí acatou as ordens da equipe e foi constatada aí a embriaguez ao volante, né? Deu 0,93 miligramas de litros por alveolar, que é um crime de trânsito. Então a equipe conduziu ele até a 17ª aí, para as providências junto ao delegado.
9: E portanto, o motorista embriagado bateu o carro e acabou detido aí pela Guarda Municipal de Apucarana.
3: O que tem mais no final de semana é isso, né, Luiz? É o cara que enche o caneco e pega o veículo, né? A hora certa você confere.
11: Agora 8h36.

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8: Oito horas, 40 minutos, faltando 20 para as 9, manhã de segunda-feira. O brasileiro de cabeça inchada hoje, devido à derrota da seleção brasileira. O adeus à Copa do Mundo nas oitavas. Pior campanha desde 1990, hein?
9: Brasil!
8: É só daqui 4 anos, né? Passa rapidinho. 8h40, Miro Silva.
10: E olha só, Darcy Campos levantando informações aqui a respeito de um homicídio que aconteceu durante a madrugada na pequena cidade de Miraselva, viu? A informação é de que uma pessoa foi encontrada morta e tudo leva a crer que o crime tenha sido passional, né? Então, estou levantando as informações ainda com a Polícia Militar. Daqui a pouco, mais detalhes a respeito desse rapaz que foi encontrado morto na cidade de Miraselva, viu?
8: 8h41, vamos sair daqui do norte do estado, vamos até a capital, Curitiba, com ele. Jomar Valença, bom dia.
11: Opa, bom dia a toda a equipe do Cobra Repórter. Bom dia, bom dia. Não vou comentar nada sobre seleção brasileira, não me faço lembrar. Muito bom dia a todos, hoje é segunda-feira, 6 de julho. Nós estamos com 12 graus de temperatura em Curitiba nesse momento e a previsão é de 22 graus para a tarde de hoje. E a Companhia Paranaense de Energia abriu inscrições para um novo processo seletivo. As vagas são destinadas a diferentes áreas e os interessados podem se inscrever de forma online pela página de carreiras da copel.com, onde estão disponíveis os detalhes das vagas e o formulário de candidatura. O prazo segue até esta segunda-feira, dia 6 de julho. Diversas cidades paranaenses estão sob alerta para geada devido à queda acentuada das temperaturas. O fenômeno deve atingir principalmente as regiões Sul, Centro-Sul, Campos Gerais e parte da região metropolitana de Curitiba, com risco para lavouras e formação de gelo em alguns trechos de rodovias. Com previsão de 22 graus para a tarde de hoje em Curitiba, Jomar Valença com as informações da rede AERP. A todos uma ótima semana.
8: Ótima semana também, Jomar Valença, que volta amanhã na terça-feira com mais informações. 8h42 agora, tem notícia, tem informação, tem a sua participação também.
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12: Bom dia, Darcy.
8: Bom dia.
12: Bom dia, Miro. Vamos bom dia a todos aí.
9: Nossos clientes,
12: é, realmente, eu tô aqui também travado, em frente ao Via Sul.
9: Estamos ali.
12: Saída para Cambé. Não sei exatamente o que aconteceu, tá? Mas está intransitável aqui o momento agora aqui.
9: Você
12: acredito
9: precisa,
12: que seja um acidente, tá?
9: De um chuveiro, de uma torre.
8: A gente trouxe essa informação de um acidente, né? Agora mais cedo. A gente vai ampliar, atualizar essa informação também. 8h43.
13: Bom dia, Darcy Campos.
8: Bom dia.
13: Deus abençoe, bom dia para todo o pessoal da rádio. Darcy Campos, para fazer o trabalho desse Ancelotti aí, qualquer técnico aqui no Brasil faz. Que essa seleção aí, meu filho, não precisa buscar o cara lá na Itália, não. É igual o amigão falou aí, um abraço para ele. O cara só sabe mascar chiclete, rapaz, eu acho. Só sabe comer chiclete. Para com isso aí, rapaz. Ah, ontem o Brasil, o erro do Brasil ontem foi perder as oportunidades. As oportunidades surgiu, mas perdeu. O cara sai cara a cara e erra o gol. Perde o pênalti. Aí o cara lá é um gigante, é um maestro. Deixa ele cruzar uma bola na cabeça do cara, barbante. Aí ele pega outra bola, ele domina com uma perna e bate seco com a outra. Uma pancada daquela seca no canto, nem o capeta cata. Simplesmente, meu filho, a seleção brasileira tá passando a desejar.
8: Deus
13: viu?
8: O livre, guarda.
13: Fraco, fraco, fraco, fraco. Noel aqui de Alvorada do Sul.
8: Ô, abraço. Meu querido, obrigado, viu? Tá aí. Não, aquela segunda bola lá, Omiro, aquela pancada que ele deu. Coloca três goleiros e não pega. Foi bem na emenda da rede ali, ó. No pé da trave ali, ó.
10: Infelizmente, o Alisson não teve culpa daquele...
8: Não, daquele na bochecha da rede não pega.
10: E ele falou uma coisa ali que eu concordo exatamente com o que ele falou, viu? Pra fazer o que o Ancelotti fez nessa Copa do Mundo, qualquer outro técnico brasileiro faria, viu?
8: Ó, o Brasil até que jogou bem em parte do jogo. Jogou bem. Só que deu muito espaço pra Noruega. Não pode dar espaço pros caras. Não deu bote, não deu espaço. Depois que o Ryan saiu, ficou uma avenida.
10: É que assim,
8: aquele lado esquerdo.
10: O Haaland é um cara extremamente alto. Ele é um cara pesado, é difícil marcar ele. Não é pra qualquer um marcar ele, porque ele tem corpo, né?
8: É, tem corpo.
10: É difícil,
8: ele
10: né?
8: Um corpo.
10: Aquele gol...
8: E o juiz não tava dando nada, não, viu?
10: Então, aquele gol de cabeça mesmo foi mérito dele. Que ele,
8: esse
10: né?
8: negocinho. Você vê que o juiz nem dá o pênalti. Você vê que ele falou: não foi eu, o VAR chamou. Então foi um pênalti, né, cara? Absurdo que deu. Com certeza. Aquilo ali não foi o pênalti, pelo amor de Deus, né? Deu um rapa, né? E poderia, né, cara? É futebol, Copa do Mundo, cara, é isso. Vai ficar até digerir esse...
10: Demora, né?
8: Essa derrota demora. 8h45.
14: Bom dia, meus irmãos.
8: Bom dia.
14: O Brasil foi que é longe demais, o Brasil ainda precisa treinar muito, falta entrosamento. Os caras, existe aqueles caras que só joga por si próprio. O Neymar e o Endrick, eles movimentam bem. Se tivesse colocado o Neymar no início, primeiro tempo, tinha virado o jogo.
8: É, daí ele não pensou em queimar uma substituição, né? O Neymar entrou no... Foi depois da hidratação, né? Do segundo tempo, né? Então ele teve aí 20 e poucos minutos aí, mais, né? Quase 30 minutos aí pra jogar, né? Mas tá aí, né? Mas também não fala, Miro Silva, que... A gente tá falando que o Brasil tem que melhorar. Vamos ficar 30 anos quase sem ganhar um título. Se a gente ganhar em 2030, né? Então, 28 anos, maior jejum da história. Mas se eu for pegar outras seleções também, você vê, a própria Alemanha, a vergonha que a Alemanha tá fazendo...
10: Ela saiu bem antes do Brasil, né?
8: A Alemanha, depois de 14, saiu na primeira fase em 18. Campanha pífia a Copa passada e agora. Não passou nem da... Perdeu pro Paraguai,
10: né? O Paraguai.
8: 16 avos.
10: O Paraguai é um time
8: Itália, que é... tetracampeã, mas três Copas que não vai.
10: O Paraguai, se fosse aquele modelo antigo da Copa do Mundo, tinha ficado fora, né? Porque ele classificou em terceiro, né?
8: É. 8h47.
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18: Quando um caminhoneiro aceita uma carga, existe um valor mínimo que deve ser pago pelo serviço. Esse piso foi criado pela Lei nº 13.703 de 2018 e é calculado pela Agência Nacional de Transportes Terrestres, a ANTT. O problema é que, segundo entidades da categoria, a regra nem sempre é cumprida. Agora, a chamada medida provisória do frete mínimo, aprovada pela Câmara dos Deputados, endurece a fiscalização, amplia a integração de sistemas eletrônicos e aumenta as punições para quem desrespeitar a tabela. Para os caminhoneiros, a principal mudança é justamente tornar a lei mais efetiva, afirma Janderson Massaneiro, o Patrola, presidente da Associação Catarinense dos Transportadores de Carga.
19: Foi uma vitória que a gente vem trabalhando há muito tempo, buscando. A gente ganhou lá na 13.703 e nunca conseguiu receber. A MP, ela traz essa condição de fiscalização, de multa, de integração de sistemas operacionais. A gente hoje está no outro patamar na questão fiscalização digital. Isso com certeza faz toda a diferença.
18: A proposta, no entanto, divide opiniões. Enquanto representantes da indústria e do agronegócio afirmam que o texto pode aumentar os custos do transporte, entidades que representam os caminhoneiros argumentam que o frete mínimo não cria vantagem para a categoria, mas garante que a atividade cubra custos básicos e seja realizada com segurança, esclarece Everaldo de Azevedo Bastos, presidente da Federação dos Caminhoneiros Autônomos do Estado de São Paulo, a FETRABENS.
20: O frete, ele tem um custo operacional. O preço do diesel é igual para mim quanto para a transportadora. O preço do pneu é igual para mim quanto para a transportadora. Não tem quem faça mágica. O frete mínimo hoje é para pagar os custos rodoviários, para trazer segurança para o transporte. Eu não posso ter caminhão rodando na rua com o pneu riscado, com o pneu careca. Por quê? Porque o poder econômico está empurrando tanto a gente do transporte que ficou inviável hoje você ter um caminhão, você não consegue colocar um pneu, você vai ter um equipamento, você não consegue fazer o básico dele. Nós não estamos pedindo lucro, é o custo operacional do veículo.
18: A medida provisória do frete mínimo ainda será analisada pelo Senado. Se aprovada, as novas regras passam a reforçar a fiscalização do piso nacional do transporte rodoviário de cargas e as penalidades para quem descumprir a legislação. Produção e reportagem, Décio Caramica.
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8: 8h50, Gaspar.
21: E olha, um homem foi encontrado morto dentro de uma residência na Vila São João, em Arapongas, no início da tarde do último sábado. A polícia militar lá foi acionada para o local após um vizinho desconfiar do desaparecimento do morador e sentir um cheiro forte vindo da residência. Segundo a polícia, o vizinho relatou que não viu o homem há mais de uma semana. Diante do relato e do forte odor exalando do imóvel localizado na rua Jaçanã, os policiais entraram na residência e localizaram a vítima já em avançado estado de decomposição. Devido às condições em que o corpo foi encontrado, não foi possível confirmar a identidade do homem de imediato, mas ao que tudo indica, pode ser realmente o morador dessa residência de 53 anos de idade. A Polícia Civil está investigando esse caso agora para saber se trata de uma morte natural ou se trata de um acidente ou algum crime, Darcio. As informações a gente vai atualizando aqui no decorrer da semana. Então, um homem, ele foi encontrado morto na Vila São João, em Arapongas, no início da tarde de sábado. Segundo as informações do ML, há pelo menos uma semana esse indivíduo já estava em obra.
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0: 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O doutor Moraes responde os seus questionamentos e fala tudo sobre seus direitos junto ao INSS.
1: Bom dia, Dárcio Campos, e um bom dia a todos os ouvintes da 107.1. Nós recebemos hoje a pergunta do ouvinte Ricardo de Cambé. Ele nos diz o seguinte: bom dia, doutor Moraes. Sou MEI há 3 meses e recentemente sofri um infarto que me deixou com sequelas. Procurei um advogado e ele me disse que eu não consigo encostar porque tenho poucas contribuições para o INSS e que também não consigo um BPC Loas pelo fato de exercer uma atividade. Será que ele está certo? Consegue me ajudar de alguma forma? Desde já, obrigado. Bom dia, Ricardo. Obrigado pela sua pergunta. E vamos sim tentar te ajudar. Realmente, Ricardo, quem é MEI não consegue requerer um BPC Loas a menos que dê baixa nesse seu MEI. Do contrário, o INSS vai entender que você possui sim uma renda e vai negar esse seu pedido. Já com relação ao pedido de auxílio-doença, eu penso que a orientação não foi a mais correta, já que existem algumas situações específicas em que a lei vai dispensar a carência de 12 meses para você requerer um benefício por incapacidade. É o caso do acidente de trabalho e é o caso também de algumas doenças graves previstas em lei. No seu caso, a doença que você tem é uma cardiopatia, uma doença severa do coração e que dispensa sim a necessidade de uma carência de 12 meses, bastando esses 3 meses que você tem como MEI para poder requerer um benefício de auxílio-doença. Você pode então juntar toda a documentação médica que você tem e agendar pelo site do meu INSS ou pelo telefone 135 da Previdência Social um pedido de benefício por incapacidade temporária, que é o auxílio-doença, que, uma vez a perícia médica reconhecendo a gravidade desse seu quadro clínico, você vai sim ter direito ao recebimento de um benefício por incapacidade, já que, em se tratando de uma doença grave, essa sua doença dispensa o cumprimento da carência de 12 meses para poder requerer o seu benefício. Espero ter ajudado. Sempre lembrando que mais conteúdo sobre o tema INSS e seus benefícios você encontra também no Instagram do meu escritório, que é o pupomoraes.advocacia_. Dárcio Campos, a todos os ouvintes, desejo a todos uma ótima semana e nos vemos amanhã nesse mesmo horário.
8: Ótima grande semana abraço também, doutor Moraes, que traz luz. Clareza nas informações, doutor Moraes atende você em Rolândia, Cambé e todos os dias aqui no nosso programa. Tem dúvida? Aposentadoria, previdência, doutor Moraes responde você. 8h55, as últimas, Miro Silva.
10: E olha só, um homem foi encontrado morto na noite do último sábado na Praça Itomi Nakagawa, no centro de Londrina. A vítima não foi identificada. No local havia sinais de sangue, mas porém a polícia militar e nem a criminalística conseguiu comprovar que foi um crime praticado por violência. Esse homem, repito, o corpo foi levado ao Instituto Médico Legal da cidade de Londrina sem identificação, viu?
8: 8h56, as últimas, Gaspar.
21: E olha, a posse de telefone celular para uso pessoal atingiu o maior patamar da série histórica no Paraná. Em 2025, 92% da população com 10 anos ou mais possuía celular para uso pessoal. A pesquisa também mostra que a presença do telefone móvel nos domicílios continua caminhando para a universalização. Em 2025, 98% das residências paranaenses possuíam pelo menos um telefone celular e telefone fixo, apenas 6,4% das residências, viu, Darcy? Esses dados são da Pesquisa Nacional por Amostra de Domicílios.
8: Tá aí, né? Muita gente tem celular. Tem gente que tem 2, 3 celulares, hein? As casas, né? Qualquer criança tem celular hoje. Aumentou esse número, né? 8h57, dito isto, vamos embora, Miro Silva.
10: Bora até amanhã, se Deus quiser.
8: Vamos embora, Gaspar.
10: Bora, Darcio Campos, até amanhã, se Deus quiser.
8: Ah, o Pirulito ficou ali na mesa de áudio. E lembre-se que esse dia único nunca mais viveremos outra segunda-feira, 6 de julho de 2026. Portanto, aproveite cada minuto, cada segundo. Boa semana!

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0: A Rádio do Norte do Paraná, seja bem-vindo, seja bem-vinda. A melhor estação do FM, hoje dia 666, já, hein? É de julho de 2026. Para você ligadão, ligadona, junto com a gente, começa mais um Manhã Total. E você do outro lado do rádio nesse dia bonito, céu azul. Eita, nós, inverno gostoso demais, hein? Temperatura nesse momento, 18 graus. A mínima foi de 14, né? E a máxima para hoje é apenas 24 graus. Vai ser um dia com temperaturas agradáveis para você. Probabilidade de chuva 0%, umidade 88%, vento 5 km por hora. Nesse momento, ensolarado. E vamos que vamos, 9 da manhã, hein? Quem está comigo por aqui é ela, Ellen Sorribas. Bom dia, tudo bem com você?
1: Bom dia, Sidney Domingos. Eu tô ótima, tô maravilhosamente bem, graças a Deus. Bom dia, galera abençoada da 107.1. Bora começar mais uma semana?
0: Simbora!
1: Com muita animação, alto astral, começou.
0: Eu pretendo.
1: Começou vida normal, hein?
0: Vida normal.
1: Vida normal.

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2: Não tem jeito, meu compadre. Vambora.

0: sucesso pra você, Jean Giovanni com Bruno Marrone aqui na programação. A música Me Faz Te Odiar. 9:13, 9:13 da manhã. Bom dia, bom dia, bom dia. Vamos que vamos, hein? Até o meio-dia, manhã total, de segunda a sexta, são 3 horas com muita música legal, entretenimento. Daqui a pouquinho a gente atualiza também as informações, as notícias. É isso mesmo, para você ficar bem informado com a gente aqui no Cobra News, a partir das 11 horas da manhã, com o Dárcio Campos trazendo para você. Beleza? Tem muita coisa legal para rolar no programa. E você, claro, participando no 3316-4006, mandando aquele beijo, mandando aquela mensagem especial, aquele recadão para quem você quiser.
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0: É isso mesmo, tem também a Alexa e o Radiosnet, né? 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
1: 914.
0: Bom dia!

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1: 7.1 Agora 9:26.

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0: dia, muita música, muito sucesso. E você com o radinho ligado, nos acompanhando aí na sua casa, nossa amiga dona de casa aí que tá, tá junto com a gente, né? A melhor companhia aí, com certeza, é você curtindo junto com a gente a 107.1. Também nossos amigos motoristas, né? Os motoristas em toda a região, nos levando de carona. Obrigado, valeu, valeu, valeu, hein? Onde é que você esteja aí? Manda mensagem pra gente aí. Fala, tô curtindo aqui a programação. Manda a foto do painel do som do carro pra gente. A gente fica feliz, né? E aí, sabendo que você está com o rádio ligado acompanhando a gente aí, ou radinho, né, Alexa e tal, ouvindo pela internet para todo o Brasil. 33-16-4006, 33-16-4006, nosso Pony Watts, para você mandar aquele guere-guere, aquele beijo, beijo, beijo, essa manhã, segunda-feira. Daqui a pouquinho tem Túnel do Tempo, hein, bom dia.
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0: Muito bem, muito bom dia para você. Agora 9h36. Vamos que vamos! No Pingo da Alegria, aqui na sua, na minha, na nossa. Começa agora!
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0: Vai começar nosso Túnel do Tempo pra você que está com o radião ligado aí junto com a gente. Valeu, valeu, valeu! O pessoal gosta do Túnel do Tempo, né? As músicas pra você matar saudades. Velhos tempos, boas lembranças. E a gente com certeza pega o nosso DeLorean pra voltar no passado aqui, hein? Vamos que vamos!

0: Cobra FM, é muito mais músicas, muito mais sucesso pra você. A gente volta no passado com o Túnel do Tempo. Música Eternal Flame. Teve também pra você aqui, Guto e Nando, Tô Indo Embora. Tô Indo Te Buscar, o nome da música. Catinguele Engraçadinha, Jota Quest, Encontrar Alguém. Passou por aqui também Nelly Furtado. Faltam 5 minutos para as 10 horas da manhã. 5 para as 10.
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0: Amanhã tem mais, hein? Túnel do Tempo, a partir das 9h30 da manhã, aqui na 107.1, a Rádio do Norte do Paraná. Beleza? E você vai participando. Dá tempo para você participar. Muito tempo, né? É meio-dia no 3316-4006, para você mandar aquele bom dia especial para quem você quiser.
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2: E chegou ao fim a participação da seleção brasileira na Copa do Mundo. Neste domingo, o Brasil foi derrotado pela Noruega por 2-1 e deu adeus à competição. Além da eliminação, o que chamou a atenção foi a atuação muito abaixo do esperado no que pode ter sido o último jogo de Neymar Júnior vestindo a camisa do Brasil. No outro confronto do dia, a Inglaterra garantiu a classificação ao vencer o México por 3-2. A partida foi bastante equilibrada e contou com uma penalidade marcada para cada equipe. Mesmo atuando praticamente todo o segundo tempo com um jogador a menos, os ingleses conseguiram segurar o resultado e avançaram na competição. E a Copa do Mundo continua nesta segunda-feira com mais dois grandes confrontos. Às 16h, Portugal encara a Espanha em um clássico europeu que promete muita emoção. Já às 21h, os Estados Unidos enfrentam a Bélgica, fechando mais um dia decisivo pelas oitavas de final. Falando de Copa do Mundo, Guilherme Gaspar.
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14: Muito bem, ótima.

0: manhã pra você que está com a gente aí curtindo a nossa programação. Vamos que vamos, hein? Dá um energia amanhã total. E você? Juntinho com a gente, hein? 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

0: bom dia pra você. 10h15. Bom dia, bom dia, bom dia. Esse é o nosso Manhã Total na 107.1. A todo o norte do Paraná, brigadão pelo carinho da sua audiência. Você que está com o rádio ligado acompanhando a gente aí. Na sua casa, no seu carro, no seu trabalho, no sítio, nessa segunda-feira, dia 6 de julho.
1: Exatamente, pessoal. Vamos mandando lá o seu bom dia no 4333-1640-06. Conta pra nós como é que foi o seu final de semana. Tempo bom, agradável, céu quase azul, poucas nuvens no céu, sem probabilidade de chuva pra hoje. Não é isso, Sidney?
0: É
1: tem
0: isso mesmo.
1: Chance de chuva? Não tem, né?
0: Não, sem probabilidade de chuva pra hoje.
1: Maravilha, 10 horas e 16 minutos. Quero trazer um recado aqui pra vocês. 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
0: Esse é um recadão para você. 10h16, bom dia. Bom dia, bom dia. Vamos mandar uns alôs? Quem mandou mensagem pra gente aqui foi o nosso amigo Rodrigo Santana. Estou ouvindo vocês e também adoro ouvir as músicas antigas que vocês tocam aí. Ah, sim, as músicas do Túnel do Tempo. Valeu, Rodrigo Santana. Tudo de bom pra você.
1: Silmário de Florestópolis, bom dia. Obrigada pelo carinho da audiência.
0: Um abração aqui pra Luciana, mandou uma mensagem bonita pra gente. Bom dia, Luciana.
1: Júlia de Pitangueiras, um abraço.
0: Vamos lá, quem mais tá com a gente?
1: Maria José de Rolândia, bom dia. Tânia Maria, um abraço pra você, 10h17.
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1: 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Agora 10:27.
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20: Muito bem, na 10h32, 10h32. Bom dia, bom dia, bom dia. Vamos que vamos, hein? Vai participando aí, mandando seu beijo, mandando seu abraço. Manda um feliz aniversário aí pra você que fez aniversário sábado, domingo, está fazendo hoje. Manda o nome do aniversariante pra concorrer ao bolo com refrigerante no oferecimento da Panificadora São Miguel Arcanjo. Sorteio toda sexta-feira, hein? Então, na próxima sexta, aniversariante da semana ganha bolo. Então, participa aí para concorrer. 3316-4006. Sempre mandar o nome do aniversariante completo para concorrer aqui junto com a gente, beleza? 3316-4006. 10h33.
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4: Bora que bora! 10h37, bom dia pra você!
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4: Dá um gás legal no volume aí, vamos lá, vamos animar, hein? Vamos levantar esse astral aí, vamos que vamos!
6: Vocês precisam admitir alguma coisa.

0: Cobra FM, tá aí pra você a música do Zezé de Camargo, Irmão da Lua, Amigo das Estrelas, uma das músicas mais tocadas em todo o Brasil, as paradas de sucesso, e claro que você ouve aqui na 107.1 para todo o norte do Paraná, nessa segunda-feira de céu azul, algumas nuvens, mas tá bonito, tá gostoso, né? A temperatura nesse momento é de 21 graus, hein, pessoal? Até a máxima para hoje, né? Vai chegar até os 24 graus. Vai ter um dia bem gostoso, temperatura agradável aí. Bacana demais. E você, claro, com o radinho ligado acompanhando a gente. Nessa segunda-feira que o pessoal dizem, né? Que é o Dia Internacional da Preguiça, mas com a gente não tem preguiça, não.
1: Não, aqui só tem alto astral, alto animação, astral. Música boa, participação. Sim. Do ouvinte, só coisa bacana juntinho com você até o meio-dia. Pessoal, ainda dá tempo de você participar. Aniversariante da semana, se você fez aniversário de sábado passado até hoje, manda o nome pra gente, porque sexta-feira tem sorteio de bolo com refrigerante, presente da panificadora São Miguel Arcanjo. 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
0: Dá uma passadinha lá para conferir tudo isso e muito mais. É bom demais na conta, hein? Faltam 11 minutos para as 11 horas da manhã. Ontem eu comi um fígado acebolado, tá bom, hein? Fígado acebolado é bom demais.
1: É, você acabou, né? No fígadozinho? Muito tava bom, precisando, né? De sustância, vitamina A no corpo?
0: É, pôr o fígado, colocar em ordem.
1: Ontem, pra pôr o fígado em ordem? Ontem eu fui dar uma de boa, de chefe de cozinha ontem.
0: É mesmo?
1: Exatamente. Ontem eu fui convocada pra fazer um camarão na moranga.
0: Camarão na moranga,
1: rapaz,
0: olha.
1: Eu vou falar pra você, o trem ficou bom. Imagino. De maraconta, hein?
0: Tirou foto lá.
1: Nossa, pior que eu tirei, depois eu mostro pra você. Beleza. Tem até filmezinho.
0: Tem filmezinho do Amador.
1: Essa coisa é muito raro quando acontece, entendeu? É, eu resolvo fazer alguma coisa, é muito difícil. Então tem que registrar o momento, porque agora é só daqui 2 anos.
0: Já pensou? Daqui 2 anos. Ou daqui 4 anos.
1: Ou daqui 4 anos, tá mais pra daqui 4. Numa próxima oitavas.
0: Muito bem, antes, vou tocar a música agora, não, que a gente tem que mandar os alôs, né? Vamos lá, pessoal, vamos mandando os recadinhos aí no 33-1640-06 pra você mandar aquele beijão especial. Manda o seu recado, feliz aniversário. Tem um aniversário da semana, né?
1: Exatamente, só mandar o nome completo pra cá, que fez de sábado passado até hoje, porque sexta-feira tem bolo com refrigerante. 4333-1640-06. Um grande abraço aqui pro Sebastião Monteiro. Bom dia, Sebastião. Obrigada pela participação.
0: Oi, bom dia.
2: Bom dia, Ellen. Bom dia, Sidney.
1: Bom dia.
2: Tudo bem com
1: vocês? Tudo certo.
2: Eu gostaria de pôr o aniversário do meu neto, foi aniversário dia 4, no sorteio do bolo, sexta-feira.
0: Beleza.
2: O nome dele é Lorenzo Sullivan.
0: Lorenzo
2: Sullivan. Ele fala que é a avó dele, Ana Salles do Perazul.
0: Tá bom, Ana Salles.
2: Obrigado, tudo de bom pra vocês.
1: Um abraço pra você.
0: Felicidades pra ele aí, tá concorrendo com a gente, né?
1: Exatamente. Paulo de Santo Amaro de Cambé, um abraço, bom dia.
0: Um abraço pro meu amigo Valdir Aguiar, ouvindo pela internet na cidade de Iguape, litoral sul de São Paulo. Um abraço.
1: Mara da Vila Nova de Londrina, bom dia. 10h51.
0: Bom dia.

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2: E a Companhia Municipal de Trânsito e Urbanização CMTU suspendeu o projeto de licitação que contrataria uma empresa para reformar as quatro escadas rolantes do Terminal Central de Londrina. A decisão, publicada no Jornal Oficial do Município, ocorreu antes da assinatura de qualquer contrato, porque a empresa vencedora apresentou um preço considerado abusivo e prejudicial aos cofres públicos. Durante a fase de planejamento, a própria empresa havia orçado o serviço em R$70 mil. Agora a CMTU aguarda o prazo legal para que a empresa apresente sua defesa, o que deve ocorrer no início desta semana.
3: Paraná.
2: E a posse de telefone celular para uso pessoal atingiu o maior patamar da série histórica no Paraná. Em 2025, 92% da população com 10 anos ou mais possuía celular para uso pessoal, o equivalente a mais de 9 milhões e 600 mil pessoas. Os dados são da Pesquisa Nacional por Amostra de Domicílios Contínua sobre Tecnologia da Informação e Comunicação, divulgada pelo IBGE.
3: Brasil.
2: E começam nesta segunda-feira as audiências públicas promovidas pelo Escritório do Representante do Comércio dos Estados Unidos, etapa considerada decisiva na investigação comercial americana, que propõe uma tarifa adicional de 25% sobre os produtos brasileiros. As audiências fazem parte do processo baseado na seção 301 da legislação comercial americana e permite que empresas, associações, governos e outras partes interessadas apresentem seus argumentos antes da decisão final dos Estados Unidos.
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2: E a Receita Federal vai abrir a consulta

0: Noite passada, pelas oitavas de final da Copa do Mundo, a Inglaterra venceu o México por 3-2 e vai enfrentar a Noruega nas quartas de final, que eliminou o Brasil por 2-1.
1: Previsão do tempo.
0: Uma nova frente fria deixa o tempo instável no Paraná nesta segunda-feira. Maior destaque vai para a metade sul do estado, onde há potencial para trovoadas localizadas. Na região, a mínima foi 12, a máxima não passa dos 23 graus. 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
4: 11 horas e 4 minutos.
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2: Vamos que vamos.
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2: 11 horas 14 minutos. Bom dia.
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2: A Rádio do Norte do Paraná. Seja bem-vindo, seja bem-vinda. Já estamos na última hora, hein? O nosso Manhã Total, claro, né? Na última hora desse Manhã Total. Já meio-dia tem muito mais pra você.

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1: Cobra FM, 11h20, bom dia.
2: Bom dia. 107.1.

0: Tá aí pra você a música do Hugo Guilherme, Rio Negro e Solimões, Só Lembrança e Temporal de Lágrimas, na 107.1. Só musicão pra você, hein? Vamos que vamos, até o meio de manhã total. Você do outro lado do rádio aí, mandando sua mensagem. Dá tempo ainda pra você mandar aquele beijão especial. 33164006, manda aquele recadão pra quem você quiser. 33164006, para você que é de outras regiões, código de área 43, 33164006, fone WhatsApp para você mandar aquele bom dia especial.
1: Exatamente, não deixe participar aqui com a gente. Olha só, já são 11h24, Sidney, 11h24, horário do almoço chegando. Eita. Você que tá almoçando, bom apetite. Você que vai almoçar, um bom almoço pra você. Você que tá fazendo. Manda foto pra gente do que você tá fazendo.
0: Opa, bom, hein?
1: Seria de que hoje, Sidney Domingos?
0: Hoje? Ah, olha, uma carne moída, batata tá bom. Carne moída com batata.
1: Me convida?
0: Vamos, bora. Bora nessa?
1: Carninha moída com batata é muito bom. Gostei da proposta. Bom.
0: Show de bola. 11h25, é o seguinte, atenção, você que está precisando aí de piso e revestimento, a Retox Casa e Cia está com uma promoção imbatível para você. 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
0: Vamos mandar os alunos, vamos lá.
1: Quero mandar um grande abraço aqui para Dona Preta que está desejando feliz aniversário para o afilhado dela, o Nenê, que fez aniversário ontem. Um abraço para você, Dona Preta, e feliz aniversário, Nenê, muitos anos de vida para você.
0: Muita saúde, muita paz. Quem manda também aqui é a Patrícia Jans. É, Sidney, Ale, quero colocar o nome da minha filha no sorteio do bolo. A Maria Eduarda Jans da Silva está completando hoje 15 anos hoje. Olha só, parabéns aí, felicidades, 15 aninhos, né? E para minha cunhada também, a Glaucia de Carvalho, que está de aniversário hoje. Então beleza, tá mandado aí. A Patrícia, quem mandou, tá concorrendo ao bolo também, os aniversariantes. Valeu.
1: César do Jardim Coliseu de Londrina, bom dia.
0: Quem está sempre com a gente ligadão na 107.1 é o nosso amigo Odacir Lino, ouvindo pela internet lá no Rio Grande do Sul. Tá tudo certo por aí? Tudo beleza? Um abraço aí, Odacir Lino. Tudo de bom.
1: Aline, dos 5 conjuntos de Londrina, bom dia. Obrigada pelo carinho da audiência. 11h27.

0: Rodrigo pra você.
1: Cê tá louco?
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3: 7.1
4: Agora 11:34.

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12: Mano bem, vamos que vamos!
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12: Faltam 18 minutos pro meio-dia. Bom dia,

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1: É, bebê. Pandica de Gilmar.
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1: Mais uma vez.

0: música do Panda Ícaro e Gilmar pra você, a música Guerra Diária. Linda, linda, linda, hein? Faltam 6 minutos apenas pro meio-dia, 6 pro meio-dia, finalzinho do nosso programa, finalzinho do nosso Manhã Total.
1: Exatamente, e a gente tem alô pra mandar pro pessoal.
0: Um abraço aqui da Alice Silva, tá mandando aqui pro seu genro Eduardo, que fez aniversário no sábado. Parabéns, desejando muita saúde, muita paz. Você viu, né? Pro genro, você viu?
1: Isso sogra, é raro, né? Um abraço. Sogra bacana, gosta do genro, é a raridade. Parabéns, valeu, pro genro e pra sogra. Um abraço aqui pro Denis, do Jardim Brasília, de Londrina. Bom dia, Denis. Obrigada pelo carinho da audiência.
0: Valeu, valeu, valeu. Aniversariantes.
1: Vamos mandar feliz aniversário mega especial hoje pro Lorenzo Sullivan, que fez aniversário dia 4. O Nenê, que fez aniversário ontem. A Maria Eduarda Jans, que tá fazendo aniversário hoje. Gláucia de Carvalho, também tá fazendo aniversário hoje. O Eduardo, que fez aniversário no sábado. Parabéns.

0: feliz aniversário aos aniversariantes de plantão que concorrem a bolo com refrigerante no oferecimento da panificadora São Miguel Arcanjo. O sorteio será na sexta-feira, um pouquinho antes do final do nosso Manhã Total, mais ou menos nesse horário aqui, tá bom? Então tá aí. Vamos que vamos?
1: Bora! Pessoal, excelente término de segunda. Amanhã, a partir das 9 horas da manhã, Ellen Sorribas no nosso Manhã Total, na companhia
0: do Sidney Domingues.
1: Excelente término de segunda. Tchau, até amanhã. Tchau, Sidney.
0: Tchau, Ellen Sorribas. Amanhã tem mais. Amanhã tem mais, né? Nosso amigo José Gazzoni está chegando para comandar o baú da 107. As músicas do passado para você matar saudades, relembrar os bons momentos. Aqui na sua, aqui na nossa.

0: 11:59. 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
2: Meu boa tarde para você que está sintonizado na Cobra FM 107.1 nesta segunda-feira, dia 6 de julho de 2026. Eu espero que esteja tudo muito bem com você, com sua família. Eu desejo que você tenha um ótimo dia e também uma ótima semana. Bom, eu vou falar também a respeito da seleção brasileira de futebol masculino do jogo de ontem. Mas, na verdade, não vou fazer só aquele comentário básico, não. Vou comentar um pouco mais aqui daquele que eu acho importante. Então, eu também assisti o jogo e, para mim, zero surpresa, tá? Ah, teve gente que chorou, teve gente que ficou nervoso, teve gente que passou mal. Não é o meu caso. Zero surpresa, até porque desde o primeiro jogo da seleção brasileira, a minha avaliação é que nós não tínhamos seleção para a gente ganhar a Copa do Mundo. A bem da verdade é essa daí. Inclusive eu falei já isso aqui no programa da Cobra FM. Já falei. E até porque falei, olha, até tem jogadores bons, mas não tem um time. A gente não vê o pessoal de fato agindo como time. E ontem, numa das marcações que eu vi do jogo ontem, a Noruega tinha feito 540 passes, se eu não me engano, e o Brasil tinha feito menos da metade disso. Então, quer dizer, na verdade, não é a seleção brasileira que o pessoal mais antigo conheceu, e o resultado, da minha parte, pelo menos, era mais do que esperado. E bem, na verdade, eu também já falei isso na Cobra FM, é de que o futebol que se transformou num grande patrimônio do povo brasileiro, ele acabou caindo em mãos, digamos, mãos erradas, que, de fato, não consegue fazer com que honrem, todo esse amor que o povo brasileiro tem pelo futebol. Mas eu não vou nem avançar, não, porque o meu tempo é muito curto. Se eu fosse falar tudo o que eu penso, ia precisar de algumas horas. O que eu quero falar, aproveitando que nós vamos ter a eleição este ano, é que eu quero fazer aqui um comparativo. Vamos lá. A gente começou a acompanhar a seleção desde quando o técnico assumiu. A seleção venceu algumas vezes, mas nunca convenceu. Isso que aconteceu ontem já estava mais do que previsto. E aí é uma das piores participações da seleção brasileira de futebol da história. Por que que eu estou falando isso? Porque, na verdade, nós temos as eleições e, sob o aspecto da eleição presidencial, eu estou vendo que tem uma equipe que está trabalhando da mesma forma que a seleção brasileira trabalhou para esta Copa do Mundo. Ou seja, está se organizando mal, está se valendo de protagonistas

0: Porque, infelizmente, o quadro para a eleição presidencial do país está, a meu ver, muito ruim. E quando eu falo que ele está muito ruim, é porque, principalmente, ele não possibilita que você discute os problemas sérios que o país tem. E isso está acontecendo, minha gente, há muito tempo. Nós não estamos conseguindo discutir os sérios problemas que o país tem, né? Infelizmente, os nossos representantes, quase que lá de Brasília, de um modo geral, eles perderam a capacidade de discutir temas importantes. E aí o que está acontecendo é que nesta eleição presidencial, que nós poderíamos ter um debate maior se tivesse mais candidaturas robustas, na verdade, não vai acontecer debate, ao que eu estou vendo, debate algum. Apenas vai ser aquela história o seguinte: é o meu que é o bom, ah não, é o seu que não presta, e vice-versa. E vai continuar nisso, né? E infelizmente nós vamos, né, caminhar para momentos ruins, ao que tudo indica, porque o país não está se preparando para os desafios que todos os dias batem à nossa porta, né? Então, eu posso aqui falar que, de todo o meu tempo da política, que eu estou há muito tempo, eu gosto muito de política, eu participo, gosto de participar. Na verdade, eu acho que esse é um dos piores momentos da história do país, onde as lideranças, de um modo geral, perderam a capacidade de discutir as questões do país. E, infelizmente, hoje, como as coisas elas acontecem com uma rapidez muito grande, a cada dia perdido significa um prejuízo que muitas vezes ele será, não se recuperará mais, né? Será uma coisa perdida mesmo, irremediado, né? Então, fazer o quê, né? Esperar que as pessoas tomem juízo. Mas, infelizmente, aquela história que eu falo: tem torcidas organizadas que estão tão apaixonadas que acaba não vendo os erros da escalação, da organização da equipe. E quando a gente entra em campo desta forma, o resultado é mais do que certo: é derrota. E aí sofra, né, aqueles que têm que sofrer. Beleza? É a minha opinião do dia de hoje. E desejo mais uma vez que todos os amigos e as amigas tenham uma ótima e abençoada semana.
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3: Opa, estamos chegando, gente. Boa tarde para você ligado na Cobra FM. Se liga. Rádio do Norte do Paraná. E aí, tudo bem com você? Tudo tranquilo? Maravilha, hein? Passou bem o seu final de semana? Estamos chegando por aqui, gente. Hoje, 6 de julho de 2026, por aqui, José Gazzone, junto com você nesta linda tarde. E você ligado e curtindo. Agradecendo a Deus por este dia lindo e maravilhoso. Vamos juntos, até as duas, você tem o Baú da 107.
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0: só com você. Tá aí, Raça Negra, aqui no Baú da 107. Papa nas papas da língua, eu sei. Muita música boa pra você.
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0: Westlife. Hello, my love. Ana Carolina e seu Jorge. É isso aí. The Cars Drive. Muita música boa, Raça Negra, só com você. Aqui no Baú eu volto já.
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2: Agora, 12:33. 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
1: Muito bem, estamos de volta, agora 12:43, uma ótima tarde para você ligado aqui na Cobra FM, se ligar, se ligar.
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0: I Don't You It, sem Everting. Bryan Adams, aqui no baú da 107. ECC Music Factor, Take It Tuck. Chris Alter, How Do You Have I Break Your Heart. Agora faltando 2 minutos para as 13, uma ótima tarde. Bom, agora tem Cobra News com Darcio Campos. Eu volto já, continuo ligado aqui na Cobra FM.
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2: O que para muita gente é apenas um lacre de latinha, a Unimed Londrina transformou em solidariedade. A campanha Eu Ajudo na Lata chegou à 15ª edição e entregou 22 cadeiras de rodas para 5 instituições de Londrina e região, reforçando a união entre a sustentabilidade, reciclagem e responsabilidade social. Durante a ação, foram arrecadados 468 quilos de lacres de alumínio, o equivalente a mais de 1 milhão e 600 mil unidades, que foram convertidos em recursos para aquisição dos equipamentos.
0: Brasil.
2: Exame Nacional do Ensino Médio Enem 2026 tem mais de 5 milhões de inscritos confirmados, de acordo com o balanço preliminar divulgado pelo Ministério da Educação. Após o fim dos prazos de pagamento da taxa de inscrição e de recursos, os números de inscritos para a edição deste ano representam alta de 5,08% na comparação com a edição do ano passado, quando o MEC contabilizou pouco mais de 4 milhões e 800 mil participantes. A edição de 2014 do Enem mantém um recorde absoluto de inscritos da história do exame, com mais de 8 milhões e 700 mil candidatos.
0: Mundo.
2: E a Agência Meteorológica da Organização das Nações Unidas, ONU, elevou a previsão quanto ao rápido desenvolvimento de um forte El Niño nos próximos meses, alertando que o fenômeno provavelmente elevará as temperaturas globais. O El Niño é o aquecimento periódico das temperaturas da superfície do mar no Pacífico Central e Oriental, que normalmente dura entre 9 e 12 meses, podendo elevar as temperaturas globais e aumentar os riscos de condições climáticas extremas, de acordo com a Organização Meteorológica Mundial da ONU.
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2: E mais de 149 mil pescadores artesanais vão receber mais de 870 milhões de reais em benefícios do seguro defeso do pescador artesanal. Os recursos vão ser destinados pelo INSS a quem tem direito ao benefício reconhecido e aguardava apenas a liberação dos valores. O pagamento vai ser em parcela única e se destina a pedidos referentes aos períodos de defeso anteriores a 2026. O seguro defeso é um benefício pago ao pescador artesanal durante o período do defeso, em que a pesca é proibida por determinação ambiental.
0: Previsão do tempo.
2: Início de tarde de segunda-feira de estabilidade em toda a nossa região, com nebulosidade variável. Agora no centro de Londrina, os termômetros registram 23 graus. 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
5: Acertando, 1 hora 2 minutos.

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9: Muito bem, estamos por aqui, José Gazzoni, junto com você nesta linda tarde. Abrindo mais uma hora, a última hora aqui do programa, Baú da 107. Neste dia 6 de julho de 2026.
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9: 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Chegou o momento da nossa tradução do dia. Make It With You, da banda Bread, foi lançado, né, oficialmente aí, em abril de 1970, escrita e cantada por David Getz. A canção faz parte do segundo álbum de estúdio do grupo, titulando On The Roads, e se tornou o maior sucesso da banda nos Estados Unidos. E você vai conferir agora, no Baú da 107.
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1: Tá aí, Zélia Dunca, Catedral, Cindy Lauper, True Colors. Agora 1h25, quem está curtindo? Maria do Bairro tá ligada aqui no programa. Também, deixa eu ver o que mais. A Cleusa Apaixonada, mandando música aí também para o Mo, ligado aqui no nosso programa. Agora 1h26.

0: Tá aí, ó. Os Morenos, aqui no baú da 107. Volte já.
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2: Uma hora 34 minutos. 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
26: Alô, maravilha, gente, estamos de volta. Boa tarde pra você ligado aqui na 107. Se liga.
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0: Never Say Goodbye. Bon Jovi, aqui no baú da 107. Wanderleia foi assim. Muita música boa pra você que está curtindo o baú da 107. Bom, gente, eu vou embora. Olha, na sequência aí tem Eli Reis comandando a sua tarde com o melhor da música pra você que está aí do outro lado curtindo Cobra FM. Um abraço aí para o Dacir Lino ligado aqui no nosso programa. É, mandando um abraço. Um abraço pra você também. Valeu, gente. Bom, gente, eu vou embora. Retorno amanhã, se assim Deus permitir. Tenha aí uma ótima tarde e até lá. Valeu. Tchau, tchau.
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2: Hora certa, confira com a gente pontualmente 2 horas.
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11: Ah, não deu, né? Ai, que chato, né? Não deu fazer o quê, né? Ei, Brasil, né? Fica pra próxima, faz parte da vida, né? Infelizmente, né? Chora não. Logo tem mais, hein? Ô, pecado, tá chorando.

0: Logo tem mais, né? Daqui 4 anos tem mais, né? Chora não, tá?
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0: Cá entre nós, né? O Brasil perdeu porque... Nossa senhora, teve tanta chance, né? Nossa, meu Deus do céu, rapaz. Jogou mal, mas... Fazer o quê, né? O que você achou aí? Conte-me tudo e não esconda nada. Cheguei. Mais uma semana. Te desejo tudo de bom. Luz no seu caminho. 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

0: Ô, Vini, por que você não cobrou o pênalti, Vini? Ah, que isso? Ô, Hendrick, você tava cara a cara com o goleiro. Por que você não fez o gol? Tá bom.
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2: Oi, gente! 6 de julho, o ano é 2026. Você tem agora as mais pedidas. Quais músicas fazem sucesso? Ô, sucesso! Oi! Quais músicas fazem sucesso em todo o Brasil? É só ficar ligado agora porque vem a grande parada. Aqui você sabe quais músicas fazem sucesso em todo o Brasil. Você ouve aqui na 107. Espaço agora você tem aí das músicas mais tocadas, as músicas que todo mundo tá cantando, tá pedindo nas rádios de todo o Brasil, nas redes sociais. Você fica sabendo aqui na Cobra FM. Beleza? Então, bora aí cantar com as melhores músicas. Um abraço pro Gazone. Você tava bem demais, você tava aí com o Gazone. E aqui você sabe, né? Um amigo, um campeão em cada horário. Olha o Zezé de Camargo aí. Irmão da Lua, amigo das estrelas.

A Dadá que trabalha aqui na rádio, ela faz o cafezinho gostoso, dá um trato aqui na rádio. Eu peguei ela no pulo, viu? Ela tava cantando e dançando, né? Cantando e dançando com o rodinho dela aí. Daqui a pouco ela faz um cafezinho pra gente. A Dadá é uma pessoa muito feliz. Eu nunca vi a Dadá triste, viu? Sempre, sempre sorrindo. Eu acho que a Dadá deve ganhar muito din-din, viu? Porque dizem quando a pessoa... é, dá risada à toa, assim. A Dadá olha pra parede e começa, né, a dar risada. É porque ganha muito din-din. Não é não, Dadá? Não, ela falou que é uma pessoa muito feliz. Que ela falou que tem um Deus bem grande dentro dela. Ah, que lindo, né? Que exemplo da Dadá. Você é igual a Dadá, sim, hã? Conte-me tudo e não esconda nada. 2h23, boa tarde pra você.

0: O novo Sozinho, entre as mais pedidas em todo o Brasil. Tô falando de Gustavo Mioto com Murilo Ruf. Que sucesso, hein? Se é sucesso, toca aqui na 107.
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0: 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Agora 2h29.

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17: Oi, gente, agora 2h37, um abraço pro Jefinho Borracheiro, tá com o rádio ligado, ele mandou aqui, ó, mandou aqui no nosso WhatsApp, 33164006, tá aqui, ó, rádio ligado aqui na 107, valeu, bom trabalho pra você, tudo de bom, hein, pro Jefinho Borracheiro, rádio ligado aqui na Cobra FM. Ele acompanha toda a nossa programação, o nosso muito obrigado, Jefinho. Aquele abraço. 33164006. Diga aí de que cidade, de que bairro você ouve a 107.1.
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17: Ô, gente, 2h39, bom ter você por aqui.

0: me mandar aqui pro Paulinho. Tá sumidão, hein, Paulinho? Apareceu aqui o Paulinho 16, acompanhando a nossa programação. Aquele abraço, hein, de Joaquim Távora, nosso amigo Paulinho. Boa tarde pro Paulinho e pra galera aí, beleza, pelo rádio ligado. Que bom saber que você tá aqui na nossa programação com as mais tocadas em todo o Brasil. Ô, Lourdes, como é que você tá? Abração. Obrigado pelo carinho, tá bom? Aí no... Depois eu falo seu bairro, tá bom? Santo Eduardo, me lembrei.
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0: Muito bem, tá aí, faltando 3 para as 3, boa tarde para você. Grande abraço, as músicas mais tocadas em todo o Brasil. Fechando aqui com Jean Giovanni Bruni Marrone, Me Faz Te Odiar. Mais um sucessão que toca em todo o Brasil, tá aqui na 107.1.
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2: E a Companhia Municipal de Trânsito e Urbanização, CMTU, intensificou a fiscalização e recolheu 35 veículos abandonados das ruas de Londrina nos primeiros 6 meses deste ano. Esta é considerada a maior ação da história da companhia para limpar os espaços públicos deste tipo de problema. O trabalho rotineiro busca eliminar os riscos que esses automóveis fazem para a segurança, a saúde pública e o meio ambiente, além de devolver vagas de estacionamento importantes para moradores e comerciantes da cidade.
3: Brasil.
2: E o ministro da Fazenda, Dario Durigan, afirmou que o gargalo, que é o obstáculo da economia brasileira, são os juros altos. Para ele, este é o fator que prejudica os investimentos do setor privado e pressiona a dívida pública brasileira, atualmente em mais de 81% do produto interno bruto, o PIB. Em 14,25% ao ano, a taxa Selic, fixada pelo Banco Central, é a mais alta do mundo em termos reais. A taxa de juros, por sua vez, corrige grande parte da dívida pública. Quando ela sobe, cresce também o endividamento.
3: Tecnologia.
2: O nome de usuário no WhatsApp vão acabar com a necessidade de ter um número de celular para começar conversas ou adicionar alguém a grupos. Ainda vai levar um tempo para a opção ser totalmente implementada, mas já começou no início deste mês o WhatsApp oferecer a reserva de nomes de usuário para seus mais de 3 bilhões de usuários. A reserva é a primeira etapa para que no futuro o WhatsApp libere a opção de acionar ou adicionar outras pessoas por meio de apelidos. Com o nome de usuário na conta, pessoas que não têm seu número na lista de contatos não terão acesso a ele ao receber suas mensagens ou ligações.
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2: A identificação dos brasileiros com a direita superou a da esquerda pela primeira vez desde 2014, segundo a pesquisa Datafolha, divulgada no final de semana. O levantamento feito sob a gestão de Lula aponta 44% dos brasileiros classificados à direita ou centro-direita, ante 39% esquerda ou centro-esquerda, diferença de 5 pontos percentuais fora da margem de erro de 2 pontos.
3: Previsão do tempo.
2: Tarde de segunda-feira de estabilidade, nebulosidade variável em toda a nossa região. Agora no centro de Londrina, os termômetros marcam 23 graus. 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
5: Chegou ao fim a participação da seleção brasileira na Copa do Mundo. Neste domingo, o Brasil foi derrotado pela Noruega por 2-1 e deu adeus à competição. Além da eliminação, o que chamou a atenção foi a atuação muito abaixo do esperado no que pode ter sido o último jogo de Neymar Júnior vestindo a camisa do Brasil. No outro confronto do dia, a Inglaterra garantiu a classificação ao vencer o México por 3-2. A partida foi bastante equilibrada e contou com uma penalidade marcada para cada equipe. Mesmo atuando praticamente todo o segundo tempo com um jogador a menos, os ingleses conseguiram segurar o resultado e avançaram na competição. E a Copa do Mundo continua nesta segunda-feira com mais 2 grandes confrontos. Às 16h, Portugal encara a Espanha em um clássico europeu que promete muita emoção. Já às 21h, os Estados Unidos enfrentam a Bélgica, fechando mais um dia decisivo pelas oitavas de final. Falando de Copa do Mundo, Guilherme Gaspar.
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7: Continue participando aqui no 3316-4006-107 e a festa do ouvinte. Obrigado aí pelo rádio ligado, você que está mandando aqui a sua participação. Grande abraço para você, uma ótima segunda-feira e uma semana abençoada pelo Papai do Céu. 3:08 na 107.
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5: Oi, gente, boa tarde, ótima tarde para você.

aí, como é que você tá, Walter? Boa tarde pra você, grande Walter da Ótica Lux, aí do Grupo Lux. 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Dá de presente nesta super segunda-feira, início de uma nova semana. Ou vale a pena sentir saudade? Olha, matar saudade. 107 com Ótica Lux.

Agora, 3h19, eu trouxe para você, você matou saudade aqui comigo, essa música maravilhosa, Engenheiros do Havaí, Pose, aqui na 107.1, numa gentileza de Ótica Lux, a luz dos seus olhos. Vale a pena sentir saudade, volta amanhã. Obrigado pelo carinho, obrigado pelo rádio ligado, você que gosta de matar saudade, aí foi para você, né? O Vale a Pena Sentir Saudade, numa parceria com a Ótica Lux, a luz dos seus olhos. Grande abraço para você, uma excelente segunda-feira, boa tarde.

agora 13h25. Preparei Léo Foguete. Deixo aqui na 107. Agora sim, né? Belezinha, belezinha. Essa música é linda.

0: Ele é Leão Foguete aqui na nossa programação, na 107. Deixa, essa música é linda. Ficou linda com Leão Foguete, a música da Ivete Sangalo. Deixa. 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
0: Agora 3h28.
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0: Ô gente, boa tarde para você, 3h32.
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0: Este domingo, dia 5 de julho, tinha um significado especial para Neymar e Bruna Biancardi, pois Mel Biancardi, a segunda filha do casal, completou seu primeiro ano de vida, seu primeiro aninho de vida. Porém, a data também ganhou uma outra marca, né? A derrota, infelizmente, do Brasil para a Noruega e sua eliminação da Copa do Mundo de 2026. Anteriormente, né, a partida aí, tanto o jogador quanto a influenciadora recorreram às redes sociais para dividir aí homenagens, lembranças e registros inéditos da chegada da menina. Neymar compartilhou aí uma sequência de fotos ao lado da filha e escreveu uma mensagem de carinho para ela. Um aninho de Memel. Parabéns, meu amorzinho. Que o Papai do Céu te conceda muita, muita saúde e alegria. Papai te ama. Entre as imagens, o camisa 10 da seleção brasileira apareceu abraçado aí a filha durante o treino da equipe. Além disso, publicou também um momento que brinca com mel em um balanço. Tá então, né? Um aninho da filha do Ney, da Mel, mas infelizmente aí ficou, né, marcada por um lado negativo, que foi a desclassificação, né, e também a derrota do Brasil. Mel, filha de Neymar, fez aniversário no dia da derrota do Brasil da Copa do Mundo. O Mundo dos Famosos, aqui na 107.1. Boa tarde pra você.
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0: Faltam 20 para as 4. E aí, tudo bem?
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0: Para falar em sucesso, tamo aí, eu e você, você e eu.
30: O show do ouvinte, a sua participação. Alô, sucesso!
31: Alô, sucesso!
0: Alô, sucesso! 33 16 40 06. Isso aqui é a música Trembala, Ana Vilela, é isso?
32: Hoje eu quero ouvir Ana Vilela, Trembala.
0: Trembala.
32: E vou mandar então, pra tá você. Bom.
0: Obrigado.
32: E todas as amigas em geral que estiver ouvindo. Luísa do Francisquinho.
0: Abração pra você. Agora eu vou pra Porto Alegre. Como é que tá o clima aí em Porto Alegre? Tá aí, beleza, meu amigo? Boa tarde, ele tá participando aqui. Ó, o sucesso. Toca uma música aí do Daniel. Adoro amar você. Beleza, então, abraço, meu amigo. Obrigado pela sua participação. Você vai fazendo aqui a programação da gente ficar muito mais top, né? Obrigado aí. Também o Jefinho Borracheiro está acompanhando. Obrigado a Maria, grande abraço. A galera vai mandando aqui. A gente vai mandando aí um salve, um alô para você. Obrigado aí o Dejaí de São Martim também, ouvindo a 107. Que legal, né? Tá de gostosa, você no comércio, aí na loja. Valeu pela preferência, na participação do meu amigo de Porto Alegre. Na sua participação tem Daniel. Adoro amar você.

Tá aí, Dadá, música bonita do Zé Neto e Cristiano escondendo ouro aqui na participação do ouvinte. Eu tô de volta às 7 da noite com A Noite é Nossa. Tá chegando ele, o Peruca 107.1. Grande abraço aí pra você que acompanha a gente. Aqui você sabe, um amigo, um campeão em cada horário. Muito obrigado pelo rádio ligado, obrigado pela sua participação. Ótima tarde de segunda-feira, uma semana abençoada pelo Papai do Céu. E eu tô indo embora. Tchau, gata. Tchau, gato. Fui.

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0: 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Muito modão. 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
2: É o Peruca, eu quero entrar. Deixa o Peruca entrar.
3: Ai, Peruca, pode entrar.

0: Canos
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0: É, meu filho, a giripoca voz.
2: Eita, segundona brava, tô virado de...
0: É, rapaz, é segunda-feira. Tá amarrado demais, hein? Não. Não fala em Brasil, não, pelo amor de
3: Deus.
0: É, meu filho, aqui você participa, manda sua mensagem 43-3316-4006 e vai pedindo o seu modão, beleza, beleza. Lembrando que das 4 até 7 da noite o melhor no fino da moda sertaneja é aqui, meu filho, no Boteco.
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0: E vocês estiveram na melhor companhia aqui pela 90.3 com ele, Diogo Cleiton, com muito modão, é, verso pro meio e a participação do ouvinte. E aqui na 107.1 com ele, Eli Reis,

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1: Ô, peruca, aqui é o Ratinho Júnior, tudo bom?
0: Bom, é.
1: Toca os modão pra nós, peruca.
0: Alô, governador!

0: Rapaz do céu!
1: Eu não aguento, peruca!
0: Não aguenta?
1: Peruca!
0: Então vou tirar, ó.
2: Boa tarde! E a sua tarde tem mais.

0: mesmo? Ratolino que vai passar?
1: O bicho vai pegar.
0: É só correr dele, ué.
1: Sanfona vai gemer, poeirão vai levantar.
0: É, meu filho, a sanfona vai gemer e o poeirão vai levantar nesta segunda-feira. E aqui você participa no 43-3316-4006 e vai pedindo o seu modão. Beleza, beleza. E até às 7 da noite.
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1: Até às 7.
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0: Quinta noite das tradições gaúchas.
1: Tô dançando aqui na cozinha. Eu sou evangélica, mas não tem nada disso não.
0: Tem nada a ver, mulher. Bora curtir, bora dançar. 43 9 20 00 70 94. E olha só, Rick Matheus e o grupo Pampa na garupa aqui, ó.
2: O meu time perdeu.
0: Pra cá, deu pra lá. Ó.
3: Tia calma. Vou dar só mais uma bailada.
0: Aqui, ó. Já tô indo. Você, de Rolândia e toda a região, é o nosso grande convidado.
4: Ele ontem dançava meira da baiana.
0: Alô, Joel Gatureba, Rastapé.
4: O Vaneirão.
0: Aqui, ó.
4: Lá pela Santo Chico.
0: Meu amigo Márcio de Criciúma.
5: E eu me grudei com uma tinga no salão.
0: Só aqui, ó. Alô, Maria do Jardim.

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0: 94, quinta noite das tradições gaúchas. É, meu filho, segunda-feira é essa, hein? Cê tá louco? E aqui você participa, manda sua mensagem. 43.
2: Brasil!
0: Não, tira essa vinha do Brasil, pelo amor de Deus. Pode tirar. Tira essa música, essa vinha do Brasil, pelo amor de Deus. Tira, tira!
3: Boa tarde, eu me chamo Ana Luísa, sou daqui de Santo Inácio. Opa. Eu gostaria de oferecer uma música pro meu avô, peruca, daqui de Santo Inácio.
0: Qual que é?
3: Ele tá muito feliz de escutar a sua rádio. Opa. E ele também tinha um boteco aqui em Santo Inácio.
0: Que legal, hein? Santo Inácio! Alô, alô, pessoal de Santo Inácio, um beijo no coração de vocês. Fala pra nós, qual que é o modão que seu avô quer, mulher? Daqui a pouquinho eu coloco ela inteirinha.
4: Meu amigo peruca, Marco da cidade de Criciúma, Santa Catarina, palco do Marcão. Itajaí.
0: Itajaí.
4: Ô, peruca, me diz uma coisa, tá o maior comentário na cidade aí, que te viram com a mala, tentando pegar carona na rodovia aí. Que é isso, peruca? A mulher mandou embora? E o cachorrinho lá não cedeu a casinha também? Tá feio o negócio, hein, peruca? Já não basta a seleção brasileira que tá vindo embora, agora o peruca tentando pegar carona.
0: Rapaz do céu. Meu amigo Marge de Criciúma, pensa no rolo foi esse final de semana. Olha, se eu falar, você não vai acreditar, Marge. Pensa no rolo que foi, rapaz. Nem um cachorrinho que vinga.
5: Renato, cuidado que a casinha do cachorro tá te esperando,
0: não,
5: hein?
0: Não, nem a mala, nem nada, cara. Na verdade, rapaz, coloquei a roupa dentro de um saco. Meu amigo Márcio Criciúma, daqui a pouquinho eu vou te mandar a foto aí, ó, da mala, ó, do saco cheio de roupa. Daqui a pouquinho eu mando pra você.
6: Eram quatro e meia, olha o modão! Passava um pouquinho.
7: Ô, pessoal, vem comigo, vamos!

0: um trem marrando.
1: Boa tarde, Renato. Tudo bom, marido?
0: Tudo bem?
1: Marido do céu, Renato, gostaria de ouvir com trio parada dura, homem traído.
0: Homem traído?
1: Ofereço pra você, para o Darcio Campos, para o meu filho, para o Chico, para os amigas, amigos que oferecem pra mim, o Nestor de São Paulo.
0: Show de bola.
1: Roberto Fernandes, poder nome, Jacaré de Cambé, sua esposa, Godinha, sua namorada morena.
0: Aham.
1: Uhum. Ivone do Padre Ângelo.
0: Alô, Ivone! Um beijo no seu coração.

0: Que modão!
1: Para todas as minhas amigas em geral, uma ótima segunda-feira abençoada para todos nós. Tudo de bom, Renato. Beijo, fica com Deus.
0: Beijo no seu coração, é daqui a pouquinho. Trio Parada Dura. No Boteco.
2: Boteco!
0: E você participa.
2: Peru, que o Somaquinha falou que era meu empresário. Ah. Ele arrumou serviço para mim aí, depois vai a comissão de 10% para pagar para ele. Ele arrumou pintor para você. Depois eu falei que dá um beijo na tua nuca.
0: Ai, meu Deus. Já na segunda-feira você está assim? Imagina só. Até na sexta, né?
3: Não acredito não, Charlie.
0: Isso que o time lá perdeu. Então ele quer isso mesmo? Que gracinha.
2: Ele arrumou pintor pra você.
0: Ah.
2: Depois eu falei que dá um beijo na tua nuca.
0: Ah, que é isso, gente? Às vezes eu fico envergonhado.
3: Não acredito não, Charlie.
0: Esse negócio de beijo na nuca, cara. Ai, meu Deus.
4: Ô, Renato Peruca.
0: Oi.
4: Que vontade de dar uma mordida na sua nuca.
0: Que conversa que é essa, pelo amor de Deus. E aqui você participa, mandando sua mensagem.
4: Peruca.
0: Oi.
4: Vem pra mim. Ah. Vem pra mim aí. Toca uma pra mim aí.
0: Tá, vou tocar. Fica esperando que eu vou tocar. Daqui a pouquinho eu vou tocar um modão brasileiro.
5: Boa tarde, Renato Peruca. É, tudo bem?
0: Tudo bom,
5: eu queria pedir uma música aí do Zezé de Camargo Luciano.
0: Qual que você quer?
5: Antes de voltar pra casa.
0: Antes de voltar pra casa?
5: É, pra todo mundo gostar da música aí, pra você aí. Todo mundo aí, pessoal do Paraná. Aí.
0: Show de
5: Valeu,
0: bola.
5: Valeu, obrigado.
0: Valeu, meu amigo Marcelão, ligadinho com a gente no Maracaí.
6: Antes de voltar pra casa, diga pro seu coração.
0: Rapaz, esse operador tá bom, hein?
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0: do Zezé, só a voz.

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2: Não me impedir você
1: sair, nem você tá bom.
2: Vou me botar com toda a classe.
1: Ai, ai, ai. É modão demais. E aqui você participa, manda o um zap, cadê o povo?
3: Boa tarde, Peru. Tá em serviço, Peru?
1: É mesmo?
3: Deixa eu falar pra você, Peru, que eu vou na feira vender umas frutas, uns legumes. Eu vou vender mandioca, você vende caqui. Eu falo, é mandioca, e você?
4: Está em novo endereço.
3: Tá ligado, né?
1: Tem que bloquear esse povo da rádio, é. Esse negócio aí de vender fruta, como é que é esse negócio aí?
3: É umas frutas, uns legumes. Eu vou vender mandioca, você vende caqui.
1: Uhum.
3: Eu falo, é mandioca, e você?
4: Está em novo endereço.
3: Tá ligado?
1: Eu não tô, tem que falar pra mim, ué, que eu tô sem entender até agora, viu? Um abraço pra você, viu, Rafael? Aquele negócio lá que eu te prometi tá de pé. Beleza? Explica certinho esse negócio aí de vender fruta, mandioca. Explica certinho pra nós, fi. Como é que é?
3: Rafael. Ô, Pedro, que eu falo. Eu vendo mandioca e você tá de vende caqui. Você vai, eu falo, mandioca, você só caqui.
1: É. Vai ficar querendo. É nóis.
5: Tô esperando sua ligação, filho.
1: Ô, filho, vou ligar pra você agora.
5: Fala comigo, peruca, pelo amor de Deus.
1: Eu vou ligar pra você, filho.
5: Tá com um guardão pra nós. Vai buscar a amarelinha, vai vencer, peruca.
1: Eu vou te ligar. Comigo. Atende o peruca aí, vai. Atende eu, filho.
6: Após o sinal, diga seu nome e a cidade de onde está falando.
1: Ô, Clodoaldo, eu tô indo aí.
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2: Agora 4

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24: É, meu filho, a Rádio do Nortão.
25: Peruca.
24: Agora são 4 horas 42 minutos. E aqui você participa. Manda sua mensagem, manda seu áudio e vai pedindo o seu modão. Beleza, beleza. Lembrando que daqui a pouquinho, às 5 da tarde, tem ele, Darcio Campos, com a notícia, com a informação. E é claro, você, muito bem informado.
26: Boa tarde, tarde.
24: Tarde.
26: Feiteirinha de boica.
24: É nóis,
26: velho. Gatinho na Rádio Cobra FM.
24: Beleza.
26: Eu queria ouvir uma música com...
24: Uau.
26: Gilberto e Gilmar. Oh, a música da saudade.
24: Música da saudade.
26: Pra todos os ouvintes do Dia da Luta, para o pessoal de Porecatu e região.
24: Show de bola, meu amigo. Sem terrinha. Daqui a pouco.

0: Então vou tirar ela. Mas daqui a pouquinho eu coloco inteira. Beleza, beleza. Você manda sua mensagem, mandando um abraço pro pessoal do cartório. Alô, Rejane, Giovana, nosso parceiro Luan. É o Maico, né? Oh, meu Deus do céu, que fase da vida. O time lá. E o dia da gente. Às 4h44, você manda seu WhatsApp 43-33-16-4006. 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

0: Hoje é o dia do peru.
1: Peruca, depois você toca pra mim a música do Leandro e Leonardo.
0: Qual, filha?
1: Esta noite foi maravilhosa.
0: Não.
1: Eu ofereço essa música pra todos os ouvintes.
0: Tá bom, é.
1: Ofereço também pra Maria, que ela sempre oferece pra mim também. Oh. Música pra mim.
0: Oh, Maria.
1: Pra todos os ouvintes e pra aqueles que gostaram da música. Show de

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3: Então, vamos recordar agora quando tudo começou pra nós.
4: Vamos, Felipe. E foi exatamente aí que as portas do Brasil se abriram pra gente.

0: só faz barulho aí. Muito bom.
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0: moda boa demais. Agora são 4h59.
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2: E a reforma da Unidade Básica de Saúde da Vila Ricardo em Londrina ganhou um novo prazo para ser concluída após a fiscalização identificar problemas na execução dos serviços. Durante uma vistoria de rotina, a Secretaria Municipal de Obras e Pavimentação e a Secretaria de Saúde detectaram uma série de imperfeições no piso da unidade. Diante disso, o município determinou que a construtora responsável refizesse completamente a estrutura do chão. Por conta dessa correção, partes da pintura e outros pequenos acabamentos também precisarão ser refeitos, o que deve demandar entre 2 e 3 semanas de trabalho.
3: Paraná.
2: E a Caixa Econômica Federal liberou o saque do Fundo de Garantia do Tempo de Serviço, FGTS, por calamidade para moradores de Iporã, no noroeste do estado. A liberação foi autorizada após a cidade ser atingida por fortes chuvas em junho deste ano. Conforme a Caixa, os trabalhadores podem retirar até R$ 6.200 por conta vinculada, limitado ao saldo disponível. A solicitação pode ser feita por meio do aplicativo FGTS da Caixa. Os saques poderão ser feitos até 30 de dezembro deste ano.
3: Brasil.
2: E o governo Lula chegou à metade do ano com apenas 25% das prioridades de 2026 aprovadas pelo Congresso Nacional. De uma lista de 8 propostas apresentadas no começo do ano, apenas 2 tiveram análise concluída. A lei antifacção e a que reduz custos e facilita a renovação da Carteira Nacional de Habilitação. A lista de pendências tem entre destaques o fim da jornada de trabalho no modelo 6x1 e a PEC da segurança, que chegaram a ser analisadas pela Câmara, mas acabaram estacionadas no Senado.
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2: E a Santa Casa de Cambé inaugurou uma nova ala com 13 leitos de internação. Construído com recursos próprios do hospital e apoio do empresariado local, o espaço já recebe a partir desta segunda-feira parte dos pacientes da enfermaria do terceiro andar, que será totalmente reformada ainda neste mês. A obra faz parte do plano de modernização da unidade e garante que os atendimentos continuem normalmente durante o período de intervenções.
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2: Final de tarde de estabilidade em toda a Londrina região. Agora na zona leste de Londrina os termômetros marcam 20 graus. 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
0: E a rádio do modão. Agora são 5 horas mais 2 minutos. Vai participando, mandando sua mensagem 43 33.

0: Thaís dirigindo no boteco.
1: Peruca.
0: Agora 5:04.
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5: 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Beleza, agora são 5 horas mais 14 minutos aqui no Boteco. E rapaz, o Boteco tá diferenciado, hein? Nessa segunda-feira, quem tá aqui comigo, meu parceiro, é Edu Fayon e também nosso amigo Adriano. Boa tarde pra vocês, tudo beleza ou não?
6: Boa tarde, tudo bem?
5: Pode chegar um pouquinho mais perto aí, ó.
6: Opa!
5: Aí, ó.
7: Fala, peruca, boa tarde.
5: Boa tarde,
7: ouvintes da Rádio Cobra.
6: A todos os ouvintes aí, né? Opa. Satisfação tá aqui, hein?
5: Show de bola, que maravilha. Antes de falar da festa junina, vamos trazer moda pro povo?
7: Vamos lá, vamos fazer.
5: Vamos lá.
7: Umas modas boas, apaixonada.
5: Pode meter o.
7: Pro cabra sair correndo assim,
5: né? Nossa, na uma linha, segunda, hein?
7: Na linha de trem?
5: Misericórdia.
7: Eu vou pegar esse rumo aqui e vou sumir.
6: Em plena segunda-feira.
5: Segundou, hein? É, tá aí, Edu e Adriana, aqui no Boteco ao Vivaço aí, ó.

0: peruca.
1: Moda boa demais aqui no boteco.
0: Ah, cobrinha. 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

0: Rapaz do céu, pra começar bem mesmo, pra esquentar segunda-feira, cê tá doido? É, meu amigo Edu Fayon, tá com o Adriano também, com a gente nesta segunda-feira maravilhosa, muita moda boa. E além das modas, tem coisa boa que você tá trazendo pra gente, vai ter festa junina, né?
1: Vai ter festa junina aí no próximo final de semana agora, dia 11, dia 12, na comunidade, na paróquia Nossa Senhora Aparecida da Vila Oliveira, nosso padre lá, padre Eliseu Bonfim.
0: Opa! Né?
1: E estaremos que dia, Adriano?
2: Nós estaremos no dia 12 lá, no domingo.
1: Dia 12 no domingo.
2: Após a missa, né?
0: Bacana!
1: Vai um detalhe importante, vai ter uma missa do agricultor, uma missa sertaneja.
0: Que bacana!
1: Né? Com ritmo sertanejo, os cantos. O ano passado a gente fez... E não coube gente na igreja, ficou gente pra fora.
0: Que bacana, hein?
1: Graças a Deus. Então esse ano, mesma coisa, vai ser às 17 horas, né? Acabando a missa, já abre as barracas, né? E ali pelas 17h30, mais ou menos 20, né? 8 horas ali, né? Começa o nosso show.
2: 19h30, 20 horas.
1: Edu e Adriano.
0: Que bacana.
1: Só moda boa.
0: Só moda de primeira?
1: Não.
0: Só.
1: É pro cara sentar ali e curtir.
0: Com a família.
1: E curtir. Só música de respeito. Só música. Então o cara pode levar a esposa, ser uma festa maravilhosa. E o show é feito pra família, né, Adriano?
2: É, e a festa tem aquilo que a gente gosta, né? A barraquinha ali com a comida típica, bebida típica, né? O quentãozinho.
0: É uma delícia.
2: Aquele pastel,
0: né?
2: Maravilhoso. Maravilha. O espeto.
1: Quentãozinho.
0: Nossa, de primeira. Bom,
1: né? Primeira.
0: Uma maravilha. Nossa, milho, rapaz, é gostoso. Hein, cara? Eu sou viciado em paçoca, rapaz. Se tiver paçoca, vamos doidar, cara.
2: Esses doces juninos são muito bons.
0: Nossa,
2: né?
0: É uma delícia, cara.
1: Muito doce de abóbora.
0: Ave Maria, cara.
2: Abóbora, verdade.
1: É, então deixando aí o convite aí, pessoal.
2: Todos
1: aí.
2: Convidados.
0: Maravilha, vamos de moda?
1: Vamos pra lá.
0: Simbora. Vamos lá. Vai uma moda então, é. Modão que vai tocar lá no.
2: Falar em moda. É. Aquele modão mesmo, bruto.
0: Simbora. Aí, ó. Edu e a...

0: Rapaz do céu, que modão, hein? E você aí, quer ver eles cantar ao vivaço? Hã? Vai ser dia 12 de julho, às 19h30, na Festa Junina. É, na cidade de Rolândia, na paróquia Nossa Senhora Aparecida. Muita moda boa, hein? Você tá doido, hein?
1: Na Vila Oliveira.
0: Na Vila Oliveira, isso mesmo, é.
1: Muita moda bruta, assim, né? Com todo respeito. Uhum. Mas a gente trabalha nessa linhagem aí, assim. Cantamos também,
0: sim.
1: Universitário. É, a
2: gente dá uma mesclada,
1: né?
2: Mas assim.
1: Nada contra, né?
0: Sim.
1: Cada um tem um estilo.
2: 70% né? É o modão, né?
1: 70% a gente atende ali o. O João Paulo Daniel, o Milionário Zé Rico.
0: É Judim, rapaz.
1: O Zezé.
0: O pessoal é fã do Zezé aqui, rapaz do céu. Se colocar Zezé, o povo vai chorar, vai ligar aqui.
1: O Adriano vai fazer um Zezé pra você aí.
0: Vai fazer?
2: Zezé.
1: O peruca é louco, o Zezé.
0: Rapaz do céu. O Zezé é bom demais, hein, cara?
1: Pra mim é um dos.
0: O Mirosmar, né, cara?
2: O Mirosmar é diferenciado, né?
0: É bom demais. Então, meu povo, dias 11 e 12 de julho, você é o nosso grande convidado para a Festa Junina na cidade de Rolândia, paróquia Nossa Senhora Aparecida, na Vila Oliveira. Ô, Edu, quanto tempo de carreira já?
1: É bastante, hein?
0: É bastante, já.
1: Ó, pra você ter uma noção. O Adriano foi o fundador da banda Elite. Não sei se você lembra.
0: Lembro, opa.
1: O Adriano e os irmãos dele é o fundador da banda Elite.
0: Olha só, cara.
1: Então eu com 14 anos, o irmão do Adriano, que é o Kleber, me chamou pra trabalhar ali na banda, pra montar palco, montar som. A minha mãe não queria deixar o Kleber. Falei em casa, não, deixa. Vou deixar que ele tá na minha responsabilidade. Então, com 14 anos, aí já comecei a tocar um violão na banda, né? Então, eu saí de casa com 14 anos pra começar a tocar um violão com a banda Elite.
0: Olha só. Tudo.
1: Aí, com 16 anos, eu juntei com o Fernando. Lembra Edu e Fernando?
0: Sim.
1: Né? Trabalhamos 10 anos juntas ali, eu e Fernando. Então, rapaz, já tem aí... A média aí de uns 26 anos.
0: É tempo, hein?
1: De estrada. Uhum. Sempre trabalhando.
2: A dupla é recente, né? Tem coisa de 6 meses, né?
1: A dupla é 6 meses.
0: Sim,
1: o Adriano também. Aqui, né? O Adriano também. Tem aí seus 30 anos de músico também. Mais,
2: um
1: né?
2: Mais. 44 de idade, 38 de música.
1: É, 38 de música. E eu tenho ali beirando 30.
0: É tudo tarimbado já, né?
1: Não, então. E a gente sempre foi amigo, sempre, sim, né? E esses tempos aí, eu falei, rapaz, vamos juntar um negócio sério mesmo pra gente poder trabalhar. E eu falei, vamos.
2: Ô, Peruca, no carnaval nós fizemos uma live no TikTok.
0: Uhum.
2: Na praça de Lupionópolis, apresentaram olhando o carnaval.
0: Rapaz. Olha só.
2: E aí começou a juntar o pessoal ali do volta. Eu olhei pro Du e falei, ô Du, acho que dá pra tentar, né? Alguma coisa aqui e tal. E aí,
0: tem que riscar os olhos, ué.
1: Entramos. Tinha 6 mil ouvintes no TikTok.
0: Rapaz do céu, ferveu o trem, ué. 6 mil.
1: E era logo dele. Nós acordou, né? Tocou até 4 horas.
2: Domingo de manhã.
1: Aí nós acordou ali umas 10 horas. O Adriano falou, vamos lá na praça fazer uns videozinhos, tá gostoso, um solzinho. Aí nós sentou no banquinho, colocou o celular assim na capa do violão assim e começamos ali a gravar.
0: Uhum.
1: Aí começou a entrar e quando começou a juntar gente em volta da praça.
2: Passar o pessoal na praça também.
1: Aí o Adriano falou, vamos montar a dupla.
0: Na hora.
1: Foi, vamos. Aí começamos, graças a Deus. Estamos aí trabalhando com o pé no chão, né? Trabalhando, montando repertório, já tocamos em Café Alho esses tempos.
0: Uhum.
1: Né? Já fizemos a festa junina no Novo Horizonte, já fizemos uma festa em Cambé, já estamos trabalhando bastante, apesar de pouco tempo de dupla, né?
0: Uhum.
1: Mas estamos com planejamento aí de gravar músicas autorais, né? Eu sou compositor, o Adriano também é compositor.
0: Que bacana.
1: Né? Então, música é o que não falta. O Cobrinha conhece algumas músicas do Faião, tem umas músicas boas, né, Cobrinha? Então, o Adriano também tem uma música boa, uhum, também. Então aí a gente tá só estudando aí como é que vai ser feito, mas logo, logo vai ter música aí, Edu e Adriano aí na parada.
0: Que bacana, e o convite eu falo pra vocês, viu? Quando for lançar, pode trazer aqui pra gente tocar no boteco. Fica assim combinado, boa, então?
2: Combinadíssimo.
1: Combinado.
0: Beleza, então vamos de Mirosmar?
2: Vamos lá.
0: Solta a boi, vai lá. Edu e Adriano aqui no boteco.
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0: Rapaz do céu, tá aí moda boa demais com Edu e Adriano nesta segunda-feira, hein? Vamos fazer o convite pro povão mais uma vez, mas antes, nosso amigo Saulo Moraes falou: manda eles tocar pra nós Xalana. Vamos fazer o convite e encerrar com esse modão, pode ser?
1: Vai lá então.
0: Beleza, vamos lá.
2: Então, ó, dia 12.
3: Vai lá, pessoal, dia 12 vai ser nesse modelo aqui, peruca, ó.
0: Vai lá.

0: Cê tá doido, rapaz do céu, na segunda-feira tá assim? Cê tá maluco? Alô, alô, Saulo! Ótima segunda-feira pra você, então você é o nosso grande convidado, viu gente? Vem aí! Festa Junina na paróquia Nossa Senhora, na cidade de Rolândia, dia 11 e 12. Dia 11 vai ter o Fabiano Santos, nosso parceirão, e no domingão vem eles, Edu e Adriano, a partir das 19 horas e 30 minutos, logo após a missa. Edu, obrigado de coração, meu parceiro Adriano tá aqui com a gente também, obrigado mesmo, viu?
1: A gente que agradece, viu? Agradece o convite e quando precisar, estamos à disposição.
0: Show de bola.
2: Obrigado, Peruca, e eu vou cobrar aquele negócio que você falou, a hora que tiver pra lançar a música.
0: Pode vir aqui, ué, com certeza.
2: Vamos fazer um pedacinho aqui, Adriano?
0: Vamos lá então, ué.
2: A música inédita, hein?
0: Vai lá, vamos ver. Sorte a bola aí, vamos ver.

0: Rapaz do céu, já é sucesso essa moda, hein?
1: Boa, né?
0: Que modão, Edu do céu. Quando vai lançar essa moda aí?
1: Ontem à noite.
0: Tem a data já? Alguma coisa?
1: Não,
0: tem
1: não temos data. Nós queríamos ter, né?
2: Mas logo a gente vai trazer em primeira mão aqui.
1: Com a graça de Deus, logo a gente vai estar na mão.
0: Amém.
1: E é uma moda muito boa.
0: Boa demais.
1: Boa. Ontem à noite.
0: Ave Maria, rapaz do céu.
2: Ali é a hora que o cara chora.
1: Peruca, obrigado pelo
0: espaço,
1: obrigado pelo carinho.
2: Obrigado.
1: Tá bom? E na hora que tiver na mão, nós vem lançar.
0: Sim, aqui. Com certeza. Você tem meu contato, pode mandar falar. Peruca, quer tocar umas modas aí no boteco? Convite tá aberto pra vocês aqui, beleza?
1: Beleza, obrigado. Obrigado aí a Rádio Cobra aí.
2: Agradecer aos ouvintes.
1: É, o carinho aí, obrigado aos ouvintes aí. Obrigado ao rapaz que pediu a moda aí.
0: O Saulo.
1: Alô, Saulo, um abraço.
2: Saulo. Até mais.
0: Show de bola, então. Obrigado mais uma vez. Tamo junto aí, viu?
1: Valeu. Só modão. Obrigado.
0: Só modão. Edu e Adriano aqui no boteco. E em breve tem lançamento de moda. E você é o nosso grande convidado. Dia 11 e 12 de julho. Festa Junina, na paróquia Nossa Senhora, na Vila Oliveira,

0: gostou, faz barulho aí.
1: Isso aí, moda boa demais.
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1: Agora são 5 horas 38 minutos.
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3: E aqui você manda essa mensagem, vai participando, cadê o povão?
5: Aô, peruca, boa tarde, boa tarde.
3: Tarde, tarde.
5: Tá na hora de molhar a palavra.
3: Tá na hora já?
5: Então, peruca, os meus chegados foram tudo jogar beach tênis e abandonou nós com futebol de novo.
3: Pera. Quer dizer que eles partiu, foram jogar beat tênis e largou o futebol? É isso mesmo? Ah, eu não sei onde eu tô errando, rapaz do céu.
5: Manda um alô tudo invertido. Pro Enio,
3: tá mandado.
5: Fala pra ex,
3: tá bom, é?
5: Fala pra ex jogar bola, tomar uma gelada, para com esse negócio de beat tênis.
3: Tá errado.
5: E a mulher do Eric não quer deixar ele jogar bola também. Falou que ele não vai jogar mais bola. Ah. Peruca, o que que nós faz com esses camarada, peruca?
3: Rapaz, sabe o que você faz? Amarra eles dentro do saco e joga dentro do rio. Vai perder o saco, mas não tem problema. Meu parceiro, esse negócio de beach tênis, tem um amigo meu, cara. O Paulão Pedreiro. Ai, meu, nem eu falar, viu? Que você manda essa mensagem, vai participando e pedindo o teu modão.
6: Eu tô de Lonário, Zé Rica aí, ó. Taca um aí pra nós.
3: Tá bom, hein?
6: Oferecer pro peruca aqui de Santo Nasso.
3: É nóis, fia.
6: Falou, beijo, fica com Deus.
3: Beijo no seu coração, Maria, direto de Santo Inácio. Obrigado pela audiência, pelo carinho. Peruca.

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2: Aê, cachorro!
3: Sai, cachorro!

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1: Eita, segundona brava, tô virado de
0: ressaca. É, rapaz, segunda-feira é um trem diferente, hein? Cê tá doido, cê tá maluco. E aqui, você manda sua mensagem, participa e vai pedindo o teu momento. Aí, ó. Alô, meu amigo João, obrigado pela audiência. Ótima tarde pra você.
2: Alô, peruca. Tarde. Boa tarde, tarde. Tudo ouro 18, peruca.
0: Tudo ouro 18.
2: Tudo ouro 18, e daí?
0: Tudo em cima.
2: Como é que faz hoje? Segunda-feira braba, hein?
0: Rapaz.
2: Como é que faz?
0: Meu parceiro.
2: Fala comigo.
0: Meu amigo São Martinho. Na segunda-feira não tem o que fazer. O mais certo é deixar acontecer, Zé Martinho.
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0: Peruca.
1: Agora são 6 horas 18 minutos. Se eu gosto que você participa, que você manda o zap e sorte o povo.
2: Boa tarde, Peruca. Aqui é o Enzo Gabriel, falando de PSP.
1: Alô, Enzo.
2: Toca aí um Zezé de Camargo aí pra mim.
1: Qual que é, ué?
2: Voz de violão.
1: Voz de violão? Aqui. Pera aí. Alô, meu amigo Enzo. Uma segunda-feira, você vem pedir Zezé de Camargo, Luciano, só voz e violão?
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1: Mais um pouquinho.
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1: Alô, alô, Enzo. Não é.
2: Oferecer para os meus os amigos do meu pai.
1: Beleza.
2: Da equipe 10 da Cocal.
1: Show de bola. Alô, alô, Enzo. Alô, pessoal da equipe 10 do Cocal. Obrigado pela audiência, pelo carinho. Tem mais uma do Zezé, mas só voz.
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1: Eu quero outra.
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1: Alô, Enzo! E aqui você manda sua mensagem, vai participando e pedindo seu modão 43-33-16-40-0.
4: Fala, peruca, fala, peruca! Ajuda nós, peruca, ajuda nós, peruca!
1: Coração, peruca, eu ajudo!
4: Se você puder tocar pra nós um pupurri.
1: De quem?
4: O nosso amigo, Zezé de Camargo Luciano.
1: Não.
4: E eu ofereço lá o Barranca do Rio Solimões.
1: Barranquinho.
4: O Bunda Branca.
1: Credo.
4: O Sem Saco. O Gai de Arve.
1: Gai de Arve.
4: O Gauchão. Bombacha pequena, bombacha grande.
1: Tadinho.
4: O Chaleira Preta. O Jarrão.
1: O Jarrão, coitado do Jarrão, cara. O que fizeram com o Jarrão, eu não desejo nem para um inimigo meu, velho.

0: consigo disfarçar.
1: Quando escuta essa moda,
0: está escrito em memória.
1: Ele chora, meu parceiro.
0: É amor.
1: Alô, Bituca!
0: Essa vontade de te.
1: O povo tá de zóio no ser, Bituca.
2: Porinha. E também a dona.
1: Pra quem?
2: Dona Josefa. Manda lá, dona Josefa aí.
1: Alô, ajuda Zé.
2: Mais, peruca, ajuda. Peruca, você ainda tá trabalhando de Gogo Boy?
1: Às vezes.
2: Peruca, eu tô com a dupla aí, uns amigão meu aí.
1: Qual que é a
2: dupla? Uma hora nós vamos aí no programa aí pra nós. Tá fazendo uma palinha aí, beleza, meu irmão?
1: Ah, não. O povo promete, fala, peruca, eu vou ir no boteco, o povo não vem. Não vem, pensa que a cerveja aqui é cara, mas a cerveja é baratinha aqui no boteco. Faz precinho. Igual lá no meu parceiro Mike Faleiros, do Biqueira Beer. Lá o precinho é camarada, viu? É. Pensa num precinho, camarada. Você tá doido. Ah, é pior que na casa de luz de Lupanar, viu, meu parceiro? Lá tá o perigo guardado. Agora são 18 horas, 22 minutos. E você aí? Acabou seu gás? Calma, calma.
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6: Alô, peruca!
1: Agora são 6 horas 23 minutos. Cadê o povo?
7: Fala comigo, peruca. Hoje eu vou tomar uma atidóia, eu e meu amigo Paulão Pedreiro.
1: Alô, Paulão.
7: Fogo tomador de cobra.
1: Ai, ai, ai.
8: Me mata de uma vez.
1: Aí ficou ruim. Alô, alô, Paulão. Paulão Pedreiro, o homem tem a...

0: o domador de cobras do Peruca. Agora são 18 horas 25 minutos e aqui você participa, manda sua mensagem, vai pedindo seu modão 43-3316-4006. Vai sortando o povão, aê!
1: O cabo entrou lá no salão, cheio de gente, pra assaltar. Aí tinha uma veinha na frente e falou: qual que é seu nome? Ah, meu nome é Margarida.
0: Margarida?
1: Ah, então, Margarida é o nome da minha mãe, então você não vai morrer hoje, aí, não. Sorry, aí boa. Mandou ela embora. Ela saiu, aí tinha um cabo na frente lá. Chamou ele, falou: como é que é seu nome? Aí ele falou assim: ah, meu nome é Jefim, mas lá no bairro onde que eu moro, todo mundo me chama de Margarida.
0: Ô Jefim,

0: Faz isso não, filha.
1: Peruca, é nóis, peruca. Vai me lavar, infeliz.
0: Chegando Zezé de Camargo e Luciano.

0: tá aí João Paulo e Daniel.
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0: Agora 6h34.
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23: A rádio do Nortão. E aqui você manda sua mensagem, vai participando 43 33 16 40 06. Cadê o povo?
24: Tem uma dúvida pra mim.
23: O que, ué?
24: O teu amigo lá, Cleitinda, vai querer conhecer o Chaleira Preto?
23: Então, alô, meu amigo Cleitinho da Van, você vai querer conhecer o Chaleira Preta? O verdadeiro? Você vai?
24: Teu amigo lá, Cleitinda, vai querer conhecer o Chaleira Preto?
23: Então, essa é a dúvida. Eu acho que ele vai querer. Agora são 18h55 e você participa!
24: Eu aí no boteco, amarelinha é de graça ou tem que pagar?
23: Não, amarelinha tô cobrando agora. Esse negócio é de graça aí, rapaz do céu. Judiô do Peru.
25: Boa noite, meu Renato Peruca. Boteco do Peruca.
23: É nóis. Tamo junto. Olha o Francisco.
25: Certo,
23: tudo ouro 18.
25: É grande, peruca. Peruca, vou botar um modão. Sabe que o modão nosso compensa? Só um modão bom, né, peruca?
23: Com certeza, é.
25: Zezé de Camargo, Luciano.
23: Não.
25: É o amor?
23: É o amor?
25: Ah, essa é boa, né, peruca?
23: Boa demais.
25: É o amor. Ó. Oh. Agir com minha cabeça. Te deixa assim. Ah, exemplo, toda essa mulherada linda do Gracinha. Norte do Paraná. Essa cruzada bonita aí que tá curtindo essa rádio linda aí do Norte do Paraná. No Boteco do Peruca.
23: Aqui na Cobra.
25: E o Brasil se foi, peruca?
23: Não. Olha, falou do Brasil, eu corto o áudio. Não quero nem saber. Pelo amor de Deus. Alô, meu amigo Odacir Lino. O verdadeiro, obrigado pela audiência, pelo carinho, ótima segunda-feira. Nossa amiga Durvalina, alô Durvalina, um beijo pra você, mulher. Ótima tarde.
26: Ô peruca, oi. O jacaré aqui do Jardim Elisa 3.
23: É ele mesmo, é?
0: Só uma música também com o Rick Remy.
23: Qual que você quer, ué?
0: Remeleixo.
23: Remeleixo.
0: Quero oferecer para Dona Preta, Maria do Céu, Dona Tereza de Teresópolis.
23: Uhum.
0: E para o Roberto Bacriara, tá?
23: Uhum.
0: Fala pra ele que o Barbudo vai pegar ele, viu?
23: O Barbudo pega, hein?
0: Ele fica falando de mim, é eu. Fala pra ele que o Barbudo vai pegar, ele vai levar.
23: Rapaz do céu, a hora que esse Barbudo começar a pegar de verdade, não vai ficar um. Não fica um pra contar a história.
0: Carriola.
23: Ah, meu
0: filho. Fica indo para por aí, no ali na Vila Gazona ali, na Vila Nova ali, o Barbudo vai pegar ele lá de carriola. Fica ali. Eu passei uma vez de um ambulão, vi ele lá, e o bar tomando lá.
23: Rapaz, tem um amigo meu que tá assombrado por conta do homem da carriola, o Chapeludo, o Romeuzinho, rapaz. Falou desse cara, ele fica assombrado, cara. E quem tá louco pra conhecer o homem da carriola é o nosso parceiro Porfírio. Mas tá doidinho pra conhecer.
0: Aí não deu tempo eu de gritar, falar assim, cuidado com o Barbudo aí, Barquiara.
23: É.
0: Muito passou, muito correndo demais, né?
23: É mesmo? Ô, Jacaré, você gritou enquanto ele tava subindo, então?
0: Eu vi ele lá. Avisa pra ele, tá?
23: Chabão,
0: hein? O homem da carriola tá por aí, tá procurando ele. Mas deve tomar cuidado, hein?
23: Não é perigoso? Meu amigo Jacaré, vamos alertar o homem. Ele não pode deixar assim, né? Não pode, gente, pelo amor de Deus. Se o homem da carriola pegar esse Roberto Braquiara, olha, não vai sobrar nem história, nem Braquiara, vai sobrar é nada. E aqui no boteco, de novo essa moto, tem que prender, rapaz, cara, tudo lá na frente do boteco passando.

0: Rick Renner no
1: Boteco.
0: Você tá louco, hein? Que modão. É, pode aplaudir mesmo. Que moda boa, cê tá doido?
2: Ô, peruca.
0: Oi.
2: Fecha o bar, peruca, tá na hora de ir embora.
0: Vambora, é.
2: Fecha o bar, vamos fechar o bar.
0: Vambora, tá na hora. Já que ninguém pagou hoje, rapaz. Hoje foi feia a coisa, hein? Tem um punhado devendo, rapaz. O povo não quer pagar. Tá ruim de negócio, hein? Que fase da vida. Na sequência agora, resumo do dia. Cobra News aqui pra você da 107.1. Logo após o resumo do dia, tem ele, Eli Reis, o sucesso do rádio. Já pra você aqui da 90.3. Alô, pessoal do Vale do Paranapanema. Ótima segunda, ótima semana. Vem chegando ele, Wilson Bispo, te fazendo companhia nesta segundona. Show de bola, maravilha! Eu volto amanhã às 4 da madruga, acordando o galo, com muito modão pra você.
2: Peruca, você já vai embora, peru?
0: Eu vou.
2: Você já vai fechar o bar?
0: Eu vou.
2: Então marca pra mim aí, então, que hoje eu não tenho dinheiro, não.
0: Então tá bom, mais uma marcar. Só que agora o juros tá comendo sorte, hein? É um por dois, é mais ou menos assim. Show de bola, alô, meu amigo Cristiano! Alô, cowboy! Um abraço, meu amigo. Cai pra trás. Ligadinho aqui com a gente em Porecatu. Obrigado pela audiência, pelo carinho. Um abraço.

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2: Incêndio em quarto de hotel em Londrina deixa 4 pessoas feridas. Londrina amplia o uso do método Wolbachia, eleva a estratégia de combate à dengue para mais 44 regiões. Receita abre consulta ao cashback do imposto de renda nesta semana.
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2: Segunda-feira, 6 de julho. Excelente noite para você. Londrina marca agora 17 graus, 16 graus em Cambé e Rolândia, 20 graus no Vale do Paranapanema e 15 graus em Arapongas e Apucarana. 4 pessoas sofreram queimaduras durante um incêndio registrado no quarto de um hotel na Avenida Santos Dumont, na Zona Leste de Londrina, no final da madrugada desta segunda-feira. Os bombeiros foram acionados por volta das 5:30 da manhã, quando chegaram no local, na região do aeroporto, e encontraram um cenário de desespero. Os hóspedes tiveram que sair às pressas. Muitos deles chegaram a pular as janelas dos quartos. O quarto que pegou fogo fica no segundo andar do hotel. As chamas se espalharam rapidamente, a fumaça densa tomou conta do prédio. A proprietária do hotel, Idê Salim Felício, contou que os funcionários foram até o quarto depois de um alarme de incêndio disparar. Eles arrombaram a porta e conseguiram retirar o hóspede.
3: Arrombaram a porta e, né, pegaram o hóspede, tirar todo mundo, né, dos apartamentos. Os bombeiros foram acionados, eles vieram, alguns hóspedes tentaram sair pela janela com o lençol amarrado, mas daí não teve necessidade, a gente pediu para eles se acalmarem, que daí o bombeiro vinha e ia resgatá-los. E assim foi feito, né, os bombeiros resgataram os hóspedes do segundo andar, né.
2: Os bombeiros agiram rápido e evitaram que as chamas se espalhassem para os outros quartos. Ambulâncias do SEAT e do SAMU também foram acionadas para atender as vítimas. O hóspede do quarto incendiado sofreu queimaduras por todo o corpo e foi socorrido em estado grave para o hospital universitário. Outras 3 pessoas ficaram feridas de forma mais leve e também foram atendidas pelos socorristas. Além disso, 6 policiais militares que ajudaram a evacuar o hotel inalaram muita fumaça durante a ação e tiveram que receber oxigênio nas ambulâncias. A proprietária do hotel descartou a suspeita de curto-circuito. Ela disse acreditar que as chamas tenham sido provocadas pelo próprio hóspede. A Polícia Civil investiga o caso. Conselho Nacional de Justiça amplia estratégia contra a violência doméstica.
4: O Brasil registrou nos últimos 6 anos um aumento de 125% no número de grupos reflexivos para autores de violência doméstica. A iniciativa orienta ações de responsabilização e de mudança de comportamento de homens que praticam violência contra mulheres. Essa reeducação está prevista na Lei Maria da Penha. Houve um salto de 312 grupos em 2020 para 704 em 2026. Os dados são do CNJ, o Conselho Nacional de Justiça. A participação dos autores nesses grupos é determinada pela Justiça. Segundo o CNJ, as reuniões não são apenas instrumentos de punição ou substituição de pena, mas ferramentas de proteção às mulheres e de transformação de comportamentos. Outros objetivos são reduzir a reincidência e a escalada da violência. Nos encontros, os homens debatem e refletem sobre temas como machismo, relações de poder e abusos. Em agosto, mês em que a Lei Maria da Penha completa 20 anos, o CNJ vai apresentar um documento com propostas para orientar a atuação do Judiciário sobre esses grupos reflexivos. Também será lançado um manual com diretrizes para a implantação, o funcionamento e o monitoramento dessas iniciativas nos tribunais de todo o país. Em Brasília, Renato Ribeiro.
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2: Londrina vai ampliar a utilização do método Volvac ao combate à dengue, zika e chikungunya. A partir de agosto, os mosquitos Aedes aegypti com bactéria Volvacia serão liberados em 44 novas áreas da cidade, dando sequência ao projeto iniciado entre 2024 e 2025. Equipes da Vigilância em Saúde já estão visitando unidades de saúde, escolas e outros espaços públicos para explicar à população como funciona a tecnologia e esclarecer dúvidas. A estratégia busca reduzir a circulação dos vírus transmitidos pelo Aedes aegypti. A avaliação da primeira fase é positiva, com queda significativa dos casos de dengue nas áreas que receberam o método. Ainda assim, os agentes reforçam que a tecnologia é uma aliada e não substitui as ações básicas de prevenção, como eliminar recipientes que acumulam água. O método Volvacia utiliza mosquitos que carregam a bactéria naturalmente presente em diversos insetos. Ela impede que o vírus da dengue, zika e chikungunya se desenvolvam dentro do Aedes aegypti. Prefeitura de Londrina recupera parquinhos infantis da cidade.
5: E a Companhia Municipal de Trânsito e Urbanização, CMTU, em conjunto com a Prefeitura Municipal de Londrina, concluiu a primeira fase de uma força-tarefa de manutenção de parquinhos infantis e academias ao ar livre, espalhadas por toda a cidade, e que ficaram sem a devida conservação nos últimos anos, por falta de processos adequados. No total, foram recuperados até agora, nesta primeira etapa do mutirão, 28 parquinhos infantis e academias ao ar livre. Na maioria dos casos, explicou o presidente da CMTU, o Renan Salvador, foram necessários apenas pequenos ajustes nas estruturas, com a recolocação de peças e parafusos, por exemplo. Em outras situações, ele diz que foi preciso fazer reparos mais complexos, envolvendo retirada dos elementos das praças para deslocamento até a oficina, trocas de peças e soldas, além de pinturas. Repórter Luiz César Jaimes.
2: E a partir da próxima quarta-feira, os contribuintes podem consultar se têm direito ao cashback, restituição automática do imposto de renda, destinada a quem estava isento da declaração em 2025, mas tem valores a restituir. O pagamento da restituição automática será realizado no dia 15 de julho.

0: hoje em torno de R$34 mil por mês. Ele vinha lutando na justiça para ser incluído aos beneficiários e agora, com a decisão de Gilmar Mendes, passa a ter esse direito. E o avanço do mercado de apostas em jogos de azar online, popularmente conhecidos como bets, está na mira do Congresso Nacional. Está em análise no Senado o projeto de lei que propõe restrições severas à publicidade, ao patrocínio e ao design de produtos de apostas de alto risco. A proposta é uma iniciativa da Frente Parlamentar Mista para a Promoção da Saúde Mental e tem como autora a senadora Damaris Alves, do Republicanos. O objetivo central do texto é criar uma barreira de proteção para a saúde mental dos cidadãos, o bolso do consumidor e o orçamento das famílias.
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0: E o povo brasileiro ainda está tentando digerir a derrota para a Noruega ontem, eliminando o Brasil das oitavas de final da Copa do Mundo. Mesmo com mais volumes de chances claras, chamou atenção a posse de bola do Brasil na eliminação para a Noruega. Finalizou a partida com 35%, o menor número da seleção em pelo menos 60 anos de disputa da Copa do Mundo. O dado é da Opta, plataforma especializada em futebol que começou a fazer o levantamento na Copa do Mundo de 1966. Nunca desde então, o Brasil havia terminado uma partida do torneio com menos de 40% de posse de bola. Carlo Ancelotti foi questionado sobre o tema e explicou que a estratégia de permitir mais posse de bola da Noruega tinha a ver com a concentração do jogo adversário em Odegaard e Haaland.
2: Eu acho que o Brasil, com esta plantilha, podia competir até o final dessa Copa do Mundo. Também no jogo de hoje me parecia um jogo que a equipe tinha controlado, tivemos oportunidades. Era muito mais complicado fazer pressão alta, porque o jogo, a Noruega metia muitos jogadores atrás, baixava muito o Odegaard, então fazer uma pressão muito alta era um risco para a velocidade de Haaland em um contra um.
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0: Noite de segunda-feira de tempo estável, o sistema frontal avança pelo oceano durante a terça-feira, afetando especialmente o leste, Campos Gerais e a faixa norte do estado. Tendência de melhora nas condições meteorológicas ao longo do dia, com retorno de sol em todas as regiões. A máxima para a região chega a 23 graus.
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Segunda-feira, noite, super legal hoje, 6 de julho, ano é 2026. Bora falar aqui comigo? Falar comigo aí? Ia ficar feliz se você falasse comigo aí. Whats pra você falar comigo aqui na Cobra FM, 43-33-16-40-06. Anotou aí? Tomou nota? 33-16-40-06. Fala comigo. Vou ficar contentão, ficar feliz da vida de ter você juntinho de mim.

Amiga, obrigado, meu amigo. Você tava bem, né? Resumo do dia aí, tá bem informada, bem informado. Antes o peruca fez festa. Aqui um amigo, um campeão em cada horário. Cheguei!

As tops da noite é nossa. Conte-me tudo e não esconda nada. Fala comigo aí, fala comigo. Como foi o final de semana? Ah, meu Deus do céu, agora me lembrei. Não foi tão bom, não, né? O Brasil, o que aconteceu com o Brasil? O que você acha que aconteceu com o Brasil? Mas também perdeu o gol, né? Ah, eu acho que o Brasil marcou muito, né? A chance que o Endrick teve lá, cara a cara com o goleiro, errar o pênalti, né? Agora também ficar culpando o Neymar, para, né? A gente fica culpando o Neymar. Ah, meu Deus do céu, o que que é isso, né? O Neymar nem jogou, praticamente nem jogou. Vai culpar o menino? Ah, é isso. O Brasil marcou bobeira. Mas fazer o quê, né? Faz parte e daqui 4 anos tem mais, né? Não deu, não deu. Paciência, né? Paciência, mas dava, hein? Dava pra ter saído com a vitória, com a classificação ontem o Brasil, né? Mas perder também faz parte da vida da gente, não é mesmo? Em qualquer sentido da vida, é. 7h25, bom ter você por aqui. Fala comigo, diga de que cidade você fala, se gostou do jogo, o que que você achou aí. Pode comentar, né? Cada um tem uma visão. 33-16-40-06 para você participar aqui, fazer festa com seu amigo sucesso na Cobra FM.

0: Guilherme Santiago. Top das tops. Essa música é linda, né? Não te amei à toa. Obrigado você do Boteco do Bar, hein? Fala comigo aí, como é que tá? Beleza? Rádio ligado aqui na 107, isso é legal demais, né? A sua companhia é agradabilíssima.
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0: 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Boa noite pra você, 7:29.

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2: Muito obrigado aí pelo rádio ligado. Boa noite pra você. Boa noite, Marcela. É isso, Marcela. Tá ligada, né? Ótima noite pra você, viu? Valeu, menina. Você que tá aí no trânsito, boa noite pra você, obrigado pela companhia. Isso, uma honra, né, poder ter você aqui com a gente, rádio ligado, Lambari, né, o bar do Lambari, gente boa Lambari, rapaz, gente boa demais, e um abraço pra todos que estão por aí, tomando aquela geladinha. Ele falou assim, ó, sucesso, deixa eu contar uma coisa, a programação da Cobre FM é 10, viu? Bacana, bacana, bacana, um amigo, um campeão, que adorar, isso que é legal, né, obrigado Lambari, um abraço pra você e pra todos aí. Tudo de bom. Muito obrigado aí pelo rádio ligado. 7:34. 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
2: 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Boa noite do amigão, sucesso!
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2: Bom demais ter você por aqui. Seja bem-vindo, tá bom? Humberto e Ronaldo, saudade véia!

0: fãs de Luan Santana adoraram agora, né? Dose dupla com o Luan aqui. Que coisa de louco, hein? Luan Santana. Legal, abalo emocional. A outra participação do Henrique e Juliano. Muito bem. Boa noite, Eli Reis. Estou triste com o Brasil. Vergonha, né? Ouvinte sempre, Isabel Nunes de Rolândia. Obrigado, viu, querida? Obrigado, meu anjo. Boa noite pra você. Ah, deixa pra lá, né? Daqui 4 anos tem mais, né? Não deu, né, Isabel? Fica triste não, tá bom, menina? Seja bem-vinda, boa noite pra você e pra toda a família. Obrigado pela sua participação, pelo seu oi.
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0: Aqui na Saudade Sertaneja, tá aí pra você, João Mineiro e Marciana Aline, top das tops. Legal ter você por aqui. Boa noite. Tem abraço, César, pra mandar? Ah, tem abraço. Eu adoro mandar um abraço pra galera, viu? Bom demais, né? Muito obrigado, obrigado. Olha, meu amigo tá pedindo aqui a música. Já já tendo você aqui do José Augusto. Aguenta coração, José Augusto. Muito legal. Essa música é linda, maravilhosa. Frio demais em Porto Alegre. Meu Deus do céu, tô fora, hein, com frio. Tô fora, mas não gosto. Não vai fazer o quê, né? A gente tá no inverno, né? Tem umas vantagens, mas eu não sou muito fã, não. Abraços aí pra vocês da equipe, obrigado pela participação, amigo. Já já a gente toca aí na... quando a gente começar a atender aqui você, o ouvinte aqui no Toca Aí Sucesso, a gente toca aí José Augusto, Aguenta Coração. Linda essa música, viu? Obrigado a galera de Porto Alegre. Dizem que tá um frio, o amigo tá falando aqui, tá um frio danado por lá, hein?
1: Meu Deus do céu, tô fora com frio.
0: Mariana e Matheus, Receita na 107.

0: sucesso! Maiara e Maraíza e Ralf. Briga de foice aqui na 107. Boa noite, boa noite, boa noite.
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0: 8 em ponto.
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3: E chegou ao fim a participação da seleção brasileira na Copa do Mundo. Neste domingo, o Brasil foi derrotado pela Noruega por 2-1 e deu adeus à competição. Além da eliminação, o que chamou a atenção foi a atuação muito abaixo do esperado no que pode ter sido o último jogo de Neymar Júnior vestindo a camisa do Brasil. No outro confronto do dia, a Inglaterra garantiu a classificação ao vencer o México por 3-2. A partida foi bastante equilibrada e contou com uma penalidade marcada para cada equipe. Mesmo atuando praticamente todo o segundo tempo com um jogador a menos, os ingleses conseguiram segurar o resultado e avançaram na competição. E a Copa do Mundo continua nesta segunda-feira com mais dois grandes confrontos. Às 16h, Portugal encara a Espanha em um clássico europeu que promete muita emoção. Já às 21h, os Estados Unidos enfrentam a Bélgica, fechando mais um dia decisivo pelas oitavas de final. Falando de Copa do Mundo, Guilherme Gaspar.
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0: O Endrick, né, entrou no segundo tempo e criou boas chances de gol, mas não conseguiu balançar as redes. Após a partida, Douglas de Souza, pai do atleta, fez questão de se declarar para o herdeiro em sua conta no Insta. Meu filho, eu tenho uma ideia de como você deve estar se sentindo, porque a dor que estou sentindo também é imensa. É um momento que machuca, dói e parece difícil de entender. Mas Deus fez a vontade dele, mesmo quando o coração não compreende. Eu sei que ele conhece todas as coisas e tem um propósito para cada etapa da nossa caminhada, né? Comentou aí o pai de Endrick. No último domingo, aí, dia 5 de julho, a seleção brasileira, né, ontem perdeu de 2-1 para a Noruega e foi eliminada na Copa do Mundo nas oitavas de final da competição. O Endrick errou um gol cara a cara, né? E o pai, depois aí da derrota, da desclassificação do Brasil, foi lá consolar o filho, né? Abraçar o filho. E, né? Então tá aí, os pais de Endrick se declaram para o filho após derrota da seleção brasileira na Copa do Mundo. Fazer o quê, né? Agora já foi. Daqui 4 anos tem mais e a gente vai, né, torcer sempre aí para a seleção do Brasil. 8:10, boa noite, obrigado pela companhia, pra você tudo de bom.
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4: Boa noite, 8:13.
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4: Bom demais ter você por aqui, a sua amizade, o seu rádio ligado, a sua audiência. Top, top, top, top. Cobra FM 107.1.
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4: Nas mais tocadas do Brasil tem Kleber e Cauã, Mil Adjetivos.

0: Entre as mais, chegue Vitor Hugo, BG A Cura, música linda, maravilhosa. Detonautas, Rádio Love Nacional, passou por aqui. Kleber Cauã, Mil Adjetivos. Boa noite pra essa galera bacana, já vou atender todo mundo. O Fábio Andrade tá participando aqui com a gente, um abraço aí pra você, amigão. O Latino tá chegando por aqui também, de Sertanópolis, muito obrigado. De lá de Açaí, muito obrigado também. Já já tem participação aqui na 107, aqui no Toca Aí Sucesso. Continue participando no 3316-4006.
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0: começando aqui as mais tocadas com Zezé de Camargo, irmão da Lua, amigo das estrelas. 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
0: 107.1 8:30.

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17: Boa noite, meu amigo. Tá acompanhando aqui a nossa programação. Valeu, um abraço aí pro João Batista. Ele falou assim: Deus te abençoe, meu amigo. Ele que é de Centenário do Sul. Grande, João, hein? Obrigado, viu, João? Deus abençoe você e toda a sua família aí. Abraço, meu amigo, aí de Centenário do Sul. É isso mesmo. Alvorada do Sul, eu sabia que eu tava. E tem umas amigas que fizeram faculdade comigo que moram em Centenário do Sul. O João mora em Alvorada do Sul, né, João? Um abraço, hein, João. Obrigado, hein, rapaz. Pelo rádio ligado, 8h37.
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17: Boa noite. Tudo de bem comigo, de bem com você, de bem com a vida.
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17: Lembrou, toca aí, sucesso!
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17: Toca aí! Alô, alô! Alô, alô!
29: Oi, Eli! Oi. Boa noite!
17: Boa noite!
29: Oi, Eli!
17: Diga!
29: E como você manda a música?
17: Que música?
29: Com Christian Ralph!
17: Lógico! Qual que você quer?
29: Se for de Vivirá!
17: Boa, boa essa música, hein, amigo?
29: Oferecer a todos os seus ouvintes!
0: Tá bom.
29: Pra você.
0: Obrigado.
29: E uma ótima semana pra todos.
0: Oh, obrigado.
29: E pra você também.
0: Valeu,
29: valeu. Um abraço, tchau, tchau.
0: Outro. Legal, legal, legal. Ouvinte aqui no Toca Aí Sucesso. Latinão tá participando aqui. Boa noite, meu amigo Sucesso. Ele que é de Sertanópolis, é isso, né? É, ele pede Tente Outra Vez, essa música é linda, o Raul. Manda pra todos aí, né? É, obrigado. Música aí pra coleção brasileira. Como é que é? É isso mesmo? Pra seleção brasileira? Então tá bom, amigão. Ah, entendi agora. Boa noite, meu amigo Sucesso. Toca aí Raul Seixas, Tente Outra Vez. E essa música é pra seleção brasileira. É verdade, Tente Outra Vez. Vai ter que tentar, né? Tem jeito, né, amigão? Obrigado, hein? Sertanópolis. Obrigado, Latinão. Quem mais aí? A carta Milionário José Rico. Quem tá participando é o meu amigo. E aí, beleza? Você tá?
1: Boa noite, aqui é o Fábio de Itaciba.
0: Opa, queria fala, Fábio.
1: Do Milionário José Rico, a carta.
0: Beleza.
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0: Aê, falou bonito, hein? Abração, amigão, pra você e toda a sua família aí.

0: participação do ouvinte, Christian Ralf, top das tops. Obrigado, açaí. Tá chegando a Voz do Brasil, a gente se fala às 10, beleza? Abração, fica com Deus, Deus te abençoe, até já. Oito para as nove. 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
10: Está no ar a voz do Brasil. As notícias do governo federal que movimentaram o país no dia de hoje.
11: Olá, boa noite.
12: Boa noite para você que nos acompanha em todo o país.
11: Segunda-feira, 6 de julho de 2026.
12: Vamos ao destaque do dia na Voz do Brasil.
11: Estudantes podem se inscrever a partir de amanhã no ProUni, o programa Universidade para Todos.
12: A iniciativa seleciona quem busca uma vaga em uma instituição privada de ensino superior. Gabriela Noronha.
13: Para participar, o estudante deve ter cursado ensino médio em escola pública
0: Terra ou como bolsista integral em escola privada.
11: Imunização contra o HPV. Jovens de 15 a 19 anos podem se vacinar até dezembro.
12: Deve ser vacinado quem não recebeu o imunizante na idade recomendada ou não possui registro de vacinação. Nasi Brum.
13: A vacina também está disponível para grupos específicos, como pessoas vivendo com HIV, transplantados, pacientes oncológicos e usuários de PrEP, a profilaxia pré-exposição ao HIV.
11: Canal oferece escuta a jovens de forma humanizada.
12: Pode falar. Adolescentes podem receber de forma gratuita atendimento em saúde mental por meio de plataforma digital. Edinaldo Júnior.
14: A Rede Pode Falar é um canal gratuito e anônimo que pode ser acessado pelo celular de maneira fácil, rápida e simples.
11: Hoje na apresentação da Voz do Brasil, eu, Mariana Jungmann e Luciano Seixas.
12: Acompanhe a gente ao vivo, acesse radiogov.ebc.com.br ou canal Gov na sua TV aberta.
11: Estudantes que desejem concorrer a bolsas de estudo em instituições de ensino privadas por meio do ProUni, o Programa Universidade para Todos, as inscrições começam amanhã e seguem até o final da semana.
12: As bolsas cobrem o equivalente